horas, mestre. Dá lugar da tua habitação. Nós queremos estar nesse lugar, Senhor.

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1: eu entrego
0: tudo a ti.
1: Cuida de tudo
0: para
1: mim.
0: Glória. Ah, coisa boa. Essa é pra gente cantar junto. Vamos.
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2: Que lindo.
1: Coloca a mão no seu coração e fala: Deus, aquilo que eu não posso resolver sozinho, aquela porta que com as minhas mãos eu não abro, eu quero entregar toda a minha vida diante do teu altar. Cuida de tudo pra mim. Cante orando.

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A Bíblia diz um monte de coisa a meu e a seu respeito. E eu prefiro ficar com a verdade que a Bíblia diz a meu e a seu respeito. Lá no Salmo 23 diz que nada te faltará. Se o Senhor for o seu pastor, nada te faltará. No Salmo 91 diz que aquele que habita no esconderijo do

do Senhor Deus. Se você crê nessa verdade, então diga: nada me faltará. Se estás comigo, Deus, nada me faltará. Se você crê nisso, dá glória a Ele.

me fala. Aí eu queria que você cantasse isso de maneira profética. Não, levanta tua mão. Levanta tua mão se você pode. Levanta tua mão se você pode. Talvez você acabou de cantar isso e você vai voltar para casa

0: Altíssimo. É nesse lugar a sombra do Onipotente. É nesse lugar que a tua provisão é gerada. Então levanta a tua mão e canta profeticamente. Diga:
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Ah, Senhor, quando o que eu desejar não for a tua vontade, me livra da minha. Vamos fazer melhor. Olha, eu quero a tua vontade de tal forma que assim, ela não vai mais ser a tua vontade, vai ser a minha, que por coincidência é a tua, e vai ser a tua que por coincidência é a minha. Vamos fazer assim. Converte o meu coração, converte a minha mente e me ensina que é só esperar acontecer. É só esperar acontecer. É só não parar. É só continuar. E vai. E a gente vai viver o plano melhor, que é Jesus.

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as boas palavras que o Senhor liberou caíram por terra. Todas se cumpriram, Simone.

0: Dios por eso.
1: Obrigado, amiga. Vem me visitar hoje aqui.

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Pai nosso, que estás nos céus, santificado seja o teu nome. Venha o teu reino. Seja feita a tua vontade, assim na terra, aqui na terra, como nos céus. Dá-nos hoje o nosso pão de cada dia. Sacia a nossa fome. Perdoa as nossas dívidas, assim como perdoamos aos nossos devedores.

Nos alegramos na tua presença, Senhor Deus. Te louvamos nessa noite por tão grande salvação, por tudo que o Senhor tem feito por nós. Pela maravilha que é ser resgatado no sangue de Jesus Cristo. Te adoramos nessa noite por isso, Pai. Somos gratos, eternamente gratos, pelas promessas verdadeiras que o Senhor faz na nossa vida. E te oramos em nome de Jesus. Amém, Senhor.

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1: Irmãos, hoje nós vamos falar a respeito da manifestação maravilhosa do Espírito Santo na vida do homem, na vida do santo, na vida daqueles que amam a Cristo com todas as suas forças. Os dons do Espírito Santo. Irmãos, hoje nós vamos falar a respeito da manifestação maravilhosa do Espírito Santo na vida do homem, na vida do santo, na vida daqueles que amam a Cristo com todas as suas forças. É evidente que nós não vamos entrar em polêmicas, nós não vamos perder tempo com polêmicas. Nós vamos falar aquilo que está na palavra, da forma que está na palavra, da forma que o Espírito Santo de Deus quer que compreendamos a respeito da sua manifestação. E esse é nosso objetivo, irmãos, trazer instrução à igreja para que melhor possamos servir, melhor possamos adorar e glorificar o nosso Senhor e Salvador Jesus com todas as forças do nosso ser. Nós vamos abrir a nossa Bíblia em 1 Coríntios capítulo 12, do versículo 8 até o 10. É o texto no qual o apóstolo Paulo fala a respeito da existência dos dons, da distribuição dos dons e também de como esses dons são dados e como devem ser usados na igreja. 1 Coríntios capítulo 12, versículos 8 a 10, diz a palavra: para uma pessoa o Espírito dá a mensagem de sabedoria, e para outra o mesmo Espírito dá a mensagem de conhecimento, a palavra do conhecimento. E para uma pessoa o mesmo Espírito dá a fé, e para outra dá o poder de curar. Uma pessoa recebe do Espírito poder para fazer milagres, e outras recebe o dom de anunciar a mensagem de Deus, a profecia. Ainda outra pessoa recebe capacidade para saber a diferença entre os dons que vêm do Espírito e os que não vêm dele, discernimento de Espíritos. Para uma pessoa o Espírito dá a capacidade de falar em línguas estranhas, e para outra ele dá a capacidade de interpretar o que essas línguas querem dizer. Amém? Senhor, nós queremos clamar que Tu venhas nos trazer a revelação da palavra, a instrução da palavra, Senhor, para que ela possa ser exposta conforme a Tua vontade, conforme o Teu querer, e que possamos sair deste lugar sabendo um pouco mais a respeito da Tua vontade e aptos para fazermos a Tua obra. Ó Espírito, fala conosco, esse é meu clamor em nome de Jesus. Amém. Irmãos, inicialmente nós vemos a relação de 9 dons. O apóstolo Paulo expõe 9 dons. Alguns dizem que estes são os únicos dons que existem. Eu particularmente acho que estes são 9 dons. No entanto, que há uma infinidade de outros dons que o Senhor capacita as pessoas segundo a sua vontade para que a sua obra seja feita. No entanto, esta é a lista deixada pelo apóstolo Paulo à igreja de Corinto e ela é suficiente para que nós possamos melhor servir a Deus, buscarmos a presença do Eterno, nos deixar encher pelo Espírito Santo do Senhor. Os dons é a manifestação do Espírito Santo na vida do crente, na vida do servo, capacitando-o com o poder para realizar uma tarefa segundo a vontade dele. Ou seja, irmãos, o Senhor nos dá dons não para que nós possamos usá-los segundo o nosso bel prazer, mas para fazermos a obra. É o Senhor que nos capacita, é o Senhor que nos dá autoridade para que nós possamos melhor servi-lo na obra. A palavra dons vem do grego carismata, derivado da palavra charis, caris, que significa graça. São, portanto, dons pela graça de Deus, e não algo que conseguimos ou merecemos. Isso é interessante, amados, porque nós temos sido ensinados por alguns que você pode escolher o dom e agir de determinadas formas para que Deus te dê o dom que você optou. Mas quando olhamos na palavra, vemos que é o Senhor que sabe o que é melhor para cada um de nós. É o Espírito Santo que nos dá o dom que lhe apraz. Ou seja, Ele nos capacita da forma que Ele quer. Não é uma questão de merecimento, porque eu sou melhor nesta área, sou melhor naquela outra área. Não, o Espírito de Deus é que age. É o Espírito Santo que te capacita. É o Espírito Santo que te dá condições para que você seja usado poderosamente. Dons é uma coisa. Frutos é outra coisa. Os dons e o fruto ambos denotam a habitação do Espírito, mas os dois não são a mesma coisa. Os propósitos são diferentes. Os dons são serviços para serem prestados no culto. Os dons, aquilo que você recebe do Senhor, são serviços para que você possa melhor fazer a obra de Deus. E os frutos são os traços, as características de Deus na vida do servo do Senhor. Ou seja, é impossível alguém ser servo do Todo-Poderoso e não possuir na sua vida os frutos do Espírito. Entenderam? Você pode até não ter o dom de falar línguas, por exemplo, mas os frutos do Espírito, estes precisam estar presentes na vida do servo de Deus. Não apenas um ou dois, mas todos os frutos, porque eles imprimem em nós a presença do Senhor, a nossa comunhão com Deus, Ele nos assemelha ao Todo-Poderoso. E se tu és servo do Senhor, homem e mulher cheia do Espírito Santo de Deus, a manifestação dos frutos precisa ser uma realidade na tua vida. Amém, igreja? Os dons espirituais são de grande valor e merecem um cuidado muito grande na nossa vida. É necessário conhecermos aquilo que Deus quer, sabermos aquilo que o Senhor quer, para que não haja desordem na igreja. Essa questão dos dons, da mesma forma que é bênção porque é de Deus, muitas vezes tornam-se maldição dentro da igreja. Tornam-se maldição, porque através dos dons ou os falsos dons, as pessoas trazem desordem ao culto, desordem à obra. E realmente, amados, fica difícil, fica muito difícil o controle. No entanto, quando nós estamos guiados pelo Espírito Santo de Deus, quando os dons que o homem tem, que aquele que é servo de Deus possui, são dados pelo Todo-Poderoso, estes, com certeza, usarão da forma que Deus quer e serão para a honra e para a glória do nosso Senhor e Salvador Jesus. Amém, amados? O apóstolo Paulo lista para nós 9 dons. É interessante, são 9 dons. E esses 9 dons foram separados em 3 classes distintas. A primeira classe, dons de revelação. Palavra de sabedoria, palavra de conhecimento e ou ciência, discernimento de espírito. A segunda classe, dons de poder, o dom da fé, o dom da cura, o dom da operação de milagres, da operação de maravilhas. E a terceira classe, dons de inspiração, dom de profecia, variedade de línguas e discernimento, interpretação de línguas. Vale ressaltar, irmãos, que não há aqui, na primeira classe, dons melhores do que aqueles que estão listados na terceira classe. Não trata-se disso, sim, uma separação por categorias de dons. Dons que mais se assemelham. Amém? E o primeiro dom que nós vamos ver está na classe dos dons de revelação. A palavra de sabedoria. O dom da palavra de sabedoria. Trata-se de uma mensagem vocal sábia, enunciada mediante a operação sobrenatural do Espírito Santo. Glórias a Deus por isso, irmãos. Há uma confusão muito grande com relação aos dons de revelação. Nós temos visto muita confusão em relação a essas coisas. No entanto, queridos, é preciso entender o seguinte: o Senhor, Ele capacita a pessoa. O Senhor coloca na boca das pessoas a palavra certa, para que assim, irmãos, possamos fazer a sua obra da melhor forma possível. O dom de palavra de sabedoria é uma mensagem, amados, que é revelada pelo Espírito Santo de Deus à igreja, a revelação do Espírito. Não se trata da sabedoria comum de Deus para o viver diário, que se obtém pelo diligente estudo e meditação nas coisas de Deus e na sua palavra e pela oração. Não se trata de conhecimento humano ou de inteligência. Não, irmãos. Esse dom da palavra de sabedoria são momentos específicos que Deus capacita o homem para determinadas ações, determinados momentos. Não é a sabedoria que nós temos em nós. Isso não é dom. O dom de sabedoria o Senhor concede Ele dá entendimento, discernimento, para que nós possamos agir de forma certa, sábia, em determinados momentos, para a honra e para a glória dele próprio. Amém? Segundo dom da classe dons de revelação, palavra de conhecimento, ciência. É a revelação sobrenatural ao homem de algum detalhe do conhecimento de Deus. É a comunicação de fatos e de informação que são humanamente impossíveis de serem conhecidos. Queridos, esse dom, o Senhor usa a pessoa para mostrar determinadas situações. Nós vemos que o Senhor usa através de sonhos, de entendimento. O Senhor dá conhecimento para alguns, para que eles possam agir em determinadas áreas. E ou pode levantar também um anjo para falar à igreja, através da palavra. O dom de conhecimento e ciência são amplos. É difícil você falar, olha, o Senhor age só desta forma. Não. Ele pode ocorrer de muitas formas, de muitas mesmas. Na Bíblia, por exemplo, nós vemos exemplo de pessoas que receberam o dom através do sonho, através de visão, através da clara impressão que o Espírito Santo estava ali falando. Pode ocorrer também através de uma voz audível. Ele ouve uma voz, é o Senhor trazendo o conhecimento, trazendo a revelação. Através de um anjo que se manifesta à igreja ou a alguém, como nós temos diversos exemplos na palavra de Deus. E ainda através da verificação das escrituras, quando você lê a palavra e você ouve o Espírito falar. Ou seja, você precisa de uma resposta de Deus e o Senhor usa as escrituras sagradas para dar essa resposta a você. Esse é o dom da palavra de conhecimento de ciência. E ainda o terceiro dom, discernimento de espírito, é a habilidade ou capacidade dada por Deus de se reconhecer a identidade e muitas vezes a personalidade e a condição dos espíritos que estão por trás de diferentes manifestações ou atividades. Esse dom, amados, o dom de discernimento, ele serve quando tem alguém ministrando uma palavra na frente da igreja e pregando um tanto de coisa, e o Senhor está falando ao teu coração, não, não é por aí, isso não procede, está errado. É o Senhor que lhe está concedendo discernimento, entendimento da palavra, e você vê claramente, você sente claramente, que aquele espírito que está usando a pessoa, nas igrejas, ou em qualquer outro lugar que estão falando em nome de Cristo, você tem certeza que não procede do Senhor. Enquanto muitos estão sendo enganados, mas o Espírito Santo te dá aquela convicção, este não fala em meu nome, este não fala em meu nome. Discernir significa perceber, distinguir, diferenciar. Amém? Serve para combater as imitações, enganos e falsificações. Esse dom serve como um antídoto contra as heresias dos falsos mestres. Como ele é necessário em nossos dias. Meu Deus do céu, como é necessário. Nós temos visto, irmãos, tantas heresias, quantas heresias nesses últimos tempos, e é preciso um cuidado muito grande para que a palavra bonita, envolvente, carismática, muitas vezes com forte teor emocional, não nos engane, não nos engane. E uma das áreas que o diabo tem agido com muita força nesses últimos tempos é nessa questão do emocional. Aquela palavra envolvente, que faz o cara se arrepiar, chorar, que mexe com o coração do camarada. Mas quando ele sai daquele local, meia hora depois, tudo voltou ao normal na sua vida. Mas por quê, irmãos? O que é que está acontecendo? É que o diabo tem usado as pessoas, seus mestres, seus discípulos, para enganar, se possível, o eleito. E nós não podemos de forma alguma menosprezar, achar que o diabo deixou de lado a sua grande missão de arrancar-nos da presença do Senhor. Não, não deixou. Amém? A segunda classe, dons de poder. O dom da fé. Irmãos, fé é algo interessante. Mas a fé verdadeira é dada por Deus. A Bíblia diz que fé é dom. É a habilidade dada por Deus de se crer nele para o impossível numa determinada situação. Quando nós falamos de dom de fé, dom da fé, não refere-se àquela fé, eu creio, mas é a certeza mais que absoluta que Deus vai fazer o milagre, que Deus vai manifestar-se de alguma forma. É uma espécie de revelação, amados. Você tem certeza absoluta, porque o Espírito está falando para você, eu vou fazer a obra, eu vou manifestar a minha glória naquele lugar e naquela vida. O Senhor nos dá essa convicção, Ele nos dá essa certeza. A pessoa sabe que Deus vai fazer o impossível, inclusive quando outros crentes ao seu redor não creem. Esta fé dá autoridade diante dos problemas. E o Senhor concede a muitos o dom da fé. É quando você enfrenta as dificuldades, quando você enfrenta os males. Eu vejo o dom da fé na irmã Maria das Graças, por exemplo. Essa mulher tem o dom da fé. Ela tem o dom da fé. Ela acredita que Deus vai fazer um milagre na vida dela e Deus age. É isso aí. É o dom da fé. É mérito dela? Não, porque Deus deu essa fé. Deus concedeu essa fé. Essa fé é dada por Deus àqueles que são fiéis. E se nós a buscarmos, com certeza o Senhor também há de nos conceder esta bênção para a honra e para a glória dele próprio. Queridos, vale ressaltar, irmãos, que esses dons não se recebem porque somos bons, porque somos crentes, porque somos isso, porque somos aquilo. Não. Esses dons, eles são concedidos aos fiéis. Aos fiéis. A base, amados, a base de todas as coisas é a fidelidade a Deus. Para que tu recebas do Senhor alguma coisa, a base é a fidelidade. Sem fidelidade, nós não seremos agraciados com a mão de Deus na nossa vida. O primeiro passo é a fidelidade, amados. A fidelidade. O que é fidelidade? É confiança. É fé no Senhor, a fé que te leva a viver a santidade que te dá uma conexão direta com Deus, a santidade sem a qual nós não conseguiremos ver ao Todo-Poderoso. Nesses últimos tempos nós temos visto que essas questões dos dons, ela tornou-se uma espécie de brincadeira na igreja, tornou-se uma espécie de brincadeira. Nós temos visto pregadores chegando na frente da igreja, eu sou o pregador que dou os dons do Espírito Santo às pessoas. Ele dá o dom do diabo, porque de Deus não. De Deus, amados, só Ele pode dar. A Bíblia diz que não é merecimento. Eu não tenho o poder de chegar para você, impor as minhas mãos sobre a tua cabeça e declarar, receba o dom de línguas, por exemplo. Receba o dom de fé. Eu não tenho isto. Esta não é uma área que o Senhor concedeu-me, porque é dele. E aqueles que querem ser Deus, esses com certeza estão enganando. E quantos enganadores por aí? E nós vemos, fulano de tal vai orar para que você receba os dons. Não funciona assim. Santifica a tua vida, estreita a tua comunhão com o Senhor, e Deus há de conceder-lhe os dons que ele achar conveniente na tua vida. Porque não é para o teu bel prazer, mas é para fazer a obra do Todo-Poderoso. Amém? O segundo dom, o dom de cura. O dom de curar, irmãos, é a habilidade dada por Deus de se transmitir a cura ao corpo físico em ocasiões específicas. Esse, claro, é fácil. O dom de curar é quando alguém ora e a pessoa recebe a cura. Quando alguém impõe as mãos, e alguém é curado para a honra e para a glória do Senhor. É uma espécie de autoridade delegada por Deus aos seus discípulos para curar enfermos em seu nome, para que assim o seu santo e bendito nome seja honrado e glorificado, que maravilhas sejam vistas diante da igreja. E eu louvo a Deus, amados, porque a igreja Missão Vivos tem sido agraciada com o dom de cura. Tem sido agraciada. Quantas pessoas foram e são curadas nesse lugar? Quantas? A semana passada estávamos falando a respeito de alguém. Ele fez uma cirurgia e ele não podia trabalhar porque sentia aquela cirurgia. Inflamava lá por dentro e isso já há bastante tempo assim, não era? Muito tempo. E ele não conseguia trabalhar. E ele recebeu a bênção dessa igreja. Hoje está trabalhando lá, no pesado, não sente mais dor nenhuma. Mas, lembrou de Deus? É tipo os 10 leprosos. Poucos lembram de Deus, poucos lembram. Mas o Senhor tem abençoado muito esta obra em relação às curas. As pessoas têm recebido de Deus curas maravilhosas neste lugar. Terceiro dom, operação de milagres e maravilhas. É uma operação do poder que ultrapassa as leis naturais. Aí quando nós olhamos na Bíblia, nós vemos que o Senhor fez maravilhas, operou milagres ao abrir o Mar Vermelho. Quando Jesus acalmou aquela tempestade. Quando Jesus curou Lázaro, nós vemos na Bíblia diversos exemplos de operações de milagres e maravilhas. É um dom para os nossos dias. É quando Deus abre a porta do emprego que está fechada para muitos. E aqui no nosso meio nós temos exemplos disso. Aqui nós temos tantos exemplos de empregos que foram verdadeiros milagres, maravilhas operadas pelo Senhor. É isto, amados. É quando o Senhor te dá um livramento. Quando você olha, você constata que foi a mão de Deus, o cuidado do Senhor. Essa última viagem que eu fiz à Vitória, eu vi esse milagre, a operação de milagres, de maravilhas. Eu fiz um contorno meio errado lá na Rodovia do Sol e Deus colocou a mão na frente e parou um carro a 1 metro do meu. Parou um carro. Olha, eu tenho certeza absoluta que foi Deus que operou um milagre. Isso é a manifestação do poder de Deus, amados. É o zelo do Senhor para com a nossa vida. Israel precisava atravessar o mar, o Senhor abriu. Estava ali no barco quase afundando e o Senhor acalmou. Eu precisava do livramento, o Senhor conseguiu, fez o carro parar. Aí quando você vê por esse aspecto, com certeza você vai lembrar da mão de Deus na tua vida em alguma situação. Nós chamamos isso de livramento, não é? Foi o livramento de Deus, mas é a operação do milagre, de maravilhas de Deus na nossa vida. Glórias a Deus por isso. E eu glorifico muito a Deus porque Ele conseguiu parar aquele carro. E dons de inspiração. Terceira classe, dons de inspiração. Essa terceira classe, irmãos, é a mais complicada dos dons. As demais são bastante simples, não há muito o que conversar a respeito delas, porque são bem didáticas. Mas quando nós entramos nesses dons de inspiração, entra junto um pacote de complicações. Haja vista que nós temos hoje muitas doutrinas, muitas igrejas com muitas doutrinas, muitas teologias, muitas complicações. Mas vamos lá. O dom de profecia. Irmãos, esse dom de profecia não é aquele que a pessoa abre a boca na frente da igreja e diz, olha o Senhor, enfim, etc, etc. Não, não é isto. O objetivo desse dom na igreja é o Senhor que capacita as pessoas para falarem. Amém? A capacitação de Deus é o recado de Deus para a igreja. Não pode ser confundida com a pregação, embora a pessoa possa profetizar enquanto prega, mas é aquele recado pessoal de Deus, mas não aquela coisa teatral, eis que eu estou vendo e o Senhor te fala. Não, nós não vemos isso na Bíblia. O Senhor usa alguns para falar de forma direta, é ali o dom de profecia. Você precisa ouvir uma palavra, o Senhor levanta alguém, essa pessoa chega até você e fala aquilo que você precisa ouvir. É isto, é nesse aspecto. O objetivo, irmãos, é a edificação da igreja e está sujeito ao julgamento da mesma. Vale ainda ressaltar que o dom de profecia não é adivinhar a sorte, adivinhar número de CPF, de identidade. Essas coisas que nós temos visto nas igrejas hoje, não é isto, irmãos. Não são estas coisas, na verdade, isso é coisa de falso profeta. Porque nós não vemos, à luz da palavra de Deus, uma utilidade para adivinhação. A Bíblia, na verdade, diz que os adivinhos não entrarão no reino dos céus. Não entrarão no reino dos céus. E nós temos visto um modismo muito grande dos adivinhadores de CPF. O Senhor não quer essas coisas para envolver a igreja, para entreter a igreja. Deus quer é edificar a igreja. Edificar a igreja. E entra nesse aspecto, irmãos, o dom de discernimento de espírito. É quando você tem convicção dada pelo Espírito Santo de Deus, que aquele não está sendo usado pelo Espírito Santo do Senhor, mas que tem sido o instrumento nas mãos do inimigo de nossas almas. Toda profecia que contraria o ensino das Escrituras deve ser classificada como falsa profecia, razão pela qual as profecias devem ser julgadas. Em 1 Coríntios capítulo 14, nós vemos que o apóstolo Paulo fala de uma forma clara com relação a essas questões, também em 1 João capítulo 4. Muitas vezes nós estamos naquela história que você não pode julgar ninguém. Ah, mas você não pode julgar o profeta, você não pode falar contra ele, você está tocando em Deus. E se o cara for um falso profeta? E a Bíblia diz que nós temos que julgar os profetas e as profecias. Esse julgamento, irmãos, não é sair falando mal por aí ou proferindo palavras baixas, não. Esse julgamento é você trazer a luz de Deus. E Ele há de dar o discernimento se procede ou não do Senhor. E eu quero afirmar para vocês, o que tem de falsos profetas nesses últimos tempos, dentro das igrejas, não está escrito. Amados, é muito sério mesmo. Amém? O dom de línguas, ou variedades de línguas. Esse talvez seja um dos dons mais complicados nesses últimos tempos. Um dom mais complexo. Na verdade, da forma que o apóstolo Paulo o descreve, ele é simples. Mas a igreja, nesse último século, a igreja complicou demais esse dom. Deu uma visibilidade que ele não deveria ter. Um tamanho que ele não deveria ter. Nós temos visto, amados, que as igrejas olham para o dom de língua como se fosse a solução para tudo. Se a pessoa é cheia do Espírito Santo, tem que falar em línguas. Se é batizado do Espírito Santo, tem que falar em línguas. O culto só tem fogo se tiver alguém falando em línguas. O pregador tem que dar seus pulos ali no púlpito e falar em línguas, caso contrário, ele é frio. Se o culto não tiver todo mundo falando em línguas, o Espírito Santo não está agindo. E vai por aí. O dom de línguas tornou-se uma espécie de calcanhar de Aquiles. Muito complicado. Difícil demais. Mas o interessante é que essa complicação não parte da palavra, não parte do apóstolo. Ele fala de uma forma muito clara, de uma forma até resumida, curta, a respeito da necessidade do dom de línguas. Queridos, as línguas estranhas, como sinal, são dirigidas a Deus e são ilimitadas. Ou seja, só tem uma utilidade. O dom de língua, irmãos, por incrível que pareça, tem apenas uma utilidade. Qual é? Glorificar a Deus. Honrar o Senhor serve apenas para isso. Não existe outra aplicação dentro da igreja. O dom de línguas não é dirigido à igreja. E também, amados, não é dado a todos que são batizados no Espírito Santo. Atos capítulo 2, versículo 4, que é o texto que é extremamente usado pelas pessoas para justificar o falar em línguas como sinal do batismo no Espírito Santo. Mas, quando nós olhamos um pouco mais detidamente aquele texto, nós vemos que ali estavam reunidas aproximadamente 10 nações. As pessoas estavam espalhadas pelo mundo. Os judeus estavam espalhados. E quando eles voltavam, cada um voltava falando a sua língua. E a Bíblia diz, amados, que ali os apóstolos falaram em idiomas, por incrível que pareça. Idiomas, não foram línguas estranhas. Atos 2:4, deixe-me abrir aqui. Todos ficaram cheios do Espírito Santo e passaram a falar em outras línguas, segundo o Espírito lhes concedia que falassem. Aparentemente, estavam falando em línguas estranhas, em outras línguas. E nessa confusão do pentecostalismo, com certeza as pessoas vão entender esse em outras línguas como línguas estranhas e ou línguas dos anjos. Mas a partir do versículo 5, ora, estavam habitando em Jerusalém judeus, homens piedosos de todas as nações debaixo do céu. Quando, pois, se fez ouvir aquela voz, afluiu a multidão que se possuiu de perplexidade, porquanto cada um os ouvia falar na sua própria língua. Amém? Estavam, pois, atônitos e se admiravam, dizendo: vede, não são porventura galileus todos esses que aí estão falando? E como os ouvimos falar cada um em nossa própria língua materna? Não existia intérprete, mas os apóstolos estavam tomados pelo Senhor. E aconteceu ali, irmãos, algo que nós podemos chamar de operação de milagres, operação de maravilhas, em que os apóstolos, mesmo não conhecendo as línguas daquelas pessoas, eles conseguiam falar. As pessoas ouviam no seu idioma porque eles foram usados pelo Senhor para falar naquelas línguas. Não era, irmãos, um dom de ouvir, mas era um dom de falar. Ou seja, Deus não estava traduzindo para eles, mas os apóstolos é que foram tomados e falavam nos idiomas daqueles que ali estavam reunidos. Amém? Portanto, Atos 2:4 não se aplica aos dons de línguas que são tão defendidos hoje em dia. Falta um pouco de atenção, de exegese bíblica. Mas o interessante, queridos, é que seguindo nesta verdade, o apóstolo Paulo faz um alerta muito interessante. 1 Coríntios capítulo 14, no versículo 2, ele fala: pois quem fala em outra língua não fala a homens, senão a Deus, visto que ninguém o entende e em espírito fala mistérios. Ou seja, o apóstolo Paulo derruba o texto de Atos 2:4, porque quem fala em outra língua não fala a homens, mas a Deus. Evidente que o apóstolo Paulo refere-se aqui ao dom de línguas. Versículos 18 e 19. Dou graças a Deus, porque falo em outras línguas mais do que todos vós. Contudo, prefiro falar na igreja 5 palavras com meu entendimento, para instruir outros a falar 10.000 palavras em outra língua. O apóstolo Paulo diz que ele tinha um dom de línguas e que ele falava mais do que todos que ali estavam. Porém, ele preferia falar apenas 5 palavras que fossem compreensíveis a falar 10.000 palavras sem uma interpretação. Versículos 27 e 28, 1 Coríntios capítulo 14. No caso de alguém falar em outra língua, que não seja mais do que 2, ou quando muito, 3, e isto sucessivamente, e haja quem interprete. Mas, não havendo intérprete, fique calado na igreja, falando consigo mesmo e com Deus. Queridos, o dom de línguas é bem complexo. A palavra é simples. O apóstolo Paulo, e ele é que fala a respeito dos dons, o apóstolo Paulo aprofunda nessa questão, e se nós conhecemos os dons, é porque Paulo nos ensinou através dos seus escritos. E ele, que falou a respeito da existência do dom de língua, fala também como mesmo deve ser usado na igreja. E o interessante é que ele fala o seguinte: se usado na igreja, que sejam 2, no máximo 3. 2, no máximo 3. Que falem sucessivamente. Primeiro eu falo em línguas. Depois a Tenilza fala em línguas. Depois a nossa irmã Ana Amélia fala em línguas. Mas tem um detalhe: que haja quem interprete. Ou seja, não apenas eu falar, mas tem que levantar alguém com o dom de interpretação de línguas e falar à igreja aquilo que essa pessoa está falando em línguas estranhas. Caso contrário, está ferindo aquilo que o apóstolo Paulo ensina. Vê como são as coisas? Hoje a igreja faz exatamente o contrário. A igreja fala, e nós temos visto isso nas igrejas chamadas pentecostais, muitas igrejas, elas incentivam as pessoas a falarem línguas. E todo mundo fala ao mesmo tempo, e geralmente fala uma frase que todo mundo repete. A mesma frase, geralmente. E isso virou já motivo de chacota, motivo de gozação, de humor, infelizmente. E virou aquela bagunça toda, e todo mundo grita, e todo mundo fala, e isso é a igreja, o quê? Animada, fervorosa. É interessante, não é, irmãos? Eu acho isso interessante demais, porque a Bíblia é o nosso parâmetro em todas as áreas. O interessante é que um ferir dos princípios deixado pelo apóstolo Paulo tornou-se sinal de uma igreja fervorosa. Que coisa interessante. O apóstolo Paulo ensina de uma forma, a igreja faz de outra e leva o título de fervorosa porque está ferindo os princípios deixados pelo apóstolo, o ensinamento deixado pelo apóstolo, e ela é fervorosa. Dá para entender isto? Chega aqui na frente no púlpito, nos púlpitos das igrejas, pastor tem que falar em línguas. Porque se o pastor fizer uma mensagem e não soltar umas línguas estranhas no meio, ele é pastor frio, é gelado. E o intérprete? Eu nunca vi levantar alguém lá no meio da cadeira e falar: o pastor está falando isso aqui. Ah, porque isso, porque aquilo, aquilo outro, aquilo outro, aquilo outro. Pronto, pastor, pode continuar. Eu nunca ouvi isso na igreja, mas o apóstolo Paulo não falou que é desta forma? Por que não faz conforme está na Bíblia? E ainda, ensinam o quê? O batizado no Espírito Santo. O que é batismo no Espírito Santo? É o revestimento de poder. A pessoa aceita Jesus, ela cresce com Cristo, chega no momento que o Senhor prepara, reveste, dá poder para fazer a obra, e com certeza um desses dons, ou outros dons, são derramados sobre a vida da pessoa. Isso, com certeza. No entanto, nós temos visto que a igreja afirma categoricamente: se a pessoa não falar em línguas estranhas, não é batizada no Espírito Santo. Aí a coisa complica. Porque aqueles que não falam em línguas estranhas não têm valor dentro da igreja. Porque ele não é batizado, porque ele não é cheio do Espírito. Ai, queridos, é onde entra as mais diversas falsificações. E a pessoa decora aquela frasezinha básica do dom de línguas das muitas igrejas. E no momento ali especial, ele solta aquela frase. Ele repete aquela frase. Aí a igreja vem ao chão. Ah, o Senhor batizou, o Senhor batizou, o Senhor batizou. E a partir daquele momento, ele não para mais de falar em línguas. É só enrolar a língua e falar alguma coisa estranha. Você está falando em línguas estranhas, literalmente. Falando em línguas estranhas, literalmente. Irmãos, a Bíblia não deixa lugar nenhum, um texto sequer, que atesta o dom de línguas como sinal do batismo no Espírito Santo. Não existe, gente. Não existe. Existe a forçação de barra. Atos 2:4 é a maior forçação de barra da igreja pentecostal, ao afirmar que ali eram línguas estranhas, mas se nós lermos o contexto um pouquinho para trás e um pouquinho para frente, você verá que eram idiomas. Eu acho que todos aqueles que são servos de Deus e que não são agraciados com esse dom, de certa forma, ele é incomodado com isso. Para mim já foi um incômodo muito grande, porque eu nunca falei línguas na minha vida, nem mesmo uma palavrinha em língua. Só quando eu vou falar inglês. Quando eu falo inglês, eu falo línguas estranhas, que ninguém sabe o que eu estou falando. Eu falo I love you, e a pessoa nem entende o que é I love you. E tão errado que é. Mas só nisso aí que eu falo línguas estranhas. Mas as línguas chamadas dos anjos, nunca falei. Mas eu me questionava, meu Deus, eu procuro ser fiel, procuro, isso há muito tempo atrás, eu procuro ser fiel, procuro andar nos teus princípios. Depois o Senhor fez-me entender que não é o falar em línguas, até porque você não encontra base para isso. O problema é que nós ouvimos, mas nunca fomos buscar na fonte se aquilo que ouvimos é verdade. Dizem por aí, é um ditado mais falsificado que existe, que a voz do povo é a voz de Não é assim? A voz do povo é a voz de Deus. Um número extremamente elevado das igrejas pentecostais afirma o quê? O sinal do batismo do Espírito Santo é falar em línguas. E nós acabamos crendo nesta afirmação, mas não consultamos a palavra para ver se é verdadeira. No entanto, a voz do povo não é a voz de Deus. Não é, gente. Não é. Irmãos, línguas estranhas é uma realidade. É uma verdade. Eu já falei e volto a afirmar. Era um dom que eu queria na minha vida. Eu queria muito ter o dom de línguas. Eu queria muito subir no monte e ficar ali uma hora falando em línguas. Só eu e Deus lá em cima. Gente do céu. Era uma comunicação direta. Eu queria muito esse dom, mas o Senhor não concedeu-me. Não concedeu-me. Amém. Glórias a Deus. Agraciou-me com outro dom. Assim seja. Aleluias por isso. Mas, quem tem que glorifique o Senhor, que fale em línguas no seu banheiro, que fale em língua no seu quarto, que fale em língua andando pelas ruas, que fale em línguas no monte, que fale em língua nas suas orações, que fale em línguas, que fale, porque o Senhor se agrada, é dom dado por Deus. Não fale na igreja. Não fale na igreja, só se o Senhor levantar alguém para interpretar. Amém, amados? As pessoas usam de subterfúgios nas pregações. As pessoas usam de expedientes nas pregações para

você apontar o dedão para mim. Leia o texto bíblico, medita no texto, faça uma exegese bíblica, não apenas aquilo que você acha, mas aquilo que a Bíblia diz. Dons de inspiração, letra C, dom de interpretação de línguas. Olha ele aí, tem o dom de interpretação de línguas. Olha que bênção. O propósito desse dom, irmãos, é tornar o dom de variedade de línguas inteligível, ou seja, eles trazem uma tradução para a igreja, para aqueles que ouvem, para que a igreja seja abençoada, seja edificada, para que a igreja saiba o que o Senhor quer falar. Existe o dom de interpretação de línguas, muito raro. Para falar a verdade para vocês, eu nunca vi na igreja alguém levantar para interpretar as línguas estranhas que estão sendo proferidas. Nunca ouvi. Nunca ouvi alguém com esse dom na igreja. Mas se Paulo diz que existe, é porque existe. Amém? Aí sim, é possível que a pessoa fale línguas na pregação, lá no banco, desde que seja no máximo 3, e de forma sucessiva, um após o outro, e o Senhor usa alguém para dar a interpretação. 1 Coríntios capítulo 12, versículos 8 a 10, são listados 9 dons. Ouçam, para uma pessoa o Espírito dá a mensagem de sabedoria, para outra o mesmo Espírito dá a mensagem de conhecimento, para uma pessoa o mesmo Espírito dá fé e para outra dá o poder de curar. Uma pessoa recebe do Espírito poder para fazer milagres e outra recebe o dom de anunciar a mensagem de Deus, a profecia. Ainda outra pessoa recebe a capacidade para saber a diferença entre os dons que vêm do Espírito e os que não vêm dele, discernimento de espíritos. Para uma pessoa, o Espírito dá capacidade de falar em línguas estranhas, e para outra, ele dá a capacidade de interpretar o que essas línguas querem dizer. Amém? Fica claro? Esta é a verdade, amados. Procuremos viver aquilo que Deus quer. E a base para tudo isso é consagrar a nossa vida, dedicar a nossa vida, buscarmos a santidade e vivermos a santidade. E o Senhor há de mover poderosamente na vossa vida. Se você acha que não tem dons, veja como está a tua vida primeiro. Se a comunhão está legal com o Todo-Poderoso, se há comunhão, se houver comunhão, peça ao Senhor, Deus, revela-me qual o meu dom. Muitas vezes nós estamos com um dom enterrado, nós não vemos o dom. Nós não nos atentamos para ele. Ou, quando nós nos atentamos, achamos que não é para nós, porque eu não sou capaz, etc, etc, etc. Mas não é assim. O Senhor é quem capacita, o Senhor é quem dá, é o Senhor que faz acontecer na nossa vida. Amém, igreja? Nós vamos orar nesse momento, encerrando assim esta palavra, e que o Espírito Santo de Deus fale ao nosso coração, nos trazendo o discernimento necessário para que melhor possamos servi-lo. Vamos orar. Senhor, nós te louvamos por tudo quanto tens feito, Senhor. Pela tua palavra que é tão clara, pela revelação da tua palavra. Senhor, ensina-nos a andar segundo a tua vontade, a fazer aquilo que tu queres, para que os nossos passos sejam segundo a tua santa e bendita vontade. E que sejamos instrumentos caros, preciosos nas tuas mãos, ó Deus. Ô Senhor, enche a tua igreja com teus dons. Enche a tua igreja, capacita a tua igreja, envolve a tua igreja, Senhor. Para que cada um, Senhor, experimente aquilo que tu tens reservado para as suas vidas. Abençoa-nos, Pai. Este é meu clamor em nome do teu Filho Jesus. Amém, Senhor. Aleluia.

0: Apega-te, pois, a Deus, e tem paz, e assim te sobrevirá o bem. Jó 22, 21.
1: 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Nós queremos desfrutar dos teus braços. Nós queremos olhar nos teus

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1: Abramos as nossas Bíblias, Lucas capítulo 17, a partir do versículo 11 até o versículo 19. Vamos colocar de pé para nós ouvirmos a palavra de Deus. Ouça com atenção. De caminho para Jerusalém, passava Jesus pelo meio de Samaria e da Galileia. Ao entrar numa aldeia, saíram-lhe ao encontro 10 leprosos, que ficaram de longe e lhe gritaram, dizendo: Jesus, Mestre, compadece-te de nós. Ao vê-los, disse-lhe Jesus: Ide e mostrai-vos aos sacerdotes. Aconteceu que, indo eles, foram purificados. Um dos 10, vendo que fora curado, voltou dando glória a Deus em alta voz, e prostrou-se com o rosto em terra aos pés de Jesus, agradecendo-lhe, e este era samaritano. Então Jesus lhe perguntou: não eram 10 os que foram curados? Onde estão os 9? Não houve, porventura, quem voltasse para dar glória a Deus, senão este estrangeiro? E disse-lhe: levanta-te e vai, a tua fé te salvou. Amados, hoje nós vamos ouvir a respeito dos ensinos de um ex-leproso. Queridos, nós sabemos que a palavra de Deus é rica, é poderosa. O Senhor sempre tem um ensinamento poderoso para a nossa vida. Todas as vezes que queremos ouvir do Eterno, o Senhor fala conosco. E hoje o Senhor há de falar através desse leproso que entendeu a mensagem de Cristo, compreendeu o milagre do Eterno e ensinou-nos lições poderosas, lições maravilhosas que é possível colocarmos em prática em nosso dia a dia, mesmo que não sejamos leprosos nem tampouco curados da lepra. Mas quando nós observamos os ensinamentos deste homem, certamente vamos crescer no conhecimento. Vamos crescer no conhecimento do Senhor e vamos nos aproximar do Mestre, porque Deus quer fazer coisas grandiosas na vida daqueles que creem. O texto chama-nos a atenção para 10 leprosos. Eram 10. A lepra naquela época, na época de Cristo Jesus, se hoje é complicada, 2000 anos atrás, muito pior era. As pessoas eram isoladas do convívio familiar, do convívio social. Eles eram, de certa forma, amontoados numa vila onde só havia leprosos. E eis que ficaram sabendo que o Messias passaria por ali. O Messias passaria, a fama de Jesus o antecedeu. Ficaram sabendo que Jesus, aquele que poderia curá-los, haveria de passar por aquele lugar. E eles foram ao encontro, foram ao lugar onde poderiam falar com Cristo. Não poderiam aproximar-se do Senhor, tocar no Senhor, porque eles eram proibidos pela religião de fazê-lo. No entanto, poderiam falar. E eles gritaram pela misericórdia de Deus. Gritaram pela misericórdia. Versículo 13. Ficaram de longe e lhe gritaram dizendo: Jesus, Mestre, compadece-te de nós. Amados, muitas vezes nós precisamos entender a necessidade de gritarmos para o Senhor, de falarmos com o Todo-Poderoso, para que Ele venha em nosso socorro, para que Ele possa agir na nossa existência, para que Ele possa mover de uma forma favorável no meio das nossas dificuldades, trazendo esperança ao nosso coração, alegria à nossa existência, trazendo a paz que nós precisamos. Irmãos, esses homens não tinham esperança na vida deles. A lepra era incurável, altamente contagiosa. Deixava aqueles que a possuíam impuros. Não podiam conviver no meio da sociedade. Estavam condenados a uma vida longe de todos, no meio de outros com a mesma doença. Era uma situação triste, lamentável. Mas alguns tiveram a sábia ideia de gritar pelo socorro de Cristo. Talvez você esteja no meio de uma dificuldade, no meio de um problema que seja semelhante à lepra. Não te afasta da sociedade, porém, tem te afastado da presença de Deus, tem limitado o teu caminhar com o Senhor. É o momento certo de você voltar-se para o Criador, você gritar para Jesus: Jesus, ô Mestre, tens misericórdia de nós, tem misericórdia da minha vida, porque o Senhor há de ouvi-los. O Senhor sempre nos ouve quando o nosso coração é quebrantado. O Senhor nos ouve e Ele tem prazer em nos abençoar. E quando estes homens receberam a cura, eles foram levados à presença do sacerdote. E ao chegarem ali, foi constatado que eles estavam limpos. O interessante é que Jesus não os chamou, colocou diante deles, orou por um, passou óleo, enfim, fez qualquer outra coisa, apenas disse: vá, apresentem-se ao sacerdote. Veja como são as coisas. Nós muitas vezes queremos que o Senhor nos coloque no colo, nos balance, não é assim? Nós queremos que algo estranho aconteça com a gente. Que um fogo queime nosso interior, que nós sintamos as nossas mãos quentes. Ah, só assim é o mover do Eterno, só dessa forma Jesus está movendo. Com esses leprosos, o Senhor nem mesmo declarou cura sobre eles, apenas disse-lhes: vai até os sacerdotes, apresentem-se. E quando eles caminhavam em direção, ouça, foi necessário coragem. Porque eles estavam quebrando aquilo que a religião falava: não saia daqui, vocês não podem chegar até a cidade. Mas quando eles ouviram a voz de Cristo, eles, tomados por uma coragem, tomados pela fé, andaram em direção ao sacerdócio. E certamente no meio daquela caminhada, a cada passo, o seu corpo era recomposto, a sua pele era sarada. Estavam andando e a cura acontecendo nas suas vidas. E quando chegaram diante do sacerdote, foram recebidos, porque já não havia nenhuma enfermidade. Esse é o Deus poderoso, é o Deus que muda a sorte daqueles que creem. E um desses leprosos amados lembrou-se de Cristo. Os outros 9 receberam a cura, foram para suas casas, para o meio das suas famílias, estavam felizes, porém não lembraram-se de Cristo. Mas um destes entendeu que Jesus não apenas curava o corpo, mas também a alma. E é isso que nós precisamos entender, que o nosso Senhor cura o nosso corpo, cura a nossa alma. E Ele ensinou-nos fundamentos preciosos para a nossa vida. E se nós colocarmos esses fundamentos, essas bases em prática, certamente veremos a glória do Eterno também na nossa vida. E o primeiro ensino do leproso está no versículo 14. Ouça: ao vê-los, disse-lhes: ide e mostrai-vos aos sacerdotes. Aconteceu que, indo eles, foram purificados. Irmãos, o primeiro ensinamento do ex-leproso é preciso obediência à palavra de Jesus. Nós temos que aprender a obedecer à palavra de Cristo. Se esses leprosos chegassem a uma conclusão ali, numa conversa entre eles: ah, mas ele não fez nada, não vamos de forma alguma, deveria ter orado pela gente, tocado em nós, enfim. Se eles tivessem agido assim, certamente teriam perdido a bênção. Mas o que foi que eles fizeram? Apenas creram e obedeceram. Obediência à palavra de Deus. A obediência é algo necessário na nossa existência. Deus quer que sejamos obedientes. Nós precisamos, amados, fazer que a verdade do Eterno seja uma verdade na nossa vida e vivermos por ela. Nós não podemos, de forma alguma, deixar a palavra do Senhor em segundo plano. deixar a palavra de Deus em segundo plano. Se aqueles leprosos amados tivessem chegado a uma conclusão, ah, vamos morrer assim, não tem esperança para nós, não tem jeito, esse Senhor, esse Mestre apenas falou de longe para nós, mas se não tivessem dado passos de fé, se não tivessem obedecido à ordem de Cristo, certamente teriam perdido a bênção. Quantas vezes você perde a bênção de Cristo? Perde a bênção de Deus na tua vida, porque não tens obedecido o Senhor. O Senhor diz para você, faça dessa forma, e você diz, não, eu vou fazer desse jeito. O Senhor diz, faça assim, não, farei dessa forma, porque é melhor para mim assim. Eu entendo que Jesus é misericordioso, Jesus é bondoso, e Ele entende que eu não posso agir assim, mas Ele pode agir segundo a minha vontade. Irmãos, nós não estamos aqui para que o Senhor faça a nossa vontade, mas para fazermos a vontade de Deus. Seja obediente à palavra de Cristo e verás a glória do Senhor. Esse leproso, ele foi obediente. Na verdade, os 10 foram obedientes. Ele foi obediente. Ele obedeceu a palavra. Ele não questionou a palavra do Senhor. Amém? Primeiro ensinamento, obediência, entre aspas, cega a Jesus. Jamais questione ao Senhor, apenas obedeça. Obedecer é melhor. Oh, glórias! Obedecer é melhor. Segundo ensinamento do ex-leproso, é preciso voltar. É preciso voltar. Não apenas obedecer, mas muitas vezes é preciso voltar à presença de Jesus. Nós temos um problema sério nessa volta à presença de Jesus. Problema sério. Lucas capítulo 17, versículo 15. Ouça o que diz a palavra. Um dos 10, vendo que fora curado, voltou. Apenas a primeira parte. Um dos 10, vendo que fora curado, voltou. Irmãos, você quantas vezes tem pedido a bênção a Deus? Quantas vezes, queridos, nós chegamos diante do Senhor e pedimos uma bênção? Senhor, eu preciso disso, me abençoa, Senhor. Oh Deus, abra as portas do céu. Deus, faça isto em meu favor. Deus, age em meu favor. Senhor, faz alguma coisa por mim. E o Senhor move na sua grande misericórdia. Move de forma favorável. Muitos fazem como os 9. Passam por caminhos diferentes. Não voltam ao encontro de Jesus. Este ex-leproso, ele voltou ao encontro do Eterno. Ele não mostrou-se ingrato, mas o Senhor havia o curado. O Senhor havia feito um grande milagre na sua vida. E ele veio, e ele mostrou que era uma nova pessoa. Porque o Senhor havia não apenas curado o seu corpo, mas também curado a sua alma. Ali havia uma conversão genuína. E somente os convertidos verdadeiramente no Senhor voltam à sua presença. Volta à sua presença. Amados, nós temos que aprender a pedir, mas voltarmos à presença do Senhor. E o que nós muitas vezes não fazemos é isso, porque queremos apenas a bênção. E quando Deus nos abençoa, nós escolhemos a exemplo dos 9 ex-leprosos. Caminhos que nos distanciam da presença do Senhor. Já tenho a bênção. Já tenho a bênção. O Senhor me abençoou com a casa. O Senhor me abençoou com o carro. O Senhor me abençoou com o trabalho. Me abençoou com uma família. Me abençoou com filhos. O Senhor me abençoou com o tempo bom. O Senhor me abençoou com isso. Me abençoou com aquilo. Esquecem do Senhor. O coração torna-se ingrato. E o Eterno pode pesar a mão. É preciso, amados, aprendermos que a nossa vida necessita ser movida por um coração sensível e grato ao Senhor, pelas suas grandes verdades, pelo seu grande milagre para conosco. Quantas vezes nós temos perdido isso de vista, não é verdade? Já aconteceu isso contigo? Pediu uma bênção a Deus, quando Deus deu-lhe a bênção, virou as costas para ele. Ah, mas pastor, nunca virei as costas para o Senhor. Não, será? Medita. Veja o teu fervor antes da bênção. Os leprosos gritavam: ô mestre, mestre, ô mestre. Eram gritos fervorosos. 9 deles calaram-se. Já não tinha mais fervor, porque receberam o que queriam. Nós não podemos agir assim. Não é o caminho certo. Amém? Terceiro ensinamento do ex-leproso: glorifique o nome de Deus. Glorifique o nome de Deus. Lucas capítulo 17, versículo 15. Voltou dando glória a Deus em voz alta. Voltou dando glória a Deus em alta voz. Irmãos, você já notou que nós temos vergonha de glorificar o Senhor? Não é verdade? Nós temos vergonha de glorificar o Senhor. Esse leproso, ele viu quão grande foi, tão maravilhosa foi a ação de Jesus, o milagre que Cristo operou na sua vida, que ele entendeu que não era possível ter vergonha de nada, mas sim que era necessário glorificar o nome do Todo-Poderoso. E diz a palavra que ele voltou dando glórias a Deus em alta voz. Amados, nós temos que ter como foco de vida glorificar o Senhor. Glorifique a Deus. Glorifique a Deus nos tempos bons, glorifique a Deus nos tempos difíceis, glorifique a Deus quando chove, glorifique a Deus quando não chove, glorifique a Deus quando tem alimento, quando não tem, porque é Deus que cuida de você, é Deus que tem zelo para com a tua vida. É o Senhor que sempre há de guardá-lo e protegê-lo. O ex-leproso, esse homem corajoso, voltou glorificando o Criador, porque ele não guardou para si a bênção, não guardou, mas ele viu e ele entendeu o grande milagre que Deus operou, o grande milagre que ele recebeu na sua vida. E nós, amados, recebemos o milagre do Senhor. Dia desses eu perguntei quem já recebeu um milagre nesta casa. Creio que todos aqui, de uma forma ou outra, já recebeu um milagre de Deus na sua vida. Já recebeu, com certeza. Mas, quantos já testemunhou da grandeza do Senhor? Quantos já testemunhou da grandeza do Todo-Poderoso? Quantos já abriu a sua boca e já falou: olha, Deus fez isso comigo, Deus agiu assim na minha existência, eu estava desta forma e Deus veio, eu estava assim e o Senhor moveu, eu precisava disso e Deus fez acontecer, o Senhor moveu de forma favorável, o Senhor me amou, o Senhor fez o milagre acontecer na minha vida. Nós guardamos as bênçãos para nós. Não testemunhamos da grandeza do Senhor para os nossos. Nós não testemunhamos, amado. Nós precisamos aprender com esse leproso a darmos glórias, a testemunharmos pelo grande mover de Deus, pelo grande agir do Senhor. Nós temos que entender esta verdade. Glorifique a Deus. Não tenha vergonha de glorificar o Senhor. Amém? Não tenha vergonha de glorificar a Deus. Não tenha vergonha de abrir a tua boca e falar: glórias a Deus. Louvado seja o Senhor. Exaltado seja o Criador. Não tenha vergonha do Senhor. Não tenha vergonha do Senhor. Quando há comícios e você é partidário de um dos candidatos, você, além de gritar o nome do camarada, você aplaude, você alegra-se com ele. Mas quando é com Deus, temos vergonha. Temos vergonha. Mas não é assim que Deus quer, amados. O Senhor quer que você seja alguém que mostre a glória do Eterno na tua vida. não guarde para si o milagre que Deus faz

Quarto ensinamento: reconheça a grandeza de Deus. Reconheça a grandeza de Deus. Lucas 17, versículo 16, primeira parte. E prostrou-se com o rosto em terra, aos pés de Jesus. Irmãos, esse ato de prostrar-se diante dos pés de Cristo, indicava rebaixamento, humildade, que ele não era ninguém, que ele era inferior. Eis o porquê que ele chegou diante do Mestre e prostrou-se aos pés de Cristo, porque ele reconheceu a grandeza daquele que estava diante dele. Ele reconheceu a grandeza de Jesus. Ele reconheceu que Jesus era o Filho de Deus. Ele reconheceu que ali estava o Salvador, o Todo-Poderoso. Nós temos que aprender a reconhecer a grandeza do Senhor e vivermos essa verdade a cada instante, a cada minuto. Irmãos, nós temos que entender que se estamos vivos, é porque Deus nos preserva. É um milagre de Deus na nossa vida. Se você tem saúde, é Deus que age, é Deus que te dá saúde. Se você tem enfermidade, é porque o Senhor permitiu para que você seja provado. Mas se você for fiel, os leprosos receberam a cura. Não há nada que Jesus não possa fazer. O Senhor, Ele é poderoso. O Senhor é poderoso. O Senhor é poderoso para tirar pessoas da cova. O Senhor é poderoso para curar leprosos. O Senhor é poderoso para abrir portas para o trabalho. O Senhor é poderoso para fazer coisas magníficas na vida daqueles que creem. O que falta muitas vezes é crer naquilo que Deus pode fazer por nós. É crer no Senhor. E quando nós reconhecemos a grandeza do Senhor, irmãos, nós vamos viver aos pés de Cristo todos os dias da nossa vida. Você já notou que nós temos uma tendência a sermos autossuficientes? Nós temos essa tendência. Quantas vezes nós achamos que merecemos, que Deus tem que fazer alguma coisa por mim, porque eu mereço. Na verdade, amados, nós estamos debaixo da grande misericórdia do Eterno. É o Senhor que é misericordioso. Mas eu tenho que viver de uma forma a colocá-lo em lugar especial na minha vida. Jesus precisa estar no lugar mais precioso da minha existência. Nós temos que entender que devemos viver com o rosto prostrado diante do Senhor. Fazemos isso, irmãos? Mas como é que eu vou fazer isso, pastor? Vida de comunhão e submissão ao amado Jesus. É viver em comunhão. É entender que Jesus é mais importante. Que Jesus é superior. Que Jesus é tudo. Que não há nada que seja mais importante. O que é mais importante para você? O que é mais importante? Os 9 leprosos, certamente o mais importante para eles foi a volta ao convívio da família e da sociedade. Quem sabe do templo? Está no templo. Para este, o mais importante era reconhecer que Jesus era tudo na sua vida. E ele mostrou em atos e ações que Jesus era tudo na sua vida. Amados, vivamos esta verdade na nossa existência. Vivamos esta verdade, porque o Senhor tem muito para fazer na nossa vida. E o quinto ensinamento do ex-leproso: seja grato. Seja grato

ao Senhor. Será que nós somos gratos a Deus? Será que somos gratos? Lucas 17, versículo 16, da segunda parte diz: e prostrou-se com o rosto em terra aos pés de Jesus, agradecendo-lhe. Irmãos, nós estamos mais para pessoas que exigem do que agradecem. Eu exijo que Deus abra as portas, que Deus me dê a libertação do meu cônjuge, a libertação disso ou daquilo, que o Senhor me cure, que o Senhor faça os céus cor-de-rosa para mim, que as águas nervosas acalmem-se. Nós somos pessoas que exigem pastos verdejantes. Nós exigimos tudo, quando na verdade devíamos apenas sermos gratos por tudo quanto Deus tem feito por nós. Veja se você pode enumerar, se você pode escrever num caderno as muitas bênçãos com as quais Deus tem abençoado o teu viver. Mas pastor, é porque você não me conhece. A minha vida é um caos. Eu vivo em meio a uma desgraça total. Há uma infelicidade completa. Na minha mesa não tem nada. Tudo dá errado para mim. Ô, pastor, se cair um avião, vai cair em cima da minha casa. Porque eu sou tão miserável, tão azarado. É mais ou menos comum? É comum para a gente falarmos essas coisas, não é? Mas por que nós valorizamos tudo o que é ruim e esquecemos de enumerar tudo o que é bom? Por que nós não olhamos em meio às dificuldades? Se há dificuldades, as bênçãos são superiores às dificuldades. Se tens dificuldades, glorifique a Deus, porque você está vivo. E esta é a maior bênção que o homem pode ter na sua vida. Talvez o teu problema seja facilmente resolvível. Não seja um problema complicado. Mas você dá tanto valor ao teu problema. Você já o tem até como amigo íntimo. Oh, meu problema preferido. Oh, como é bom sofrer. Você acorda pela manhã, oh, que maldição, mais um dia de sofrimento. Amanhã, segundona, pior dia da semana, está chegando o pior dia da semana. Vê como nós somos negativos. Sabe o que é isto? Apagar o mover do Espírito de Deus na vida da gente. Nós apagamos o mover, porque nós não somos gratos pelos grandes milagres, pelo agir de Deus na nossa existência. Aprendamos a virar esse quadro. Vire essa página da tua vida. Não apenas vocês são suscetíveis a esses tipos de problemas. Vez ou outra eu também me pego no meio deles. Sim. Eu estou falando porque eu também me encontro muitas vezes assim. Se eu me encontro assim, certamente vocês também. Porque é comum a gente. Vamos mudar essa situação? Ainda é tempo de mudar. E é preciso sermos gratos a Deus, porque o que o Senhor tem feito por nós supera em muito a todas as situações difíceis pelas quais nós passamos. No entanto, vemos que nessa história, 9 leprosos, na verdade, ex-leprosos, não voltaram, não foram agradecidos
ao amado Jesus. Este, porém, reconheceu, o seu coração foi tomado pela gratidão, porque ele entendeu que a sua vida estava perdida, que não havia solução para ele, que nada poderia mudar a sua história, que não havia uma forma plausível para alcançar um milagre, para alcançar uma cura, não existia, era totalmente fora da realidade, não havia a menor expectativa, a menor perspectiva de cura, não havia. Mas quando o mestre passou, eis que abriu-se o sol, oh glórias, descortinou o sol sobre eles. Não perderam a oportunidade, não perderam. Hoje, o sol do Senhor, o sol da justiça, está sobre as nossas vidas. E quantas vezes perdemos as oportunidades de experimentarmos o milagre do Senhor? Nós temos que mudar esse quadro e vivermos a verdade do Senhor. E a partir, amados, e a partir do momento que nós recebemos do Senhor o milagre, reconhecemos a soberania do Todo-Poderoso, tenhamos um coração agradecido, um coração sensível, um coração vazio do orgulho, vazio da soberba, vazio de toda a obra da carne, um coração totalmente voltado para aquilo que o Senhor quer, para fazer a vontade do Eterno, para que vivamos o Senhor acima de todas as coisas. É esta a verdade de Deus para cada um de nós. Irmãos, são ensinamentos simples, porém profundos. Se nós os colocarmos em prática, a exemplo desse homem, vamos sair por aí pulando de alegria, glorificando o Senhor, porque Deus tem prazer em mover na nossa vida. Amém? Vivamos essa verdade do Eterno. Sejamos homens cheios do Espírito Santo de Deus. Ensinos de um ex-leproso. Ele era um ex-leproso. Você é um ex-leproso. Ou quem sabe, pode ser um ex-leproso. Entenda a lepra nesse aspecto como o pecado. O pecado que domina, que mata, e que não há uma solução a não ser Jesus Cristo. Só Jesus pode nos purificar do pecado. Aqueles leprosos, não existia outra forma. Só Jesus. Para nós, só Jesus. Amém? Veja, aprenda com ele. Seja obediente à palavra de Deus. Viva os princípios do Senhor. Não seja tímido em viver a vontade do Eterno, mas viva com todas as tuas forças. Quando o Eterno agir na tua vida, mostrar a sua glória, volte. Não seja ingrato, mas tenha um coração agradecido, volte para a presença do Senhor. Terceiro ensinamento, glorifique o amado Jesus por tudo quanto ele tem feito na tua vida. Glorifique o Senhor. Tenha uma palavra de louvor, de adoração. Tenha uma palavra de exaltação ao Todo-Poderoso. Glorifique ao Eterno. Quarto ensinamento, reconheça a grandeza de Deus. Reconheça a grandeza do Senhor. Viva essa grandeza, testemunhe dessa grandeza, testemunhe do milagre de Deus, do poder do Eterno, daquilo que Ele tem feito na tua vida. Não guarde para a sepultura aquilo que Deus faz na tua existência, mas leve para o teu próximo, para a tua família, para os colegas de trabalho, para onde quer que você vá, fale de Cristo, do poder do Senhor. Nós temos que reconhecer a grandeza de Cristo. E o quinto ensinamento, seja grato, seja grato. Seja sempre grato ao Senhor por tudo quanto Ele tem feito. Mesmo que aparentemente não seja uma situação para agradecermos. Mas seja grato, porque é Deus que te mantém vivo. É o milagre do Senhor diariamente sobre a tua existência. Amém? É a mão do Senhor sobre a tua vida. E desta forma seremos completos diante do Eterno.
É evidente, amados, que poderíamos citar outros tantos exemplos, claro, poderíamos citar outros tantos exemplos. No entanto, estes 5 são suficientes para que nós possamos viver ainda mais uma vida próxima ao Senhor, uma vida completa com Cristo. Amém? Que Deus nos abençoe. Vamos orar? Amado Jesus, eu quero clamar que tu venhas mover na nossa vida, para que nós possamos entender o teu grande milagre, o teu grande agir, que sejamos homens, mulheres, crianças, adolescentes, cheios do teu Espírito, Senhor, para que em todas as nossas atitudes, teu nome seja exaltado, teu nome seja honrado, seja glorificado. Senhor, guarde no nosso coração, Pai, guarde essa palavra no nosso coração, para que nós possamos cada dia mais servi-lo e vivermos a tua verdade, e isso com totalidade. Oh, meu Deus, age poderosamente, esse é meu clamor. Senhor, faz coisas novas, em nome de Jesus. Amém.

iniquidade é perdoada. Bem-aventurado aquele cujo pecado é coberto. Bem-aventurado o homem a quem o Senhor não atribui a iniquidade e em cujo espírito não há dolo. Enquanto calei os meus pecados, envelheceram os meus ossos pelos meus constantes gemidos todo dia. Porque a tua mão, ó Senhor, pesava dia e noite sobre mim, e o meu vigor se tornou como um sequidão de estio. Confessei-te o meu pecado, e a minha iniquidade não mais ocultei. Eu disse comigo mesmo: confessarei ao Senhor as minhas transgressões, e tu, ó Senhor, perdoaste a iniquidade do meu pecado.

iluminados, de outra sorte não te obedecem. Muito sofrimento terá de curtir o ímpio, mas o que confia no Senhor, a misericórdia o assistirá. Alegrai-vos no Senhor e regozijai-vos, ó justos. Exultai, vós todos que sois retos de coração. Tu és misericordioso, Senhor.

1 João 1:9. Se confessarmos os nossos pecados, Ele é fiel e justo para nos perdoar os pecados e nos purificar de toda injustiça. Tiago 5:16. Confessai, pois, os vossos pecados uns aos outros e orai uns pelos outros para seres curados. Obrigado pelo teu perdão, Senhor. Que eu posso abrir a minha vida, confessar os meus pecados, receber a oração dos meus irmãos e sentir o teu perdão e sentir a tua paz em meu coração. Obrigado, Jesus. Obrigado, Jesus. Muito obrigado, Senhor, pela tua paz.

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1: Eu quero convidá-los a abrir a Bíblia em Gênesis capítulo 13. Abra sua Bíblia e deixe-a aberta em Gênesis capítulo 13. Nós não leremos o texto bíblico, porém, à medida que a palavra for proferida, vamos ver alguns textos dentro deste capítulo. Amém, queridos? Vamos orar. Senhor, muito obrigado pela tua graça, pela tua misericórdia, pela oportunidade de estarmos sobre a face da terra e experimentarmos da tua graça e da tua misericórdia. Muito obrigado, Senhor, por estarmos reunidos neste lugar, na expectativa de louvarmos e adorarmos o teu santo e maravilhoso nome. E nesse momento eu quero clamar que tu venhas falar ao nosso coração de uma forma grandiosa, para que nós possamos aprender um pouco mais e vivermos a tua vontade acima de todas as coisas. Senhor, fala aos nossos corações, em nome de Jesus. Amém. Amém, amados? Escolhas que definem destinos. Você já parou para observar que a nossa vida ela é feita de escolhas? Uma das coisas que nós mais fazemos durante o dia são escolhas. Às vezes nós não estamos atentos a esta realidade, nós não olhamos porque é tão natural para a gente. Mas quando você levanta e você escolhe levantar ou não, escovar os dentes ou não, lavar o rosto ou não, vestir uma roupa ou não, tomar café da manhã ou não, ir trabalhar ou não. São sempre escolhas, queira ou não, nós estamos amarrados às chamadas escolhas. E isso é interessante, irmãos, porque o Senhor quer que façamos as melhores escolhas. O Senhor quer trabalhar a nossa vida e Ele trabalha o nosso coração de uma forma tão intensa para que as nossas escolhas sejam sempre as melhores. Escolhas que muitas vezes não nos beneficia de forma direta, porém, honramos e glorificamos o nome santo de Deus. Haja vista, irmãos, que nem todas as escolhas que nós fazemos para nós são boas, são agradáveis, mas nós vivemos para honrar e bendizer o Senhor. E essa é a maior escolha que nós fazemos, honrar e glorificar o nome de Deus. E as escolhas que nós devemos fazer, às vezes não são agradáveis, mas agrada o Senhor, e isso é o mais importante. Haja vista que a nossa vida, por uma escolha nossa, nós consagramos, dedicamos, entregamos para o Senhor. Um dia você disse: Senhor, a partir de hoje, a minha vida é tua. A minha vida é tua. E a partir desta escolha, irmãos, outras mais vêm, mas a principal é servir o Senhor, honrar o Senhor acima de todas as coisas. E quando nós olhamos na palavra de Deus, vamos deparar com homens que fizeram escolhas, algumas certas e outras erradas, e as consequências não foram boas. No entanto, fizeram escolhas. Quando nós fazemos as escolhas amparados na direção do Senhor, na vontade de Deus, a possibilidade das mesmas serem erradas são mínimas. Mas quando nós somos levados pelo nosso entendimento, pelo velho coração, quando nós, amados, escolhemos seguindo a nossa intuição, a nossa vontade, há uma probabilidade de quebrarmos a cara. E assim foi com Abraão e Ló. Abraão e Ló foram homens que tiveram nas suas mãos a possibilidade de escolher. E quando nós observamos a vida de Abraão em si, olhamos e vemos que o Senhor fez um chamado. O Senhor chamou aquele homem, deu-lhe uma promessa, mas cabia a ele escolher em aceitar a promessa

0: em servir ao Senhor ou não. Haja vista que era mais um momento de escolha. Abraão, com certeza, ele fez a melhor escolha, irmãos. Ele decidiu em servir ao Senhor. E isto custou-lhe caro. Haja vista que servir ao Senhor para Abraão exigia que ele deixasse a sua terra, os seus familiares, a sua roda social, pessoas próximas, e partissem sem rumo, e partisse sem rumo para uma terra que o Senhor disse: eu te mostrarei. Era uma terra desconhecida, mas ele escolheu acreditar em Deus. Ele escolheu confiar no Senhor. E ele seguiu em frente. Ele seguiu em frente, amados. E eis que Ló, ao saber que Abraão estava de partida para uma terra desconhecida, Ló disse: eu também vou. Ló escolheu seguir Abraão. Inicialmente, uma escolha muito boa, louvável, porque estava escolhendo seguir um homem de fé, abençoado, que tinha uma promessa na sua vida. No entanto, quando nós observamos, amados, nós vemos que no decorrer da caminhada, no passar dos anos, as escolhas tornaram-se difíceis, pois eles foram grandemente abençoados. E diz a palavra que tanto Abraão quanto Ló eram pessoas riquíssimas. Seus rebanhos eram grandes. A ponto de existir, crescer, aparecer um conflito entre os cuidadores das ovelhas, do gado, enfim, dos animais. E eles não cabiam na mesma terra. A terra já era pequena para eles. E os seus funcionários começaram a brigar entre si, uma confusão grande. E Abraão, olhando aquela situação toda, ele, mais uma vez, fez uma escolha. Abraão chega para Ló e diz: Ló, não cabe, não dá mais para nós no mesmo lugar. Era uma escolha, irmãos, que não estava marcada por ódio, rancores, confusões, nada disto. Mas uma necessidade. Abraão escolheu mais uma vez. E ele optou e sugeriu a Ló que separassem. A palavra diz, amados, que eles fizeram escolhas. Mais uma vez, Abraão olhou para a promessa de Deus. Confiou no Senhor. A palavra diz que Ló, de forma diferente, olhou para a região. E ele, num ato de esperteza, como ele tinha o direito de escolha primeiro, ele preferiu escolher aquilo que mais agradava aos seus olhos, sem levar em conta a dificuldade daquela terra. A terra era boa, mas ali estavam homens maus, uma cultura má, um povo de uma religião difícil. Ali estava Sodoma e Gomorra. Veja como são as coisas. Ló olhou, a terra realmente era fértil, tipo o jardim do Senhor, diz a palavra, mas tinha todas consequências e elas não eram boas. E eu quero chamá-los a atenção exatamente para essa verdade, irmãos. Nós precisamos olhar os nossos caminhos com muito cuidado, com muito zelo. Olharmos para as nossas escolhas, analisarmos e vermos se estamos agindo em conformidade com a vontade de Deus. Se estamos amparados no cuidado do Senhor ao fazermos determinadas escolhas. Será que o Senhor está nesta causa? Será que o Senhor está dando o seu carimbo de ok sobre a minha escolha? Será que eu estou agindo de forma correta? E tudo isso, irmãos, é para que nós possamos refletir. Porque um ano novo está por nascer. E é preciso que no decorrer dessa nova etapa da vida, façamos inúmeras, talvez milhares e milhares de escolhas, se considerarmos as pequenininhas. É um ano de escolhas, muitas escolhas. Mas Salomão, na sua sabedoria, ele escreve, Provérbios capítulo 14, versículo 12, há caminhos que ao homem parece direito, perfeito, bom, agradável, legal, bonito, etc. e etc. No entanto, o final, caminhos de morte. E nós precisamos, amados, analisar esta verdade que o pregador já expôs há tanto tempo atrás, 3.000 anos atrás. E ele já sabia que havia caminhos que aos seus olhos eram bons, mas o final era muito ruim. Assim, amados, quero chamá-los a atenção também para Abrão e Ló, para que nós possamos refletir a respeito das escolhas e vermos as consequências delas. Gênesis capítulo 13, a partir do versículo 5 até o 8. Gênesis capítulo 13, a partir do versículo 5 até o 8, diz a palavra. Ló, que ia com Abrão, também tinha rebanhos, gados e tendas. E a terra não podia sustentá-los para que habitassem juntos, porque eram muitos os seus bens, de sorte que não podiam habitar um na companhia do outro. Houve contenda entre os pastores do gado de Abrão e os pastores do gado de Ló. Nesse tempo, os cananeus e os fariseus habitavam essa terra. Disse Abrão a Ló: não haja contenda entre mim e ti, e entre os meus pastores e os teus pastores, porque somos parentes chegados. Amados, algumas escolhas, elas finalizam em contendas. Algumas escolhas não são boas. Ló decidiu, escolheu seguir Abrão. À primeira vista, uma escolha perfeita, maravilhosa, tanto é que prosperaram. A palavra diz que tanto Abrão quanto Ló eram extremamente prósperos, pessoas ricas, que possuíam grandes rebanhos, servos. Mas chegou um momento, amados, que esta riqueza gerou uma crise no meio da família. Gerou uma crise. As escolhas erradas, elas proporcionam crises. Propicia crises. E é necessário um cuidado muito grande nessa situação. Todas as coisas nós precisamos, mais uma vez, analisar todas as coisas segundo o olhar de Deus. Nós não podemos agir, irmãos, segundo o nosso entender, mas segundo a vontade do Senhor. E que estejamos prontos, com o coração amolecido, aberto, sensível à voz de Deus, para que Ele mova de uma forma grandiosa na nossa existência. Nós sabemos, amados, que Abraão era detentor de uma promessa. Abraão não vivia pelo presente, Abraão não vivia por aquilo que os seus olhos contemplavam, Abraão não vivia segundo aquilo que a terra poderia oferecer, mas Abraão vivia numa expectativa de receber, porque ele escolheu isso, receber a promessa de Deus no seu caminhar. Nós precisamos ter essa expectativa do Senhor, irmãos. Porque você tem uma promessa de Deus, todos nós temos a promessa do Senhor. Às vezes nós não estamos com os nossos olhos abertos para enxergarmos as promessas do Senhor. Às vezes, amados, nós estamos tal qual Ló, apenas visualizando a situação e a ponto de conflitos aparecerem na nossa existência. Abraão olhava para o Senhor. Abraão, ele estava seguro na promessa de Deus para a sua vida. Ele não era movido por aquilo que seus olhos via, mas por aquilo que Deus tinha para a sua vida. No entanto, vemos que Ló estava no sentido contrário. Ló movia por aquilo que seus olhos contemplavam. Ló movia por aquilo que a sua mão podia alcançar. Aquilo que ele entendia que era o melhor, aquilo que ele compreendia que era bênção na sua vida, no entanto, não tinha a promessa de Deus, não tinha a promessa do Senhor. E isto, amados, é para que nós possamos refletir bastante. Será que todas as nossas atitudes, elas estão amarradas em promessas ou em nosso entendimento, em nossa vontade, em nossas decisões. Nós temos que escolher o melhor, e o melhor é servir o Senhor. Na sequência do texto, Gênesis capítulo 13, a partir do versículo 8 até o 13, eu quero que vocês vejam e observem a escolha de Ló. Veja a escolha de Ló, uma escolha conforme o seu coração, conforme os seus anseios, conforme o seu entendimento. A partir do versículo 8 diz, disse Abrão a Ló, não haja contenda entre mim e ti, entre os meus pastores e os teus pastores, porque somos parentes chegados. Acaso não está diante de ti toda a terra? Peço-te que te apartes de mim. Se fores para a esquerda, irei para a direita. Se fores para a direita, irei para a esquerda. São palavras de Abraão. Levantou Ló os olhos e viu toda a campina do Jordão, e que era toda bem regada, antes de haver o Senhor destruído Sodoma e Gomorra. Como o jardim do Senhor, como a terra do Egito, como quem vai para Zoar. Então Ló escolheu para si toda a campina do Jordão e partiu para o Oriente. Separaram-se um do outro. Habitou Abrão na terra de Canaã e Ló nas cidades da campina e ia armando as suas tendas até Sodoma. Ora, os homens de Sodoma eram maus e grandes pecadores contra o Senhor. Amém? Irmãos, veja o poder das escolhas. Veja o poder das escolhas. O interessante, irmãos, que Ló não consultou o Senhor, Ló não buscou a direção de Deus, Ló não procurou ver se era ou não bom de fato partir para onde ele escolheu. Mas ele foi tomado, irmãos, por aquilo que seus olhos contemplavam. Diz a palavra que a região que Ló escolheu era como o jardim do Senhor. Ou seja, uma terra fértil, uma terra boa, uma terra que produzia, uma terra que parecia o Egito, ali nas proximidades do Nilo, terra extremamente fértil. E esta foi a visão de Ló. Ele não se importou com o cuidado de Deus, ele não se importou com as consequências, ele não olhou para esse aspecto, ele olhou apenas para o seu ventre, para o seu estômago, para aquilo que ele poderia conseguir na terra. E eis aí, irmãos, algo que muitas vezes fazemos de forma similar. Às vezes nós agimos também desse jeito. Estamos mais preocupados em satisfazer a nós mesmos do que satisfazer a Deus. Em buscar o conforto para as nossas vidas, ao invés de buscar a direção do Senhor. E sabemos que as consequências da escolha de Ló não foram boas. Não foram boas. Ele olhou para a terra, irmãos. A terra era boa. A terra era fértil. A terra era legal. No entanto, ele ignorou o ambiente espiritual. Ele ignorou a maldade dos homens. Ele não olhou por esse aspecto. E muitas vezes, e isso tem acontecido, nós fazemos escolhas sem levar em consideração as consequências espirituais. Quantas vezes? Quantas vezes, amados, nós escolhemos atitudes, decisões, sem pesar se estamos ou não honrando ou glorificando o nome santo do Senhor. Essa foi a atitude de Ló. Na verdade, ele não estava nem aí para Jeová. O que importava era aumentar sua riqueza, seus bens, conseguir o melhor que a terra poderia oferecer naquela época. E diz a palavra, irmãos, que Ló partiu. Partiu para o Oriente. Partiu para a terra de Sodoma. E as consequências foram terríveis. E nós conhecemos a história de Ló. E sabemos o que ocorreu em Sodoma, também em Gomorra. Sabemos que tudo aquilo foi a ira de Deus sobre aquele povo. Sabemos que Ló perdeu todas as coisas. Sabemos que Ló teve problemas familiares. Sabemos que Ló teve problemas com sua esposa. A sua esposa tornou-se uma estátua de sal. Uma família foi destruída, porque a escolha não foi segundo Deus. Porque não olhou segundo o Senhor. porque olhou apenas para a aparência. E já falava ao pregador Salomão que há caminhos que nos parecem corretos. Isso, irmãos, é para que nós possamos refletir e observarmos se estamos ou não vivendo uma vida de submissão ao Senhor. Se a nossa vida está marcada para uma submissão verdadeira a Deus. Se tudo quanto fazemos ou viemos a fazer, será que está dentro do conceito, da vontade, do cuidado do Senhor? Ano novo chegando. É uma época para uma profunda reflexão e não perdermos de vista essa reflexão. Para que nós possamos fazer escolhas que agradem o Senhor acima de todas as coisas. No entanto, amados, quando nós seguimos a leitura da palavra, nós veremos a escolha de Abrão. Abrão ainda não era Abraão, seu nome foi mudado posteriormente. Até então era Abrão. Gênesis capítulo 13, versículos 14 até o 18. Ouça só com atenção. Disse o Senhor a Abrão, depois que Ló se separou dele, ergue os olhos e olha desde onde estás, para o norte, para o sul, para o oriente e para o ocidente. Porque toda essa terra que vês, eu te darei a ti e a tua descendência para sempre. Farei a tua descendência como o pó da terra, de maneira que se alguém puder contar o pó da terra, então se contará também a tua descendência. Levanta-te, percorre essa terra, no seu comprimento, na sua largura, porque eu te darei. E Abrão, mudando as suas tendas, foi habitar nos carvalhais, de Mane, que estão juntos a Hebrom, e levantou ali um altar ao Senhor. Oh, glórias! Eis aqui uma escolha segundo Deus. Eis aqui uma escolha na direção do Senhor. Eis aqui uma escolha, irmãos. Primeiro nós vemos que Abraão abriu mão da melhor parte da terra. Abraão abriu mão da parte mais fértil, da parte mais rica. Mas ele preferiu ouvir Deus e ouvir o Senhor. Abraão tinha uma promessa na sua vida e ele não abriu, ele escolheu não abrir mão da sua promessa. Ele preferiu esperar no Senhor, ele preferiu confiar no Todo-Poderoso. E quando nós escolhemos confiar no Senhor, quando nós, amados, deixamos nos mover pelo Espírito Santo do Senhor, queremos fazer a vontade de Deus, o Eterno tem coisas boas, coisas profundas, coisas maravilhosas, coisas extraordinárias para os fiéis. No entanto, não queira viver a infidelidade e receber de Deus as bênçãos. Não funciona assim. Ló viveu a infidelidade e queria de Deus as bênçãos. As consequências foram terríveis. Foram terríveis. Se nós lermos os capítulos seguintes, veremos as consequências terríveis, terríveis mesmo. Mas, quando nós somos fiéis ao Senhor, quando nós consagramos a nossa vida ao Todo-Poderoso, quando nós dedicamos a nossa existência ao Senhor, quando nós falamos para Deus, Senhor, aqui está a minha vida, eu olho, mas eu não consigo ver. Olha, Deus, eu olho para o meu futuro, mas meu futuro não está tão claro. Eu olho para essa situação, parece boa, mas eu não sei qual atitude tomar, qual escolher. Eu dependo da tua promessa. Eu dependo da tua mão, eu dependo da tua direção. E quando nós agimos assim, o exemplo está em Abraão. E nós veremos, amados, que esse homem foi abençoado de uma forma grandiosa, extraordinária por Deus. Hoje nós nos consideramos filhos de Abraão, porque ele é o pai da fé. Deus o abençoou de uma forma tão grande que, da sua geração, eis um povo escolhido. Eis um povo escolhido, eis aí o patriarca, eis aí alguém que o Senhor escolheu para dele, nascer Jesus Cristo. Eis aí a descendência de Abraão. E quando nós vamos um pouco mais, séculos e séculos, eis você que também é detentor da promessa de Deus a Abraão. Essa promessa de Deus, ela se cumpre em minha vida, na tua vida. Porque a palavra diz que Deus daria uma descendência tão grande, mas tão grande, como os grãos de areia de uma praia. E você já tentou contar os grãos de areia de uma palma apenas? Um punhado de areia? Tenta contar. Você vai descobrir que está na casa dos milhares. Agora imagine toda uma praia. Toda uma praia. E assim é a descendência de Abraão. Porque ele escolheu servir ao Senhor. Ele escolheu ouvir a voz de Deus. Ele escolheu amparar no Senhor o seu coração. No meio da crise, no meio das dificuldades, ele não levantou contra Ló. Ele não levantou para uma briga, para confusões. Ele apenas permitiu que Ló fizesse a escolha. E Deus o honrou de uma forma grandiosa. É mais uma vez chamando a atenção, a tua atenção, a nossa atenção. O ano novo está por começar. Uma nova etapa o Senhor tem nos dado até esse momento. Ô, glórias! Mas nós temos em nossas mãos uma escolha. Você tem nas tuas mãos escolhas. Mas escolha não segundo o teu coração, porque a Bíblia diz que o coração é enganoso, é falso. O coração, amados, não presta. Ele é cheio de toda sorte de males. O que é o coração? É a nossa vontade. Olha a tua vontade. Se você não dominar a tua vontade, você só faz o que é ruim. Porque a tua vontade, talvez, nessa noite, é estar em algum lugar, ou esperando os pipocar dos fogos, esperando o ano novo nascer, coisa assim desse tipo. Juntos, com amigos, coisa assim. Essa é a nossa vontade. Mas nós estamos aqui para satisfazer-nos, ou fazermos aquilo que o meu coração pede, que o nosso coração pede. Nós estamos aqui para fazer aquilo que Deus determinou para as nossas vidas. Nós não podemos esquecer jamais, nunca te esqueças desse detalhe. O dia que você escolheu, veja, o dia que você escolheu servir a Jesus, você estava definindo o teu destino. Você estava escolhendo um destino para a tua existência. E sabe qual foi o destino que você escolheu? Ser escravo. Você escolheu jogar fora a pseudo-liberdade para tornar-se servo, escravo de Jesus, do Senhor. Você entende a profundidade dessa escolha? Às vezes não. Porque escolhe-se servir ao Senhor, escolhe-se seguir Abraão, mas no meio da caminhada, o coração pende para a esquerda, para a direita, para rumos diferentes. E eis que o coração tem voz e consegue te puxar para o lado errado. Veja, você é escravo de Jesus. Eu sou escravo de Cristo. Nós não gostamos dessa história de ser escravo, porque nós somos e achamos que somos príncipezinhos, já que somos filhos do rei. Mas não é bem assim. Nós somos escravos, servos, para fazer não a nossa vontade, mas a vontade daquele que te comprou a preço de sangue. E isto é fruto de escolha. Foi você que escolheu. Não foi o pastor Elias que te obrigou. Não foi o pastor fulano de tal que te obrigou. Não foi a filosofia religiosa que determinou isso para você. É uma escolha tua. E esse escolher é dedicar-se, consagrar-se, doar-se completamente ao Senhor para que o nome dele seja honrado e glorificado a cada instante da tua existência. Ano novo chegando. Época oportuna para falar para o Senhor: eu escolho estar diante do teu altar, eu quero te servir, eu quero ser escravo, eu quero fazer a tua vontade, eu quero dedicar 365 dias desse ano novo somente para te honrar, para te glorificar e para te bendizer. Foi essa a escolha que Abraão fez. Estava, amados, dentro do bojo da escolha de Abraão. Uma dedicação completa a Deus. Uma doação completa ao Senhor. E quando você lê a história de Abraão, você há de ver que foi assim a vida dele. Dominada pelo Senhor. Dominada pelo Senhor. Amados, diante de nós estão caminhos, caminhos. Diante de Abraão estavam caminhos. De Ló, caminhos. Ló fez a escolha muito louca. Ele escolheu aquilo que era bom aos olhos, mas não levou em consideração a maldade dos homens, não levou em consideração a espiritualidade, a religiosidade pagã, terrível, daquele povo que habitava naquela terra que parecia o jardim de Deus e tão boa que ela era. Cuidado, amados, cuidado. Porque nem tudo que parece tão bom, de fato, traz resultados positivos para a nossa vida. E deixe-me dar um exemplo bem contextualizado. Hoje, a Mega Sena sorteou ou vai sortear 1 bilhão de reais. Aí você começa a navegar na maionese do coração enganoso. Poxa, com não sei qual o valor, mas 10 reais. Com 10 reais eu posso ganhar 1 bilhão. Aí você tenta torcer Deus, olha as escolhas. Aí você tenta torcer a visão de Deus. O negócio é o seguinte, Deus. Se eu ganhar 1 bilhão, eu vou doar para a igreja 10%. 10% de 1 bilhão são 100 milhões. 100 milhões é dinheiro que não acaba nunca mais. 1 bilhão, mais ainda. São escolhas que muitos crentes fizeram nesse finalzinho de ano. Escolheram servir a ambição, escolheram jogar o seu dinheiro suado fora em apostas e jogo de azar. São escolhas que afastam o homem de Deus. Mesmo tentando querer dobrar o Senhor com essa história de abençoar a obra. Ah, Deus, não é o caso dos nossos amados aqui, glórias a Deus, a igreja é pequena e ninguém joga. Louvado seja o Senhor por isso. Mas, mundo afora, o que tem de crente que fez a sua fezinha na Mega Sena não está nem escrito. O coração bateu mais forte. Quando viram aquela soma, 1 bilhão, tem zero que não acaba mais nunca naquele negócio. É muito zero. É preciso cuidado com as escolhas, irmãos. Que tem escolhas que são grandes e atrativas, tem escolhas pequenas, mas se elas te separam do Senhor, não te serve. Amém? Que Deus abençoe a gente. E que nós possamos fazer escolhas profundas e maravilhosas somente para honrar e glorificar o nome santo do Senhor. Ô, glórias! Vamos orar. Meu Deus, muito obrigado pela oportunidade que tu nos dá, Senhor, de estarmos diante do teu altar. Porque nós escolhemos te servir, ouvir a tua palavra e abraçarmos a tua promessa. Senhor, que tu nos abençoe no decorrer desse ano que há de iniciar. Que seja assim marcado, Senhor, pelas bênçãos sobre a nossa vida. Abençoe esses que ouvem esta palavra, em nome de Jesus. Amém. Amém, irmãos? Que Deus nos abençoe. E lembre-se, há escolhas que definem destinos. Cuidado com a tua escolha. Ô, glórias!
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que vai transformar. É um povo que vem para restaurar, para acabar com a corrupção, com as cartas marcadas, com os votos comprados. Esse povo não é comprometido com o sistema, não é profeta de meia boca, não é profeta calado, mas é um profeta que não tem compromisso com ninguém, tem um compromisso com Deus e diz: assim diz o Senhor.

Precisamos de ti, Senhor. A minha alma anela a tua presença. Como a costa suspira pelas águas, eu tenho sede de ti. Suspira a costa, Senhor. Assim é minha alma por ti. Ela se derrama por ti, Senhor.

Muito bom dia, meus irmãos. Muito bom dia, muito bom dia. Nessa manhã abençoada de segunda-feira, dia 1º de junho, mais um mês que chega, mais um mês que foi. E nesse tempo todo temos visto as grandes misericórdias do Senhor para com a nossa vida. Estou sedento de ti, estou sedento de ti, estou sedento. A todos vocês conectados no vivos.com.br, nosso stream de louvor, de adoração, também da ministração da palavra, sejam muito bem-vindos, porque é um prazer, uma satisfação muito grande estarmos juntos, esperando que vocês estejam bem na paz de Cristo Jesus, experimentando dia após dia da grande misericórdia, do cuidado do Senhor, e assim vivamos a verdade do eterno a cada instante, a cada minuto. Falou, povo dos céus, certamente é um prazer muito grande para teu irmão Elias Rios, desde Montanha Espírito Santo, chegar até você com mais uma manhã na presença do Senhor, mais uma manhã louvando e adorando a Cristo Jesus com vocês. Manhãs com Cristo é uma edição desses momentos de adoração com vocês, tá bom? Estamos aqui para declarar que amamos a Cristo, que Ele é tudo na nossa vida. E eu tenho alguma coisa dando retorno aqui, depois vou descobrir onde é. Mas a todos vocês, muito obrigado, gente, pela oportunidade que é sempre especial de estarmos juntos. Vamos orar para nós iniciarmos a edição de hoje e depois eu descubro onde é que está dando esse retorno aqui. Vou descobrir logo que incomoda o retorno. Só um minutinho aí.

0: Marco.
1: Olá.
2: Parece que sumiu.
1: Não descobri onde era, acho que era no celular, mas não tinha. Não tinha play da rádio aberta, não sei o que ele estava acontecendo. 9:08, é você com teu irmão Elias. Manhã bonita por aqui, temperatura super agradável, agora por volta de 21 graus. É. Esse é o nosso inverno, hein? Nosso inverno aqui é show demais. A temperatura fica amena, mas não faz frio. Hoje amanhecemos com 16 graus. Não é tão frio assim também, né? Aqui pra gente 16 graus não é tão frio. Não, é frio sim. Mas tá bom demais, apesar que eu sou mais resistente ao frio. Então, 16 graus não é tão frio assim. A gente levanta cedo muito, sempre, não é? Sempre, a vida toda levantando cedo, então você fica um pouco mais resistente. Levanta cedo, vai para o sítio de moto, aí você parece que o frio não faz tanto frio assim. Mas nada de ir para o Rio Grande do Sul, que ele deve estar quase os 0 graus, aí sim, lá é frio. Mas vamos orar, gente. Se você quer falar comigo, chama-me pelo 27-997-03-1331. Vou repetir. 27-997-03-1331. Chama, fala comigo. Será um prazer muito grande conversar com você. Inclusive, a partir das 10 horas, devemos discorrer sobre um tema. Se você tiver uma sugestão... Ô, pastor Alês, fala aí sobre sei lá o quê. Esse tema é difícil, né? Mas fala pra gente que talvez eu consiga desenvolver alguma coisa e comentar alguma coisa para vocês, passando a nossa visão e aquilo que nós entendemos à luz da palavra de Deus, ok? É só entrar em contato pelo 27-997-03-1331. Fala com a gente, que será muito bom também falar com vocês, comentarmos a respeito daquilo que Deus faz na vida da gente. Ok, povo dos céus? Mas vamos orar, porque o melhor é orar. Vamos clamar pela bênção de Deus. Meu Senhor, nós te louvamos por esta manhã tão abençoada, pelo teu cuidado, pelo teu zelo, pela tua misericórdia para com a nossa vida. Muito obrigado, Senhor, porque sabemos que tu és o Criador dos céus e da terra, mas tão grande que tu és. Mesmo assim, tens um amor tão grande, um amor tão especial para com as nossas almas. Muito obrigado, Senhor, por nos amar tanto, cuidar da gente. Muito obrigado por esse zelo tão especial que tens para com as nossas almas. E prepara-nos, Pai, para que hoje possamos olhar para Ti, passarmos um dia na Tua presença, Senhor. Que seja um dia dedicado, consagrado, que possamos abrir a nossa boca e declarar nosso amor para contigo. Quero também clamar as Tuas bênçãos sobre esse mês, que seja um mês de vitórias na nossa vida, Senhor. Que nós possamos ver, sentir, glorificar o Teu santo nome, bendizer o Teu santo nome, porque Tu és bom, porque Tu és maravilhoso. Senhor, queremos consagrar esse mês a Ti, clamarmos que Tu venhas agir de forma poderosa na nossa nação, nas nossas vidas, nas nossas igrejas, para que assim possamos continuar firme na Tua presença. Senhor, abençoe esses que nos ouvem, onde quer que eles estejam, que sejam tomados nessa manhã pelo Teu santo e bendito Espírito, em nome de Jesus. Amém. É o povo de Deus reunido, é o povo de Deus que louva, é o povo de Deus que glorifica o nome santo do Senhor aqui pelo vivos.com.br. Esse é teu stream de louvores e ministrações 24 horas por dia, 7 dias por semana e vai por aí. Desde 2001, já são quase 25 anos, em 15 de setembro de 2026, estaremos emplacando 25 anos ininterruptos. Oh, glórias, não é, gente? Falando do amor de Cristo Jesus para vocês. Eu não sei quantas pessoas nós já alcançamos, mas com certeza na casa de alguns milhões, dezenas de milhões de pessoas, de uma forma ou outra já passaram pelo nosso sistema, seja pelo vivos.com.br, seja também pelo nosso canal no YouTube, youtube.com/missãovivos, e vai por aí. Milhões de pessoas já passaram, de certa forma já ouviram a palavra de Deus, ou glórias, que essa palavra possa frutificar nesses corações, que possam guardar aquilo que é falado, aquilo que ouvem, para que o nome santo do Senhor seja honrado e glorificado. E nessa pegada, junto com a gente, a pastora Sônia, lá de Mogi das Cruzes, São Paulo. A pastora Sônia, oh glórias, é uma mulher de fé, uma mulher corajosa, amados. Não sei há quanto tempo, mas há uns 10 anos ou mais, ela abriu um ponto de pregação na sua casa. Olha só como Deus move na vida das pessoas. A pastora Sônia, ela nos conheceu a Missão Vivos, o Espírito Santo a fez identificar-se com a gente e ela abriu um ponto de pregação na sua casa, que posteriormente tornou-se uma igreja, Igreja Missão Vivos, lá no bairro de Botujuru, se eu não estou equivocado, o nome é esse, é um nome diferente, Botujuru, lá pelas bandas de Mogi das Cruzes, São Paulo. Está lá, firme e forte. E bênção. Falando do amor de Jesus para aquela cidade, para aquela região, e certamente o galardão dela já está reservado. É assim, hein? Temos que nos resguardar na presença do Senhor. Que Deus abençoe, portanto, a nossa querida pastora Sônia. Não sei se ela está online ou não. Deixa eu ver se ela está. Mandou mensagem aqui no WhatsApp. Mais um abraço especial para ela, para a Bia, para toda a sua casa, que de certa forma sacrifica-se em favor do nome do reino dos céus, não é, gente? Não tem como ser diferente. Estava vendo a palavra de Deus, lendo a palavra de Deus, vendo e lendo a palavra de Deus, e vemos como aquelas pessoas sacrificaram-se por Cristo. O apóstolo Paulo é um exemplo desses que sacrificaram-se, e outros tantos que pagaram um preço para servir ao Criador. O galardão certamente reservado pelo Senhor ali na glória, e louvado seja o Senhor por isso. E a pastora Sônia é uma dessas pessoas que tem aí um galardão por estar mesmo alcançando um número limitado de pessoas, mas persistente na presença do Eterno, louvando e glorificando o nome do Santo do Eterno. Oh, bênção. Ah, tá por aí. A pastora Sônia respondeu aqui no WhatsApp. Também está no WhatsApp com a gente o nosso querido presbítero Antônio. Presbítero Antônio, lá de João Pessoa, na Paraíba, é outro que, levantado pelo Senhor, tem levado a palavra do Senhor para as vidas em João Pessoa, através do CENEB, que é um centro de formação, onde as pessoas são capacitadas a fazerem como líderes, ou apenas para servir o Senhor no reino, não é isto? Presbítero Antônio, lá de... Aqui em Montanha tem um presbítero João, que vez ou outra eu faço referência a ele na rádio, na capital, e agora eu fiz uma confusãozinha aqui. Mas é o presbítero Antônio, não sei se eu falei desde o início presbítero João, mas é o presbítero Antônio do CENEB em João Pessoa. Abraço, presbítero, Deus abençoe grandemente a vossa vida. Lá pelas bandas do Nordestão também. Oh, benção. Axente, menino. Acho que isso é coisa de baiano, não é? Acho que esse negócio de axente, menino, é coisa de baiano. Mas o meu querido Fernando de São Luís, do Maranhão, outra pessoa que o Senhor tem levantado para andar com a gente, tem nos acompanhado. Louvado seja Deus pela tua vida, Fernando, que as bênçãos inumeráveis e incontáveis do Eterno estejam sobre você, sobre a dona Denise e sobre toda a tua casa, meu irmão. É uma satisfação muito grande estarmos juntos. Presbítero José de Iperó, São Paulo, é outra pessoa que nós conhecemos recentemente e que tem andado com a gente também, nosso amado José, presbítero José de Iperó, São Paulo, também da Assembleia de Deus, a exemplo do nosso irmão presbítero Antônio, também assembleiano. Glórias a Deus. Ele está trabalhando agora, hein? Oh, igreja bonita, hein? Nosso irmão, ele dá aquela assistência à igreja, faz aquela limpeza na igreja. A igreja é grande, hein? Benção. Deus abençoe, meu querido, que a paz e o cuidado do Senhor esteja com você, sobre a irmã Luciana, sobre a Lívia. Essa é a casa do amado. Ele está ali dentro da igreja, limpando a igreja e conectado aqui no vivos.com.br. Que benção, hein? Deus abençoe, meu querido presbítero José de Iperó. Iperó é São Paulo, que deve estar um frio naquelas bandas lá, não é? Deve estar um frio muito grande. Mas um abraço, meu irmão. É uma honra muito grande tê-lo com a gente também. Deixa eu ver se outras pessoas chamaram-me aqui. Não, acho que só esses que me chamaram. Muito bem, nós vamos louvar mais um pouquinho. Vamos ouvir mais um louvor. Se vocês quiserem ouvir um tema específico, alguma coisa específica, fala pra gente. Para que eu possa fazer umas pesquisas aqui e fazer alguma coisa, falar alguma coisa para vocês, tá bom?
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1: Vamos louvar, vamos terminar de ouvir esse louvor que tá rolando, vamos? 9:17, Montanha Espírito Santo, é a minha cidade, eu sou o pastor Elias Rios.

Muito bem, amados, é o Fernandinho agitando. É o Fernandinho agitando por aqui, hein? Agora são 9 horas e 27 minutos, eu vou ser ligado no vivos.com.br, teu irmão Elias com vocês, nessa manhã abençoada, manhã do Senhor, que o Senhor venha mover de forma soberana sobre a tua vida, sobre a tua casa, para que nós possamos crescer no conhecimento de Cristo Jesus e deixar-nos guiar pelo Espírito Santo do Eterno. A todos vocês, muito obrigado pelo carinho da sintonia, da conexão, que nosso amado Jesus mova de uma forma grandiosa, para que nós possamos, dia após dia, irmãos, crescermos no conhecimento de Cristo Jesus. Se há um crescimento que nós devemos buscar, é este: crescimento no conhecimento de Cristo Jesus, para que nós possamos, dia após dia, nos assemelharmos mais a Ele. Já sei qual o tema que nós vamos falar. Estava olhando um post da pastora Sônia lá no grupo da igreja, e ela postou o versículo 13 do Provérbios 28, e vamos falar a respeito disso, tá bom? Hoje, daqui a pouquinho, 10 horas, nós vamos discorrer a respeito da necessidade de confissão e abandono do pecado. Confissão e abandono do pecado. Mas, pastor Elias, eu sou crente. Pois é, só crente que tem pecado, né, gente? Porque os restantes, eles já são o pecado. Nós temos pecado, porém, os ímpios são, na verdade, a essência do pecado, né? Estão vivendo a prática do pecado continuamente, como se fosse tudo muito normal. Nós, no entanto, procuramos pautar nossa vida nos princípios do Senhor, para que a vontade de Deus sobressaia sobre nosso viver. E essa é a verdade para cada um de nós, tá bom? Esse é o tema que vamos escorrer, não fuja daí. Falar de pecado, só misericórdia, né, gente? Porque falar de pecado mexe com os brios da gente, não é? Às vezes mexe com os brios assim, poxa, lá vem o pastor Elias falar de pecado. Aí eu tenho meu pecadinho aqui, aquele pecadinho que eu gosto, e lá vem esse pastor querendo falar de pecado. Só misericórdia de Deus, né, gente? Mas essa é uma grande e triste realidade, meus irmãos. Há muitas pessoas que prezam pelo pecado, não é? E quando o pastor na igreja fala de pecado, o cara fica injuriado com o pastor. Aí aparece a história da carapuça, essas coisas todas aí. É como se fosse a carapuça mágica do Saci. Lembra-se aí do sítio do pica-pau amarelo? Tinha o Saci ali. Ah, meu Deus. E a carapuça do Saci tinha lá umas coisas mágicas, se não estou enganado, era assim, não é? Tem tanto tempo isso. Tempo da infância que assistíamos o sítio do pica-pau amarelo. Parece que a carapuça do Saci tinha um negócio mágico lá, e fazia lá uns trecos, eu nem me lembro mais. Mas hoje, muitas vezes, as pessoas estão vivendo relativamente assim, irmãos. Estão, de certa forma, dentro dessas realidades, e é preciso um cuidado muito grande. Portanto, nosso tema daqui a pouquinho. Sai daí, não? Fica comigo, fica conosco, que nós vamos falar desse tema, vamos conversar a respeito de pecado. Falou? É os temas aqui, pastora Sônia. Nossos temas são difíceis, né? São difíceis. Mas precisamos entender, irmãos, que assim precisa ser para que nós possamos herdar o reino dos céus. Caso contrário, nós estaremos mais ou menos enrolados. Só a graça do Senhor. Agora são 9 horas e 30 minutos. Você quer falar comigo? Chama-me pelo 27 93 1331. Você pode falar comigo e interagir comigo também. É mais uma manhã com Cristo, louvando, adorando, exaltando o Criador, declarando a Cristo que Ele é a nossa esperança, a nossa alegria. Você que está me ouvindo, você já orou hoje? Você já orou? Uma das coisas que nós precisamos desenvolver, irmãos, é o costume da oração. Ao levantar-se pela manhã, que haja sempre um tempo para você conversar com o Senhor, para que você possa dedicar-se ao Todo-Poderoso, para que você consagre teu dia, consagre tua vida, consagre tua família, para que assim você possa experimentar da bondade, das misericórdias do Senhor para com a nossa vida, tá bom? Faça isso um hábito na tua vida. Orar ao Senhor, clamar ao Senhor pela graça dEle para com você, para com a sua casa.
Temos que fazer isso, irmãos. A Bíblia diz que devemos orar sem cessar, e nós cessamos e não oramos, mais ou menos assim. Orai sem cessar, aí nós cessamos de orar. Invertemos o texto bíblico. Oh, misericórdia, orai sem cessar tornou-se cessar de orar. Cessar é parar, né, irmãos? Então, fazendo a inversão do versículo, nós muitas vezes cessamos de orar ao invés de orar sem cessarmos. É preciso um cuidado muito grande, porque somos tendenciosos a essas situações e se nós não vigiarmos, vamos realmente cair nessa vala comum, de aceitar todas as coisas e vê-las como se fosse normal. Nós não podemos observar dessa forma, mas procurar viver o Senhor Jesus a cada instante, a cada minuto da nossa vida, vivê-lo com todas as forças do nosso ser, tá bom? Portanto, não saia daí, seja corajoso. Eis um desafio, seja corajoso para ouvir essa palavra, que nós vamos falar sem meios termos por aqui, tá bom? A partir das 10 horas, vamos falar sobre pecado. Esse é o nosso tema de hoje. Falou, povo dos céus! Eu sou teu irmão Elias, estou em Montanha, no estado do Espírito Santo, e você ligado pelo vivos.com.br. Esse é nosso site, onde nós temos uma série de estudos. Nosso querido José, ele estuda bastante lá no nosso site, né, José? Deus abençoe esse irmãozinho precioso, que Deus continue dando sabedoria, dando discernimento a ele. Ele tem lido bastante nosso material e eu tenho certeza que tem edificado a vida dele, já que o objetivo do site sempre foi edificação de vidas. É, rapaz. Quando nós criamos esse site, irmãos, isso em 2001, houve uma época que eu tinha publicidade nele. Eu tinha colocado umas publicidades no site e dava aí, naquela fase, nós tirávamos aproximadamente $100 por mês. Dava um rendimento de mais ou menos $100. Mas eu observei um detalhe. As publicidades, eu não tinha controle sobre elas. Eu não tinha controle. Isso já tem bastante tempo, viu? Até mais. Tem uns 20 anos, misericórdia, uns 20 anos. Acho que nós tivéssemos publicidade hoje, estava rendendo bastante. Mas eu observei que por mais que eu usasse ali os controles, os filtros oferecidos pelo Google, na época já era Google, que fazia publicidade, eu usava um sistema do Google, esqueci qual era o nome agora, AdSense. Por mais que eu usasse os filtros do AdSense, eu não conseguia barrar alguns anúncios. Não tinha como tirar. Como o site, a temática era religiosa, aparecia muitos, mas muitos anúncios sobre temas ligados à religião. Sobre religiões afros, sobre uma série de situações ligadas a religiões. E olhando aquele negócio, eu falei, meu Deus do céu, eu prego uma coisa e eu vendo outra. Eu estou pregando sobre santidade, por exemplo, mas aí aparece um anúncio que está falando das divindades, falando de religiões pagãs, falando do catolicismo e suas imagens, essas coisas todas. E eu cheguei à conclusão, irmãos, que por mais que a gente não tinha recursos para manter as coisas, mas eu eliminei todo o anúncio, eliminei tudo. Se você entrar no nosso site hoje, você verá que não tem anúncio. Ah, por que não tem anúncio? Porque eu não coloco. Eu eliminei todas as entradas de anúncio. Se você olha nosso canal no YouTube, uma das coisas que olha, eu estou injuriado com esse povo. Misericórdia, meu Deus. Eu gosto de ouvir alguns pregadores aí, eu ouço alguns pregadores, não vou citar o nome deles. Mas o que eu tenho visto nesses últimos tempos é que os anúncios estão no meio das mensagens. É a pior coisa no mundo, gente. Eu não sei o que esse povo está pensando, não. É tudo por dinheiro mesmo. Até um povo que não precisa disso, porque são igrejas riquíssimas, igrejas extremamente ricas, que não precisa de anúncios. Não precisa, irmãos. Tudo bem aquele anúncio de entrada e saída, porque isso aí não tem como, né? Hoje o YouTube tem anúncio de entrada e saída. Mas excetuando estes, aqueles anúncios que aparecem no meio da mensagem ou no meio de qualquer outra coisa, aquilo é que você define. Eu posso definir, por exemplo, lá nas minhas mensagens que estão no YouTube, eu posso definir e colocar 20 anúncios
no meio delas. De 5 em 5 minutos um anúncio, de 10 em 10 minutos, ou no meio da mensagem, é o que defino. E nós temos visto, irmãos, que as pessoas pegam a mensagem e enchem de anúncio. Aí você vai na mensagem, ligada ali. Porque as pessoas, sei lá, tá, tudo hoje ficou muito estranho, não é? Tudo hoje ficou muito estranho. As pessoas já não vê a seriedade das coisas. Eu sou do tempo, irmãos, que nós devíamos ter reverência à palavra de Deus. Eu sou desse tempo. Hoje nós vemos que a reverência à palavra de Deus se acabou. Nós vemos dentro da igreja, por exemplo, tudo bem que hoje a Bíblia está no celular e você muitas vezes carrega a Bíblia no celular. Portanto, eu não sou contra a pessoa usar um celular para ler a Bíblia. Ou até mesmo no meio da mensagem ali, o pastor fala alguma coisa, você faz aquela pesquisinha rápida ali só para confirmar e eu acho que não é errado. Mas tem pessoas, irmãos, que vão para a igreja com o WhatsApp ligado, que leva os seus filhos para a igreja e dá para o filho um celular com videozinhos encapetados. Ou seja, ao invés de direcionar a criança para que, desde a tenra idade, como está ensinado na palavra, acostume-se com a palavra, acostume-se com a pregação, acostume-se com os louvores, acostume-se com a igreja. Nós temos visto que muitos pais estão fazendo tudo, estão se esforçando para que seus filhos tenham dificuldades em continuar na igreja. Isso é mais sério do que parece. Isso é extremamente mais sério do que parece, Fernando. Extremamente mais sério do que parece, meu presbítero Antônio. Nós temos visto que há muitos pais trabalhando no sentido contrário. Ao invés de pegar o filho, colocar do seu lado, fazendo estar atento, está certo que é difícil, claro que é, eu também sou pai, eu sei que é difícil. Mas, se eu opto pela facilidade, a facilidade é o caminho largo, se eu opto pela facilidade, pelo caminho largo, eu estarei levando meu filho a compreender que o videozinho que ele assiste e está viciado, por incrível que pareça, assiste e está viciado nas telinhas, é melhor do que estar na igreja para louvar, para adorar o Senhor. Sem contar que o culto, ele nem sempre tem aquele glamour ou prende a atenção da criança como os videozinhos. Ai, irmão, cá para nós, meu Deus do céu. Meu Deus do céu. O nosso irmão Antônio disse que é pura comodidade. Eu vou além, viu, irmão? Eu vou além da pura comodidade. Eu acho que é falta de bom senso. Falta de bom senso, falta de amor para com Deus. Ah, pastor, não pode falar assim. Eu falo sim, irmão, eu falo, porque está tão difícil, meu Deus, está tão difícil. Nós vivemos numa época cheia de luzes, espelhinhos. Lembra dos índios e os portugueses? Diz a história que eles chegaram com os espelhinhos, as bugiganguinhas. Nós estamos com tanta bugiganga, com tantos espelhinhos para as crianças. E quando os pais, eles preferem dar um celular para o filho, ao invés de tentar corrigir o filho, ou dar uma saidinha para a área externa da igreja, eu também não vejo erro nisso aí, e ficar ali ligado, e chamando o filho a atenção para que ligue, depois volte para o templo. O filho começou a incomodar novamente, dá uma... Gente, é melhor assim do que você criar um filho dominado pela telinha, porque em casa, se na igreja, discernimento, não é, meu irmão? Falta discernimento. Se na igreja o filho é desse jeito, isso quer dizer que em casa a telinha domina. Ou seja, ele está sendo doutrinado pela telinha. E esse aqui é o grande problema. Porque geralmente o que a criança vê na internet não tem nada a ver com o reino dos céus. Nada a ver. E isso cria nos corações uma resistência para com a palavra de Deus. É necessário um cuidado muito grande, meu irmão. Muito grande, minha irmã. Meu Deus do céu. Às vezes a nossa igreja é pequenininha, mas às vezes eu vejo
com as mães, alguma mãe, tentando amenizar a situação com o filho e tasca ali o celular na mão. Meu Deus do céu, misericórdia. É muita coragem, viu, gente? Eu chamo isso de coragem, muita coragem. Porque o tempo está tão doido e ainda faz isso. Está corroborando com a situação, não é? Olha só. Lá na igreja, teve uma época que frequentavam os meninos barulhentos na igreja. Uns visitantes que tinham lá, uma senhora, ela ia, tinha uns dois filhos pequenos, acho que 3, 4 anos de idade. E os menininhos eram barulhentos. Muito barulhento. A minha recomendação aos irmãos da igreja é que filtrasse o barulho. Porque se você está na igreja para ouvir a palavra de Deus, não importa se tem uma criança barulhenta e ou andando pelo templo que você não consegue contornar, e também não vai expulsar a família da igreja porque tem um filho que anda no templo. Não, eu não vejo dessa forma. Aí eu falava para os irmãos, olha, releva a situação. Releva a situação, irmãzinha. Não fique perturbado, não fique constrangida porque o teu filho dá uns gritos aí, faz uns barulhos e anda correndo pela igreja. Deixa. Se você persistir na caminhada, eles vão acostumar-se a chegar ao ponto em que tudo isso será normal para eles. Só que não normal na continuidade do barulho, essas coisas assim, porque vai amenizando as situações. Então é preciso observar dessa forma. É melhor você ter um filho barulhento na igreja do que você ter um filho barulhento no mundo. E a igreja, você sabe, nós sabemos que é necessário na vida da gente, não é? Meu Deus do céu, até respiro fundo aqui. Rapaz, olha, eu tenho uma filha de 10 anos, outro de 21 e outro de 25. 26, aliás. Nós estamos em 26. Olha, eu me assusto muito, eu tenho muito medo. E meu clamor é para com a minha filha, que é a mais nova, não é? Que Deus a guarde, que Deus a proteja. Que Deus mova na vida dela para que ela não se encante com o mundo. E trazendo-a aos pés de Cristo, lendo a Bíblia com ela, falando do amor de Jesus, lendo o livro O Caminho, ensinando aqueles princípios básicos da fé cristã para ela. E vamos assim, seguindo em frente, tá bom? 9 horas e 43 minutos, é você com teu irmão Elias, a você que nos ouve de fora, estou em Montanha, no estado do Espírito Santo, que o Senhor te abençoe, te guarde, te proteja, que as mãos misericordiosas do Senhor estejam sobre a tua vida, nesta manhã do dia 1º de junho. Opa, é mais uma virada de calendário, tá bom? Vamos lá então? Aumenta o som e vamos louvar o nosso amado Jesus, porque Deus é bom e a graça dele dura para sempre. 10 horas, nosso tema de hoje, confissão e abandono de pecado, com base em Provérbios, capítulo 28, versículo 13. Você já pode abrir a sua Bíblia e dar uma olhada no texto bíblico. Vamos lá então? Aumenta o som aí.

E são 9h56, hora oficial de Brasília. Você ligado aqui no vivos.com.br. Vocês que nos ouvem pelo Rádio Garden, um abraço especial. Amados do Rádio Netes, um abraço especial a cada um de vocês. Vocês que nos ouvem nas mais diversas plataformas que possivelmente nos retransmitem, um abraço, que Deus abençoe. Essa é a Rádio Vivos. Nós estamos na cidade de Montanha, no estado do Espírito Santo. Esses momentos nós denominamos como Manhãs com Cristo. Ô, glórias! Manhãs com Cristo, falando do amor de Jesus, testemunhando de Cristo para nossas vidas, para a vida daqueles que nos ouvem. Portanto, seja muito bem-vindo ao nosso sistema, ao streamvivos.com.br, stream de louvores e ministrações 24 horas por dia, 7 dias por semana, sem parar, e isso nos últimos 25 anos. Ô, glórias! Se desejam ouvir a palavra de Deus e louvores um pouco diferentes, é por aqui mesmo, tá bom? Nós prezamos pelos louvores, prezamos pela palavra, pela cristocidade. Nós somos cristocêntricos e é necessário que Cristo seja de fato o centro da nossa palavra, das nossas ministrações e também bíblicos. Nada de história da carochinha por aqui. Nada de história da carochinha, gente! Aproveita e manda o WhatsApp para alguém. Alguém que precisa ouvir sobre pecado. Ô, pastor Elias, fala sobre pecado não. Fala não, pastor. Esse é o nosso tema de hoje. Vamos entrar nele. Amados, com certeza, esse é um tema que, nesses últimos tempos, com raras exceções, a Igreja Missão Vivos aborda isso, já que nosso compromisso é com Cristo Jesus. Nosso compromisso é com Cristo, já que somos cristocêntricos, com certeza. Se a palavra diz, nós reproduzimos na igreja sem medo de errar, sem medo de alguém não gostar. Mas, quando fala-se de pecado, irmãos, é uma situação muito difícil nesses últimos tempos, muito difícil mesmo. E eu sei que há muitos pastores que são pastores por ofício, eu particularmente não sou pastor por ofício, nós não ganhamos da igreja para ministrar na igreja, até porque... Ô, misericórdia, a nossa igreja é tão pequenininha, gente. Não pense que a nossa igreja é grande, não é não, tá? Eu não tenho vergonha de falar isso, não. Não tenho vergonha de falar. Nossa igreja, você conta assim nos dedos das duas mãos o número de pessoas. Eu acho que ainda sobra dedo. E a igreja não tem condições de forma alguma de arcar com salário para a gente. Nós temos nossos rendimentos particulares. E o que entra na igreja é para manutenção do templo, e também nós ajudamos em algumas missões. Às vezes nós enviamos dinheiro para a África, para alguns irmãos ali. Enfim, ajudamos as pessoas que estão ao nosso alcance, dentro das possibilidades, evidentemente. Já que também, por não batermos naquela tecla dízimo, dízimo, dízimo, dízimo, dízimo, oferta, oferta, oferta, oferta. É, infelizmente os irmãos nem sempre ofertam e dizimam de forma condizente com aquilo que deveria ser, se observarmos o parâmetro dos 10%. Meu Deus do céu. Quantas ligações que aparecem no meu celular, possível fraude. Não atendo nenhuma hoje, só atendo ligações que aparecem na agenda. E se porventura alguém quiser falar comigo, não liga direto não, que eu não vou atender. Tem que mandar uma mensagem via WhatsApp. Porque tá difícil demais. Meu Deus, o telefone não para de tocar o dia todo. Você atende, às vezes... é a call center ou ninguém fala nada, uma coisa ou outra. Tá assim, direto. Mas, voltando aí para aquilo que estava falando, consequentemente, irmãos, os pastores por ofício, eles querem manter as pessoas dentro da igreja, não importa muito qual a situação, desde que, de uma forma ou outra, somem de forma positiva no caixa da igreja. Então, essa é a visão que nós temos visto das igrejas nesses últimos tempos. Uma preocupação exacerbada com a grana, mas não com conduzir a pessoa a uma vida de santidade e de retidão, apresentá-las Cristo Jesus como Senhor e Salvador de fato. E aí está o grande problema. E também gera um pecado. Portanto, falar de pecado na igreja é meio que inconcebível nesse século XXI. Misericórdia, que coisa absurda, não é? Mas é meio inconcebível. Já pensou, por exemplo, se uma igreja, tipo assim, a Universal falasse de pecado? Ia fechar as portas, gente. Se ela mudasse o foco, a partir de hoje nós não vamos mais falar de dinheiro, nem prometer
que Deus é um banco que vai te enriquecer. Nós vamos falar da necessidade de santidade, consequentemente falar de pecado, da necessidade de vida santa. Ela quebraria, gente. Ela quebraria, mesmo aquela potência toda, em uma década quebraria, tá bom? Ia perder todos os seus possíveis membros e os seguidores. Porque é um tema que as pessoas não querem saber. Mas hoje é o que nós vamos abordar aqui. Se você não quer ser confrontado, talvez, pela tua vida pecaminosa, em relação à palavra, sugiro que você procure outro stream para você se divertir por aí, tá bom? Mas, bom é que fique, bom é que ouça a palavra e que haja transformação. Vamos para Provérbios, Provérbios capítulo 28, versículo 13. Provérbios 28, 13. Lerei na versão Nova Almeida Atualizada. Eu estou migrando, irmãos. Eu usava Almeida Revista Atualizada, ARA, e eu estou migrando para NAA. Vou até comprar uma Bíblia nessa versão NAA. Eu tenho uma Bíblia nessa versão, mas aquela Bíblia de estudo, ela pesa quase 2 quilos. Misericórdia, não tem como carregá-la para a igreja. E a que eu carrego é a revista ARA, aliás, é a versão ARA. Mas eu vejo que essa NAA, ela está mais condizente com o nosso português, com a nossa gramática desses últimos tempos. E ela tem um português um pouquinho mais claro do que a ARA. Então eu estou migrando minha palavra, minha leitura bíblica para essa versão. É ruim, né? Porque eu passei a vida toda na ARA. Sempre na versão ARA. E hoje, quando eu leio alguns textos, às vezes eu me perco no texto porque a mente está puxando para algo que está semi-decorado e a letra está mostrando outra. Negócio assim meio estranho. Mas nas próximas décadas, se ainda viver 2 décadas sobre a face da Terra, vamos usar essa NAA. Diz a palavra: o que encobre as suas transgressões jamais prosperará, mas o que as confessa e deixa alcançará a misericórdia. Mais uma vez: o que encobre as suas transgressões jamais prosperará, mas o que as confessa e deixa alcançará a misericórdia. Vamos orar. Meu Deus, eu te louvo, Pai, por essa manhã tão abençoada. Manhã que nós estamos reunidos com nossos irmãos para mais uma vez meditarmos na Tua Palavra e deixarmos guiar pela Tua Palavra. Prepara-nos, Pai, para que nós possamos receber a Tua revelação, o Teu entendimento, para que na simplicidade dessa exposição que será feita, nós possamos enxergar, Senhor, a necessidade de abandonarmos em definitivo as práticas pecaminosas para que vivamos aquilo que Tu queres. Senhor, fala aos nossos corações, fala às nossas vidas. Em nome de Jesus. Amém. Aleluias.

Ah, tá certo, meu querido. Eu vou citar o nome dele porque vocês não o conhecem, viu, gente? Quando as pessoas são conhecidas, quando é na igreja, por exemplo, eu não cito. Mas é que eu posso citar porque o nosso irmão José não é conhecido de ninguém. Não há ninguém que seja comum a ele aqui. Nós não temos pessoas em comuns. E ele diz, um dia desses eu fui convidado a pregar numa igreja e o pastor lá me disse que a membresia daquela congregação gostava de palavra de conforto, não de confronto. É isso, irmãos, essa é a triste realidade da igreja. Parece que tem irmão com pecado de estimação. Irmão José, tem tudo a ver com o que eu vou falar hoje. Está difícil pregar em igreja, está difícil pregar. Porque os pastores, eles não querem perder ovelhas, eles querem perder o céu, mas não querem perder ovelha, mais ou menos assim. Ovelhas bodes, ovelhas ou bodes. E muitas igrejas hoje há essa restrição de falar a verdade, mas trazer apenas amenidades, coisas que sejam conforto, que traga satisfação. Quanto mais a pessoa chora, a pessoa se arrepia, melhor. Quanto mais oratória, melhor. Na verdade, os pastores hoje, as igrejas, querem oratória. Mensagens gostosinhas de se ouvir, mensagens que levem as pessoas à emoção, principalmente que mexa com o bolso da pessoa. Que leve as pessoas a estarem numa predisposição para que na hora da oferta faça ofertas ou traga os dízimos à igreja. Não que seja errado essas situações, claro que não, mas nós não focamos nisso. Nós focamos, a nossa mensagem é de salvação. Quando Jesus enviou seus discípulos, qual foi a mensagem? Ide por todo mundo e fale para que eles deem os dízimos. Ide por todo mundo, tem que trazer ofertas. Ide por todo mundo e pregue sobre prosperidade, que as pessoas precisam ser ricas. Ide por todo mundo e fale coisas que deixem o coração feliz. Foi assim, irmãos? Ide por todo mundo e pregai o Evangelho. Olha aí. Ide por todo mundo e pregai as boas novas. Mas quando nós pregamos as boas novas, a essência das boas novas é uma mudança de vida, é uma nova mensagem, uma mensagem diferente. Portanto, eu não posso fazer uso do momento que eu tenho para trazer amenidades. Evidentemente, claro, situações e situações, e você prega-se sobre diversos temas na igreja, principalmente quando você é pastor da igreja, e dentro daquela visão de alcançar todas as áreas da membresia, claro, você vai falar sobre o conforto, vai falar sobre salmos, há de falar sobre os momentos difíceis e a necessidade de olhar para Cristo, enfim. Há toda uma situação que precisa ser alcançada. Mas eu não posso esquecer de falar da necessidade de vida santa, de abandono do pecado, de confrontar, seja esta palavra ou não, mas de confrontar as pessoas com a realidade do pecado. Eu não posso deixar de fazer isso, porque é uma ordem do Senhor que nós preguemos o Evangelho. Portanto, o Evangelho se prega apresentando Cristo, e Cristo como Ele é. E essa é a verdade. Quando nós apresentamos Cristo como Ele é, se porventura alguém se converter, foi movido pelo Espírito Santo que o fez aberto à palavra, ou seja, que ele teve condições de aceitar, de receber a palavra e aceitar a verdade. Então essa é a visão da igreja. E Salomão, há 3.000 anos atrás aproximadamente, ele escreve o seguinte: o que encobre as suas transgressões jamais prosperará, mas o que confessa e deixa alcançará misericórdia. Amém? E é isso que nós estamos falando hoje. Nós vivemos uma época, irmãos, em que a igreja, que a geração, que o mundo, tenta relativizar o pecado. Relativizar o pecado. É um tempo em que a igreja tenta, de todas as formas possíveis, tirar a seriedade e o peso do pecado. Ah, tudo bem, não tem problema. Ah, mas pastor, eu sou adúltero.
Eu sou adulto. Não tem problema, não. É assim mesmo, a vida da gente é desse jeito. Ah, pastor, eu estou em um relacionamento assim, homoafetivo. Ah, não se preocupa com isso, não. Isso é assim mesmo, né? A vida da gente é assim, nós nascemos já com o coração deturpado, aquela coisa toda. Enfim, sempre há formas de amenizar. Ah, pastor, eu participo de umas licitações públicas, mas eu tenho que... Sabe como é, né? Aquele jeitinho brasileiro, fraudar a licitação, depois retornar valores. Ah, pastor, eu faço isso, tá? Oh, não tem problema. Mas não esqueça, 10% é da igreja, tá? 10% é da igreja. Então é isso, irmãos, que as pessoas têm feito nesses últimos tempos. Nós temos visto que o pecado perdeu o seu valor de fato. E qual é o valor do pecado? Ele tem o valor de separar, ele tem a condição de separar o homem de Deus. Portanto, se eu peco, separado estou do Senhor, não importa qual seja o tipo de pecado. Dia desse eu falei sobre rifa na igreja. Gente do céu, rifa é jogo de azar. Ah, não tem como você amenizar, suavizar essa situação. Rifa é jogo de azar e sempre foi jogo de azar. Já falei isso aqui há poucos tempos atrás. O irmãozinho da Assembleia aqui na cidade estava me oferecendo uma rifa. Eu quase falava assim, sai para lá, filho de Satanás. Mas não falei assim não, viu, gente? Eu apenas falei que eu não comprava rifa de forma alguma. Eu até ajudei a pessoa lá. Falei, vou dar um valor, era para comprar um som, se não estou equivocado. Vou te dar um valor, mas eu não quero, não compro rifa, não faço parte desse negócio aí não. Tá bom, isso não é de Deus não. E pronto. Eu poderia ter repreendido, né? Mas passou a oportunidade. Mas veja, então até mesmo a igreja, irmãos, a instituição está relativizando o pecado, suavizando o pecado. E tudo é muito normal. É tudo muito normal hoje. Mas por que suavizam e por que tudo é muito normal? Porque a igreja, irmãos, nesses tempos difíceis e escassos de fiéis, está difícil, hein? Meu Deus do céu! Eu não sei na igreja do meu querido José se todo domingo converte gente. Aqui, com raridade. Mas veja como são as coisas. Então, membros novos para a igreja, está difícil. Perder os que já tem, é melhor você relativizar o pecado, passar a mão sobre essas coisas e tentar justificar de uma forma ou outra os erros, as falhas. E tudo bem, se você vive apenas uma espiritualidade, uma fé de aparência, tudo bem, sem problemas, não é? Desde que você seja dizimista, hoje, infelizmente, a tônica da igreja é dízimos e ofertas, é a grana que entra, lamentavelmente. É essa tristeza hoje em dia. Amém? Mas Salomão, de uma forma muito grande, diz, não há prosperidade, irmãos, prosperidade. Mas entenda essa prosperidade, como também espiritual, onde o pecado é escondido. E ele afirma ainda mais a misericórdia onde há arrependimento verdadeiro. Esta é a afirmativa de Salomão há 3.000 anos atrás. Amém? Nós vemos que são apresentados dois caminhos, queridos. O caminho no qual as pessoas encobrem o pecado e o caminho nos quais as pessoas tocadas pelo Espírito Santo reconhecem seus pecados e os confessam ao Senhor. Amém, amados? É verdade isso aí. E se porventura não agirem assim, com certeza o fracasso espiritual há de tornar-se uma verdade. Mas se agirem de forma correta, segundo aquilo que Deus quer, serão alcançados pela grande misericórdia do Eterno. Eu costumo dizer o seguinte, deixem ver aqui uma pessoa que foi muito má, o Nicolás Maduro. Nicolás Maduro, aquele cara, não era gente de Deus, e não é gente de Deus porque está vivo. Ele fez atrocidades ali na Venezuela, coisas terríveis, muitos morreram e muitos padeceram sobre a mão miserável do Nicolás Maduro. Se, porventura, ele está preso nos Estados Unidos, graças a Deus, louvado seja o Senhor, por agir de uma forma impactante, prendendo o Nicolás Maduro. Mas,
aquele homem tão mau, tão ruim, tantas pessoas que foram mortas com o aceno da sua cabeça, igual Paulo fazia, tudo bem, pode matar, não tem problema não. Quantas pessoas que morreram, não é? Mas se aquele camarada, na sua maldade, se um dia ele se converter, ele confessar o seu pecado, ele será purificado, por incrível que pareça. É assim que Deus faz. E o Senhor zera a vida dele. Ele não vai zerar diante da justiça, porque isso aí ele está mais ou menos enrolado. Mas, em relação a Deus, ele terá a sua vida zerada, mesmo sendo tão mal. É assim que Deus faz na vida da gente, irmãos, na nossa vida. Vamos lá, nosso primeiro ponto, nós vamos observar, deixa eu ver quantos pontos tem esse negócio aqui. Quatro pontos. Vamos observar quatro pontos. Nosso primeiro ponto, o perigo de encobrir o pecado. É a primeira parte do versículo. O que encobre as suas transgressões jamais prosperará. Transgressões, irmãos, nesse aspecto, são transgressões da lei do Senhor. No tempo do Salomão, não existia a nova aliança, consequentemente, obviamente, e eles viviam sob a égide da lei. E quando a pessoa transgredia a lei, ela estava pecando contra o Senhor e existia ali toda uma série de rigor por transgredir a lei do Senhor. E é nesse aspecto que Salomão está falando, tá bom? O que encobre a sua transgressão jamais prosperará. Consequentemente, Israel era uma nação, tipo assim, ela era uma teocracia, nesse caso aqui já era monarquia, mas tinham Deus como referencial. Eles vinham de uma teocracia, caiu na monarquia, mas os referenciais estavam ligados a Deus. E é nesse aspecto, portanto, todo o povo de Israel tinha por obrigação uma sujeição à lei. Independente, 100% do povo estava sujeitos à lei. E essa lei aqui são os 10 mandamentos e algumas leis secundárias que surgiram. Portanto, quando as pessoas quebravam, eles transgrediam, estavam também quebrando a lei do Senhor. Estava pecando contra o Todo-Poderoso. E é nessa visão que Salomão fala essas coisas. Amém? Não são palavras soltas, porque o cara, tipo assim, roubou um cavalo velho, ele quebrou a lei, entendeu? Se ele quebrou a lei, foi uma transgressão gerada. E diz a palavra, jamais prosperará. E esse encobrir, irmãos, que encobre a sua transgressão, você pode entender que, como assim? O que esconde o seu pecado? O que nega o seu pecado? Aquele que justifica as suas ações erradas jamais prosperará. Amém? O que mantém uma aparência, o que mais temos visto nesses últimos tempos, nas igrejas atuais, é manter a aparência de santidade quando o coração está longe do Senhor. O cara não quer nem saber de Deus, mantém, porém, vou usar um termo que não é muito comum, mas uma aura de santidade. Não é muito comum, está muito relacionado ao espiritismo, mas se aplica. É aquela luz de espiritualidade. Pegamos os princípios aí do espiritismo. Diz que a aura é tipo uma luz que emana do camarada, né? É mais ou menos assim. Meu Deus, que comparação ruim, mas eu acho que é mais aplicável. Então o cara, ele tem assim aquela aura, aquela luz que emana dele, que você olha para o cara e fala, esse camarada é de Deus, olha o jeito dele, olha como ele trata as pessoas, olha a forma que ele fala, olha as ações, enfim, um conjunto de situações que apresenta-se como servo de Deus e mostra que é servo de Deus, quando na verdade aquilo é apenas uma aparência, porque ele vive na prática do pecado. Esses, com certeza, irmãos, estão afastados do Senhor, porque o pecado afasta de Deus. E se aplica a todo neguinho, branquinho, amarelinho e azulinho. Ou seja, não importa quem seja o camarada, se ele tem apenas aparência, mas ele encobre o pecado, ele nega a sua culpa, ele justifica suas atitudes erradas, seja ele quem for. Não importa, irmãos. O pecado está sobre a vida do apóstolo, do pastor, do presbítero, mesmo que seja um pastor, e hoje nós temos visto muito isto, pastores pregando, mas defendendo o aborto, por exemplo,
pastores pregando, mas no meio da política e sendo corrompidos e dando seu apoio a situações que fogem à nossa pauta como servos de Deus. Tudo isso é o pecado, irmãos. Não importa quem seja o camarada. Nós precisamos estar atentos a esse negócio, porque muitos acham que pastor não peca. Ah, pastor não. Pastor, temos que tratá-lo tipo assim: não toqueis no ungido do Senhor. Não toqueis no ungido do Senhor. Esse é um dos versículos extremamente deturpado da palavra de Deus. Não tem muito a ver com a aplicação que fazem hoje em dia. Amém? Mas vamos lá. E nós vemos que essa verdade, desde o início, ela está presente no meio da humanidade. Por exemplo, quando Adão e Eva pecaram, o que é que eles fizeram? Eles tentaram se esconder de Deus. Ao invés de procurar o Senhor e confessar o seu pecado, eles omitiram, tentaram encobrir o seu pecado. Mas por que eles tentaram encobrir? Quando eles pecaram contra o Senhor, seus olhos foram abertos e eles perceberam que estavam nus. Aí eles fizeram umas saias, umas vestimentas de folhas para tentar encobrir a sua nudez. Para você ver, esse negócio aqui é interessante, irmãos. Quando o pecado foi gerado pela desobediência, claro, o Senhor disse, não faça, e eles fizeram, claro, incitados pelo diabo. Mas uma das coisas, primeiro que eles notaram, é que estavam nus, e a Bíblia faz referência a isso. Para você ver, irmãos, como a pornografia tem peso na vida das pessoas. Nesse caso aqui, não é uma pornografia, mas só para vocês entenderem, porque uma coisa está ligada à outra. Como a pornografia tem peso. Nesse caso aqui, talvez, era casal, não era casal, talvez já tivesse filhos, não vamos entrar nesse mérito. Talvez em decorrência dos filhos, aqui já estou na conjectura. A Bíblia não entra nesse mérito. Eles ficaram com vergonha, nossos filhos nos verão nus, coisa assim desse tipo. Mas os seus olhos foram despertos para esta área da vida, a nudez. E nós vemos, irmãos, que o servo de Deus, eles têm dificuldades com a nudez, glórias a Deus por isso, não mostram-se nus. Mas, por outro lado, os filhos das trevas querem a nudez. É algo que chama atenção, tudo isso fruto do pecado. O servo de Deus não pode, a exemplo de Adão e Eva, encobrir o pecado, porque essa é a tendência que nós herdamos deles, não é verdade? Esconder sempre a nossa condição espiritual, seja qual for a condição espiritual, aquele dá um jeitinho. Nós temos que confessar pecado, irmãos. E quando as pessoas escondem seus pecados, diz o texto bíblico, jamais prosperará. Primeira parte do versículo, jamais prosperará. Às vezes, quando nós ouvimos a palavra prosperidade, sempre relacionamos a grana, não é assim? Infelizmente, os neopentecostais, enfim, a igreja, tem deturpado muito esse texto, essa palavra, e sempre nós a associamos a situações financeiras, a dinheiro. Prosperidade, situação financeira, dinheiro, essas coisas todas. Mas você pode ser próspero em muitas áreas na sua vida, não apenas financeiramente. O Senhor te promete prosperidade, mas nem sempre a promessa do Senhor é fazê-lo rico. O Senhor te faz promessa de prosperidade, financeira também, claro, mas ainda espiritual, emocional e até relacional, quando o Senhor te dá a oportunidade de encontrar uma esposa, um esposo, ou glórias, fruto da tua oração. Essa é a prosperidade de Deus na tua vida. Amém? Quando você tem uma vida ampla, espiritualmente falando, cheio do Espírito Santo, isso é prosperidade. Isso é algo extraordinário, irmãos, extraordinário. Mas quando o homem guarda o pecado no coração, tentando esconder de tudo, pode ter certeza que ele não tem paz, não tem paz, o coração está endurecido igual a pedra, misericórdia. Não tem mais comunhão com Deus e a vida espiritual vai pelo ralo abaixo. Porque o pecado faz isso. O pecado separa o homem de Deus. Nunca nos esqueçamos disso. Tá bom? Nosso segundo ponto, esse aqui foi o perigo de encobrir o pecado. Segundo ponto, a necessidade da confissão. Olha aí. A necessidade da confissão. Nós temos visto, irmãos, que muitas vezes as pessoas tentam
confessar ao homem o seu pecado, buscando, de certa forma, a justificação do homem para com as suas vidas. O catolicismo faz muito isso. Eu acho que ainda faz. No passado fazia mais, em que o canal do perdão era o padre que dava. Não é isso? Você ia até o padre. Eu nunca fui católico, mas a gente vê isso nos filmes. Enfim, a pessoa ia até o padre. Ainda fazem isso hoje, mas já não é tão comum. E ali contava a sua história para o padre. Independente de perdão ou não perdão, ele era perdoado. E arrependimento ou não arrependimento, aliás, ele era perdoado. Recebia o perdão que era dado pela igreja. Mas não tinha, de fato, uma comunhão verdadeira com o Senhor. Ou seja, eles não passaram por um processo de transformação, de arrependimento e confissão de pecado. Mas, talvez levados pela situação, e até o homem confessava seu pecado. Na igreja evangélica, às vezes vemos algo relativamente similar. No entanto, quando alguém chega até o pastor, e isso é relativamente comum, chega até o pastor e conta toda a sua história. E às vezes é bom contar, confessar o pecado, não é? Há situações que você precisa de um suporte. E talvez o pastor seja a pessoa indicada para te dar aquele suporte para que você possa, arrependido, confessar teu pecado de fato e assim receber de Deus o perdão do Senhor. E às vezes nós ouvimos algumas histórias e nós aconselhamos as pessoas a contar essa mesma história para o Senhor, só que com o coração tomado de arrependimento. E quando a pessoa confessa seu pecado ao Senhor, conta sua história pecaminosa para Deus e clama pela misericórdia dele, a Bíblia diz que ele tem seu coração totalmente purificado, perdoado. Mas não é o pastor que vai perdoar o pecado dele, porém, talvez conduzi-lo, orientá-lo a fazê-lo diante do Senhor, tá bom? Portanto, irmãos, essa confissão ela é fruto do nosso reconhecimento do estado pecaminoso. Quando você confessa seu pecado, porque você reconheceu que está no pecado. Concordar que Deus tem razão. É. Você confessa porque você conclui que Deus tem razão, que a vontade dele é superior à tua vontade, que os mandamentos dele são para que sejam obedecidos. Amém? E as pessoas precisam abandonar as desculpas, querem confessar o pecado ao Senhor, mas querem enganar Deus. Ser humano é interessante, não é? Deus conhece nosso coração, diz que a palavra, antes mesmo que venha à nossa língua, ele já sabe qual é. Mas tem pessoas querendo enganar Deus. É, irmãos, esse confessar é você colocar-se diante do Senhor, admitir o seu erro. Não de forma superficial, mas é humilhar-se diante do Senhor, reconhecer teu estado, amém? Com o coração quebrantado. O que é um coração quebrantado? Coração quebrantado, irmãos, é aquele que sente o peso do pecado e arrependido de fato, chega até o Senhor e confessa seu pecado. Davi disse: confessei-te o meu pecado e a minha iniquidade não mais ocultei. No Salmo 32. Se confessarmos os nossos pecados, ele é fiel e justo para nos perdoar. Esse foi o apóstolo João, 1 João capítulo 1, versículo 9. Portanto, tanto numa situação quanto a outra, nós temos que confessar, e isso não mudou. No Antigo Testamento, Davi já reconhecia isto, Salomão também. No Novo Testamento, está cheio de referências em relação à necessidade dessa mudança de vida. Amém? E o arrependimento, irmãos, para que seja verdadeiro na vida da gente, ele começa pela sinceridade. Não existe arrependimento, restauração, sem que haja primeiro uma transparência diante de Deus. É você derramar-se diante do Senhor. É você conversar com Deus. De Deus ninguém esconde nada. E falarmos a respeito dele, das nossas ações erradas, amém?
lembrando-nos que Deus não se aparenta, Deus não se engana, Deus não se impressiona com a nossa aparente religiosidade. Deus conhece nosso coração, Deus conhece tudo. Portanto, o arrependimento nos despe, nós vamos despido de todas essas coisas e vamos com sinceridade na presença do Todo-Poderoso. Isso aí, irmãos, é a confissão de pecado. É o arrependimento que leva-nos a falar com Deus a respeito dos nossos erros e buscar dele o perdão. E nós vamos despidos, com certeza, de toda arrogância, amém? E toda desculpa. É você falar: Deus, errei mesmo, tem jeito? Tô aqui, tô arrependido, eu quero mudar de vida. É isso aí, arrependimento é isso aí, tá bom? Nosso terceiro ponto, irmãos, já são 10 horas e 30 minutos. Nosso terceiro ponto, eu quero que você esteja atento. A verdadeira confissão exige abandono do pecado. Amém? Deixe-me ler o título dos outros pontos. O perigo de encobrir o pecado, a necessidade da confissão, e agora, a verdadeira confissão exige abandono do pecado. Confessar pecado sem abandono, misericórdia. Não existe, né, irmãos? É preciso confessar o pecado. E quem confessa, deixa o pecado. Por exemplo, vamos lá, vamos nos exemplos. Você que está me ouvindo, deixa eu dar um exemplo que é bastante coloquial. Mentiroso, você é mentiroso. Misericórdia. Mas a mentira é muito comum nos nossos dias, não é? Principalmente a chamada mentira social. Diz-se que hoje não é possível viver sem mentir e essas coisas todas. Portanto, você é um mentiroso, mentiroso quanto mais. Você mente, a tua palavra é uma verdadeira e 50 mentirosas. Pode ser inverso também, que é a mesma coisa, o resultado é o mesmo. Mas você vive pautado na mentira, alicerçado na mentira. Irmãos, quando você reconhece que isso é errado, quando a palavra diz que os mentirosos são filhos do diabo, você reconhece que teu caminho não é de Deus, mesmo que você achasse que Deus aceitava porque era por uma boa causa que você mentia. Ah, pastor, mas eu minto é por uma boa causa, eu preciso sobreviver, eu preciso vender, eu preciso isso, preciso aquilo. Portanto, eu faço uso da mentira para conseguir. É, tem justificativas, não é? Pecados muitas vezes são justificáveis. Claro, aos olhos daquele que peca, aos olhos de Deus, de forma alguma. Portanto, quando nós confessamos o nosso pecado, nós abandonamos o pecado. Não adianta eu chegar para o Senhor: Deus, eu sou mentiroso, eu minto mesmo, aquela coisa toda, etc, etc. Me perdoa, Senhor, me perdoa. Você pode até estar com o coração realmente arrependido. Porque inicialmente o cara se arrepende, depois ele acostuma com a ideia. Ah, Senhor, me perdoa. Ah, Senhor, vai, passa borracha no teu passado, perdoa os teus pecados, se purifica e fala: agora tu és uma nova criatura, vê se viva segundo nova criatura. Passa uma semana, aí ele começa a voltar às velhas práticas. Uma mentirinha aqui, outra colá, depois vai aumentando a intensidade. Irmãos, aquele que confessa, aquele que confessa o seu pecado, reconhece o seu pecado e o confessa, abandona, em definitivo, as práticas pecaminosas. Não pode ser de forma diferente. Não te enganes. Mesmo que você queira justificar, não existem justificativas. O pecado te afasta de Deus. Se você não tiver uma vida purificada, você não conseguirá viver a verdade do eterno. Será apenas um religioso com aquela aura de evangélico, de cristão, enfim, mas o Espírito Santo não morará no teu coração. Confessar, portanto, é abandonar o pecado, não é apenas remorso. Você fez uma coisa grave, aí dá aquele remorso na vida, não é? Aí você não consegue dormir. Não, não é remorso, isso não é arrependimento. A confissão de pecado, irmãos, leva-o ao abandono e também a reconhecer as consequências dos teus atos pecaminosos, com certeza. Não tem como ser diferente. Se você, por exemplo, enganou uma pessoa, aí bateu aquele remorso. Remorso. Aí você tenta amenizar o remorso, toma um Rivotril da vida e você segue a vida.
Vai seguindo a vida. Até que você esquece, acostuma com a ideia que você enganou alguém, trouxe transtorno na vida de alguém. Entendeu? Mas, quando há um arrependimento, é diferente. Você fez mal a alguém. Quando o Espírito Santo faz você enxergar isto e você realmente toma posse, você vai abandonar o pecado. Mas você vai tentar, dentro do possível, claro, tentar sanar as consequências geradas pelas tuas práticas pecaminosas. É assim que funciona, irmãos. Há situações, frutos do pecado, que nós cometemos na força do pecado, que nós não temos como dar um jeitinho. Não há como nós contornarmos a situação, porque foram tão graves e de forma que não há como você contornar. Nesses casos, fazer o quê? Mas, dentro do possível, é preciso que haja uma busca pelo contorno, por resolver situações que foram provocadas pelas tuas ações más. Deixe-me dar um exemplo para vocês. Esses caras que vendem carro é um negócio complicado, não é? Aí você tem uma agência de carro, você é vendedor de carro, você é particular, você vende um carro aqui, outro acolá. Aí você pega um carro, o carro está com 200 mil quilômetros. Você faz com que ele volte para, digamos aí, 80 mil quilômetros de quilômetros, 80 mil quilômetros de rodado. Aí você retrocede para 80 mil. Aí você vende o carro como se fosse seminovo, ó, só tem 80 mil quilômetros, carro quase não rodou, carro aqui de mulher. O motor estava batendo, você colocou um óleo mais grosso para não sair fumaça no escape. Olha, nem fumaça de estado, dá uma acelerada forte aí. O cara acelera, o óleo grosso, o motor quase não consegue nem rodar, porque o óleo é muito grosso e não queima junto. Aí sai aquela fumaça, não sai fumaça nenhuma, sai no escapamento limpinho. Tá vendo? O carro é, olha, o carro tá bom. Entendeu? Aí você enganou o cara com a quilometragem, enganou o cara que deu aquele jeito, deu aquela maquiada no motor e disse que o motor era novo. O negócio todo não é a maquiada no motor, é você vender aquilo que não é. Se você falar, o motor estava ruim assim, mas eu dei um jeito, fiz assim, aí é outra história. Se você agiu dessa forma e houve um arrependimento sincero no teu coração, é teu dever tentar ressarcir, tentar acertar a situação com aquele que você enganou. É assim, irmãos. Pecado não é assim. Ah, me arrependi, tudo bem. Assim, claro, há muitas fases de pecado, vamos colocar assim, o pecado é um galpão com muitas prateleiras. Tem um tanto de pecado que não traz nenhum transtorno a ninguém. Você está pecando, está matando a você mesmo, é você se auto-afastando de Deus. Mas há pecados que são graves. Pecados que te colocam na prisão, pecados que traz talvez a morte de alguém, pecados que traz transtornos financeiros profundos para outra pessoa, enfim. Aquilo que é possível contornar, é necessário que seja feito dessa forma. Amém? É necessário que seja feito dessa forma. Nós precisamos entender isso, irmãos. E abandonar o pecado. Porque quando há verdadeiro arrependimento no nosso coração, ele produz transformação. O verdadeiro arrependimento gera transformação na nossa vida. Amém? Ele gera transformação. E a partir daquele momento, nós vamos para uma nova etapa na nossa vida. Você se arrependeu, confessou o teu pecado, abandonou o pecado, você passa para uma nova etapa. Provavelmente você vai pecar novamente, porque esta, infelizmente, é a nossa triste realidade. Mas as consequências do pecado serão menores, porque os grandes pecados, abre aspas, grandes pecados, fecha aspas, não há pecado grande nem pequeno, mas com consequências grandes e consequências pequenas. Portanto, os grandes pecados, eles serão, de certa forma, eliminados. Aquilo que aparece, aquilo que é visível, será eliminado. Você tem uma tendência em deixar os grandes. Entenderam, irmãos? Não existe grande pecado, mas só você entender as consequências grandes. Você tem a tendência de deixar aqueles pecados que trazem resultados, consequências grandes,
mas tem um pecado pequeno, da inobservância de alguns aspectos, de uma vida religiosa descompromissada com o Senhor, que é pecado. Você é o cara do bem, faz tudo certinho, mas não tem aquele zelo para com aquilo que é de Deus. É uma pessoa que não tem vida de oração, não lê a Bíblia, não jejua, não tem prazer em ir à igreja, mas não faz nada de errado. A vida assim perfeita, olha a aura de crente perfeito. Mas você não busca essas coisas, isso também é pecado. E essa situação é um pouco mais difícil de abandonar. Quando os pecados são mais visíveis, mais fácil abandoná-los. Portanto, mesmo assim, talvez você volte à prática do pecado, não mais aqueles, mas outro tipo de pecado que precisa ser corrigido. Pecou, não guarde para confessar no pacote. Ah, eu estou pecando, hoje eu fiz isso, eu falei um palavrão, hoje eu menti para alguém, hoje eu... Enfim, hoje eu olhei e cobicei o marido, cobicei o marido da minha amiga, ou cobicei a mulher do meu amigo, ou a menina que eu vi na rua, cobicei. Ah, vou guardar isso tudo, que lá na igreja eu confesso tudo. Não, irmãos, pecado não se guarda com pecado. Infelizmente, eles aparecem, estamos suscetíveis a essa situação, mas todas as vezes que o servo de Deus peca, ele tem que lutar para não pecar, resistir o pecado até o sangue, ou seja, você deveria resistir o pecado até a morte, mas infelizmente nós não fazemos assim. Mas se você é fiel, você peca, o Espírito Santo te faz ver que você pecou, é o momento de parar, arrependido, confessar o teu pecado e realinhar a tua caminhada com o Senhor. Não guarde pecado no estoque de pecado para confessar um pacotão de pecado. Você pode morrer antes, ou Jesus pode voltar antes. Aí você está literalmente lascado, tá bom? Pecado te afastou de Deus. Se você morrer, Jesus voltou, afastado de Deus você está. Ok, gente? O pecado precisa ser abandonado, irmãos. Não apenas interrompido, ah, eu parei de pecar, etc. Não, você tem que abandonar, confessar, amém? Nós vivemos uma batalha diária contra a nossa carne, portanto, é um combate diário para não pecar. E quando nós substituímos a nossa vida velha pela nova vida que nos é oferecida pelo Senhor, fica mais fácil. Com certeza fica mais fácil. Na verdade, só é possível quando nós vivemos a nova vida com Cristo Jesus. Amém? Fique atento, fique atento. Ah, pastor, me arrependi, mas eu não consigo abandonar o pecado. Você continua escravo de Satanás, literalmente. Fique atento a isso aí, tá bom? Mas aqueles que arrependem-se, confessam seus pecados, Salomão afirma, deixe-me ler o versículo bíblico, Provérbios 28, 13, o que encobre as suas transgressões jamais prosperará, mas o que as deixa, aliás, o que as confessa, deixa e alcançará misericórdia. Amém? E alcançará misericórdia. Esse alcançará misericórdia, irmãos, é a promessa de Deus para as nossas vidas. A promessa gloriosa do Eterno para as nossas almas. Se eu deixo o pecado, eu estou colocando-me num alinhamento para receber as bênçãos de Deus para com a minha vida. Amém? Oh, glórias! A Bíblia diz que o Senhor não rejeita o pecado. Aliás, não rejeita o pecador. Rejeita o pecado. Não rejeita o pecador que passou pelo arrependimento, o pecador arrependido. Amém? Mas na sua misericórdia, o Senhor perdoa o pecador, Ele restaura, Ele limpa e Ele recomeça nossa vida, nossa história. Então isso é uma verdade que acontece comigo e com você. Quando nós reconhecemos o nosso pecado, arrependidos, confessamos nosso pecado ao Senhor, a Bíblia diz que as misericórdias do Eterno, que não tem fim, virão sobre nossas vidas. Ele nos perdoará, Ele nos restaurará, Ele nos limpará e, por fim, Ele nos dará uma nova vida para que você possa viver, dessa vez, em conformidade com aquilo que Ele quer. É o recomeço da história. Uma nova história é traçada. E nós vemos isso em diversos personagens bíblicos. Eu fico maravilhado com a Bíblia, irmãos, porque se eu fosse escrever uma Bíblia, por exemplo,
Veja aí as heresias, não é? Mas seria mais ou menos assim. Ah, pastor Elias vai escrever uma Bíblia. O que é que eu faria? Eu apresentaria, por exemplo, Davi, só o lado positivo dele. É. Ah, vou apresentar que Davi, ele adulterou com Betseba? Não, de forma alguma. Deixa eu apresentar só o lado bom. Olha, Davi, não, Davi poupou Saul, Davi poderia ter matado Saul, mas ele poupou, e outras coisas mais relacionadas apenas ao lado positivo. Pedro, por exemplo, apóstolo Pedro, ele negou Jesus. Eu não apresentaria Pedro, olha, mas Pedro negando Jesus, eu eliminaria isso da Bíblia. Apresentaria só o lado positivo, que ele foi grandemente usado pelo Senhor, e etc, e etc. Ou seja, nós eliminaríamos tudo aquilo que fosse decréscimo à vida religiosa e apresentaríamos apenas o lado positivo de servir ao Senhor. Eu acho que eu faria assim, misericórdia, meu Deus. Mas quando você lê a palavra de Deus, lê a Bíblia, você vê Davi um homem perfeito. Você olha para Pedro, o apóstolo Pedro, um homem imperfeito, cortou a orelha do Malco, depois foi trair o Senhor, dizendo, eu não conheço aquele camarada, não sei quem é ele. Ah, mas você está... Não, olha, longe de mim. Você acha que eu andaria com essa espécie de pessoas? Mais ou menos assim. E a Bíblia tem outros tantos exemplos, não é? De homens, Jacó. Temos exemplos de Isaac, até do próprio Abraão. Quantos exemplos? Abraão, ele contou umas duas mentiras ali, as mentiras complicadas, não é? Olha só, eliminaria tudo aquilo ali, apresentaria os homens perfeitos, mas a Bíblia mostra que eles eram imperfeitos, como nós somos imperfeitos, e perfeito foi somente Jesus. Esse é para nós aprendermos, irmãos, não para justificarmos nossos atos, mas aprendermos que mesmo que venhamos a pecar, como Davi pecou, mas se houver o arrependimento, como Davi arrependeu-se, ele alcança o perdão divino. Pedro negou.

confessarmos nosso pecado e vivermos a verdade do Eterno de forma intensa e poderosa. Abraço a nossa irmã Jaqueline, lá em Guarulhos. Abraço, Jaqueline. Deus abençoe. Ela está ouvindo lá. Está na correria, não pode mandar mensagem, mas está ouvindo. Um abraço, Jaqueline. Deus abençoe você e a sua casa. Portanto, irmãos, essa é a verdade do Senhor. A Bíblia diz no Salmo 34, versículo 18: perto está o Senhor dos que têm o coração quebrantado, coração sensível à palavra, sensível à voz do Senhor, o coração que deixa-se tocar pelo Espírito para que haja arrependimento e confissão. E essa é a nossa verdade. Nós precisamos agir dessa forma, irmãos. Queridos, concluindo esses momentos aqui, eu quero que vocês entendam, o caminho, amados, é de arrependimento e confissão de pecado. Nós não podemos esconder de forma alguma o pecado. Se você esconde o pecado, você está fadado ao fracasso espiritual. A mão de Deus pesará sobre a tua vida e provavelmente coisas ruins hão de acontecer. Amém? O fracasso espiritual gera o distanciamento de Deus. O fato de você pecar, esconder o pecado, te afasta de Deus. Não te enganes. Mesmo frequentando a igreja, cantando no coral, cantando na frente da igreja, falando línguas, rodopiando na igreja, dando salto mortal lá na igreja, pregando para fazer toda a igreja chorar, mesmo que pareça até um anjo na frente da igreja, você está sendo usado pelo diabo, pelo espírito maligno, porque o Espírito de Deus não te usa. Nunca esqueça disso. Nós não podemos eliminar o diabo dessa história. Muitos estão na igreja, irmãos. Muitos estão na igreja agindo de forma loucas, até aparentemente similar àquilo que Deus quer. Mas se vivem no pecado, nós não podemos nos enganar, isso não é julgamento. Ele não está sendo usado pelo Espírito Santo de Deus. Amém? Não está sendo usado pelo Espírito Santo de Deus. Deixe-me ler a mensagem da minha querida Jaqueline, lá de Guarulhos. Abri um estúdio, olha que benção, hein? Se fosse mais perto, eu iria cortar meu cabelo com você. É um salão de beleza. Aqui em casa, aí na maioria das vezes estou em atendimento, mas a rádio conectada no som do salão. Que legal. Se porventura tiver alguém no salão nesse momento ouvindo, um abraço a você, que Deus abençoe. Você está em boas mãos, tá bom? Seu cabelo há de crescer legal, legal. É isso aí. Abraço, Jaqueline. Deus abençoe. E que tu ores para as tuas mãos diariamente, viu, irmã? Deixa eu falar, cortando aqui um pouquinho, depois eu vou voltar para finalizar aqui. Olha só, Jaqueline. Você tem uma missão muito interessante. Todas as vezes antes de você trabalhar, você declara que a cabeça onde você tocar, os cabelos que serão tocados pelas tuas mãos, onde crescer, onde alisar-se, onde ficar bonitos, onde serem abençoados. Talvez tenha um termo mais técnico, mas me falta agora. Que as tuas mãos serão bênção sobre o cabelo das tuas clientes e sobre a vida das tuas clientes. Amém? E quando você estiver com as tuas mãos ali, tá, cortando o cabelo dos clientes e das clientes, você declara em nome de Jesus, eu declaro a tua bênção sobre a vida dessa pessoa, que ela possa ser acessível e ou aberta para o Evangelho, aberta. Evidentemente que você não vai orar isso em voz alta, que você vai espantar a tua cliente, não é? Mas faça isso em espírito, porque Deus te ouve em espírito. Vai declarando a bênção. Amém? Aqueles cabelos que estão assim mortais, aqueles cabelos mortais que você olha, que fazendo o cabelo desse aqui? Declara a bênção. Declara que depois daquele corte, a pessoa há de ver o cabelo tomar uma forma diferente. Amém? Servo de Deus cresce assim, irmãos, declarando a bênção de Deus sobre a vida da clientela, tá bom? E eles voltarão. Passarão aí 15 dias, ah, meu cabelo ficou de melhor, ó. A Jaqueline, olha aquela mão, o pessoal fala, chama de mão, né?

aquela cabeleireira, tua mão boa. Olha o que ela fez no meu cabelo, pegou assim. Ah, que benção, que benção. A Jaqueline já está ligada nisso aí. Glórias a Deus. Oh, benção, hein? Opa! Ela disse que faz isso continuamente, principalmente no lavatório. Quando ela está lavando o cabelo, lavando e orando. Glórias a Deus por isso. Verás os resultados. Verás os resultados. Mas concluindo a nossa palavra aqui, ensinando Jaqueline. Ei, misericórdia. Aí é cristã velha, gente. Aí é cristã velha. Glórias a Deus, Jaqueline, pela tua vida. Deus abençoe mais e mais. Mas vamos lá. Primeiro é preciso confessar o pecado, porque o pecado afasta o homem de Deus, finalizando a palavra. Ainda, o caminho da confissão é e abandono. Às vezes, amados, as pessoas querem confessar o pecado, mas querem conservar o pecado. Não é possível. É preciso abandonar o pecado. Amém? E o Senhor virá com misericórdia, perdão e restauração completa sobre a vida. Nós precisamos nos entender, nós precisamos entender que nós não somos perfeitos, amém? Mas mesmo nas nossas imperfeições, Deus nos busca para uma restauração, para transformar nossas almas. Basta que tenhamos coração sincero diante do Senhor, coração quebrantado, coração disposto a abandonar tudo aquilo que desagrada o Senhor Jesus Cristo. E essa é a palavra sobre o pecado de hoje, com base em Provérbios capítulo 28, versículo 13. O que encobre as suas transgressões jamais prosperará, mas o que as confessa e deixa alcançará misericórdia. Que Deus abençoe muito a tua vida, que a palavra de hoje, aqueles que ficaram por aí, que a ouviram, que sejam tocados pelo Espírito Santo de Deus, que reconheçam a soberania de Cristo e que possam dobrar-se continuamente diante do altar, não permitindo que o pecado encontre lugar no coração, que seja conservado no coração. Ok, povo dos céus? Deus abençoe vocês. Vamos orar. Senhor Deus, muito obrigado, Pai, pela Tua graça, pela Tua misericórdia, pelo Teu cuidado para com as nossas vidas. Prepara-nos para que nós possamos, dia após dia, vivermos a retidão que Tu queres e nos capacita a vivenciá-la. Prepara-nos, ó Deus, para que tenhamos uma vida justa diante do Teu altar, que possamos fazer somente aquilo que Tu queres, observando somente a Tua vontade, Senhor. Crie em nosso coração puro, um coração reto, um coração fiel, para que haja prazer em estar diante do Teu altar. Senhor, crie em nós um coração fiel a Ti, em nome de Jesus. Amém, Senhor. Aleluias. Amém, irmãos? Foi muito bom falar com vocês a respeito desse tema, que com certeza hoje pouco é ouvido nas igrejas. Claro, há sempre o remanescente, e o remanescente sempre fala a respeito da palavra de Deus sem reservas. Mas, nesses últimos tempos, poucos querem aventurar-se a falar a respeito do pecado, contra o pecado, da necessidade de vida santa e essas situações, porque as pessoas não querem mais ouvir sobre isso. As pessoas só querem ouvir só vitória, só vitória, só vitória. Eu vou dar um chute na cara do capeta. Gente, essa música, isso não chama isso de louvor. Essa música é coisa do cão, não é? O próprio cão dizendo, olha, canta assim, eu vou dar um chute na cara do capeta. Isso, misericórdia. No Antigo Testamento, lembra lá do corpo de Moisés? Pois é. Muito bem, gente. Um abraço a cada um de vocês, foi muito bom estarmos juntos. Na sequência vem louvores e ministrações. Eu vou me ausentar agora. Lembrando-lhes que amanhã, a partir das 9 horas, se Deus assim permitir, e se Ele não voltar antes, e Jesus não voltar antes, eu estarei com vocês para mais uma vez conversarmos a respeito das coisas espirituais. Amém? Estarmos aqui para exaltarmos e bendizermos o nosso Senhor e Salvador Jesus Cristo. Que Deus abençoe a você, conceda-lhe uma segunda-feira de vitórias, um mês de realizações, mas acima de tudo, de compromisso profundo e verdadeiro com o Criador. Um abraço, gente. Na sequência vem louvores e ministrações tarde afora. Deus abençoe cada um de vocês. Muito obrigado pelo carinho. Que a graça e o cuidado do Eterno resplandeça sobre vossas vidas em nome de Jesus. Sou o pastor Elias. Estou em Montanha, no estado do Espírito Santo. 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
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Falou, gente! Vamos de louvor. Um abraço a todos. Preciso ausentar-me agora. Um abraço.

sempre sabemos que se a nossa casa terrestre deste tabernáculo se desfizer, temos de Deus um edifício, uma casa não feita por mãos eterna nos céus. Pois neste tabernáculo nós gememos, desejando muito ser revestidos da nossa habitação, que é do céu. 2 Coríntios 5, 1 e 2.

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2: Eu quero convidá-los a abrir a Bíblia em 1 Coríntios, capítulo 11. Leremos do versículo 23 até o 29. Primeira carta de Paulo aos Coríntios, capítulo 11, a partir do versículo 23 até o 29. Vamos colocar-nos de pé para nós ouvirmos a bendita palavra de Deus para as nossas vidas. Diz o apóstolo Paulo: porque eu recebi do Senhor o que também vos entreguei, que o Senhor Jesus, na noite que foi traído, tomou o pão, e tendo dado graças, o partiu e disse: isso é o meu corpo que é dado por vós, fazei isto em memória de mim. E por semelhante modo, depois de haver ceado, tomou também o cálice, dizendo: esse cálice é a nova aliança no meu sangue, fazei isto todas as vezes que o beberdes em memória de mim. Porque todas as vezes que comerdes este pão e beberdes o cálice, anunciais a morte do Senhor até que ele venha. Por isso, aquele que comer o pão ou beber o cálice do Senhor indignamente, será réu do corpo e do sangue do Senhor. Examine-se, pois, o homem a si mesmo, e assim coma do pão e beba do cálice. Pois quem come e bebe sem discernir o corpo, come e bebe juízo para si. Amém? Vamos orar. Amado Deus, que nesta noite Tu venhas falar conosco de uma forma intensa, poderosa, Pai. Para que nós possamos aprender ainda mais de Ti e estarmos aptos para Te servirmos com a nossa vida, com tudo quanto somos, meu Deus. Porque o nosso prazer é estar na Tua presença. Que Tu esteja conosco, fale conosco, em nome de Jesus. Amém. Aleluia. Os irmãos podem assentar-se. Amados, nesta noite especial, quero chamá-los a atenção para uma recomendação do Senhor. Fazei-o em memória de mim. Em memória de mim. Amados, todas as vezes que nós participamos da ceia do Eterno, estamos fazendo em memória do Senhor. É relembrar aquilo que o Senhor fez para com as nossas vidas. E para que nós possamos nos situar um pouco mais a respeito da ceia do Senhor, quero chamá-los a atenção ainda para os dias lá no Egito, os dias de Israel lá no Egito. Houve uma praga em que todos os primogênitos do Egito foram mortos. E o Senhor enviou o seu anjo, o anjo da morte. E este levou todos os primogênitos. No entanto, a palavra nos diz que havia ali o momento do pessar. Era o pessar do Senhor, era a passagem do anjo do Senhor. E todas as portas que tinham e estavam marcadas com o sangue do Cordeiro, os seus primogênitos não foram levados. Os seus primogênitos não foram mortos. Eis aí, irmãos, o início da Páscoa do Senhor. Eis aí o início do momento especial em que seria celebrado durante o deserto e por todo o tempo de Israel. Eles comiam o cordeiro com ervas amargas e outros temperos mais, para lembrar dos dias difíceis lá no Egito. E também para recordarem da libertação promovida por Deus àquele povo. Eis aí o verdadeiro sentido da Páscoa. Uma Páscoa, inclusive, que já não se aplica à nossa realidade. Não é mais para nós. Não serve. Se porventura eu matar um cabrito, um cordeiro, assá-lo segundo as recomendações do Antigo Testamento, se eu comer com a minha família, eu não estarei honrando o Senhor. Porque esse tempo passou. Esse tempo já não é mais para nós. Nós estamos debaixo da nova aliança. Para os judeus, a Páscoa tinha um significado muito interessante. Na verdade, eles viam a Páscoa com dois significados. Primeiro, a libertação do Egito. Eles comiam a Páscoa para recordarem da libertação, louvarem e bendizerem o Todo-Poderoso pela libertação. Mas também para eles havia o aspecto profético. Haja vista que apontava para o Cordeiro Pascal. A Páscoa era um exemplo daquilo que viria de acontecer num futuro, muito distante, inclusive. E a palavra nos diz, amados, que no tempo certo, o Cordeiro Pascal veio. E esse veio para tirar o pecado do mundo, para derramar o seu sangue sobre uma cruz, para promover a libertação do pecado. E se aplica agora a nós. Eis a verdade, amados, da Páscoa. Quando nós observamos a Páscoa comemorada nos dias atuais, não faz sentido. Não há nexo, não há ligação com a Bíblia. Nós não estamos mais vivendo sob a égide da lei. Estamos sob a égide do Senhor, é o novo tempo. É Ele que nos dirige, é Ele que nos guia. E nós não somos judeus. Lá em Israel, com certeza, na época apropriada, eles vão fazer todos esses trâmites, todo esse cerimonial para comemorar a Páscoa, haja vista que ainda estão esperando Jesus nascer. Mas para nós, Jesus nasceu. Jesus veio, deu a sua vida na cruz. Oh, glórias! Jesus veio para nos libertar do pecado. E a nossa comemoração hoje, a nossa celebração, é a Santa Ceia do Senhor. Aleluias! Não é mais comendo um carneiro, mas é comendo a carne de Cristo. Não é mais sendo aspergidos pelo sangue do Cordeiro, mas é bebendo o sangue do Cordeiro. Oh, glórias! E tudo isso, irmãos, está implícito na ceia do Senhor. E glórias a Deus pelo seu poder e pela sua graça e pela sua misericórdia. É evidente que eu não vou falar para vocês a respeito do ovo de Páscoa, do coelhinho de Páscoa, porque já somos maduros. Já somos maduros e sabemos que isto não se aplica à nossa fé. É uma data que não tem nada a ver com a nossa vida de cristãos, cristãos protestantes, que seguem os princípios de Cristo Jesus. Amém? Não vamos entrar nesse mérito, portanto, mas sim chamá-los a atenção para Cristo Jesus, para que nós possamos meditar na grande verdade do Senhor. Amados, o apóstolo Paulo havia entendido esta realidade. Quando o apóstolo Paulo estava ensinando aos coríntios, ele não mais ensinou aquele povo em sacrificar um cordeiro, não mais em comer ervas amargas, mas sim tomar a ceia do Senhor. O apóstolo Paulo reproduz as palavras de Cristo que estão em Mateus capítulo 26. Ali está a recomendação do Senhor, o ensinamento do Todo-Poderoso, em que ele, um pouco antes de todo o seu martírio, de todas as suas dificuldades, sofrimento e morte na cruz, come a Páscoa com os discípulos e posteriormente institui a ceia do Senhor. Vale ressaltar, irmãos, que Jesus era judeu, ele praticava todos os ritos comuns ao judaísmo. O Senhor Jesus cumpriu todos eles de forma inerrável. Jesus não falhou no cumprimento dos 10 mandamentos e de todas as leis cerimoniais que existia. Portanto, Jesus participava da ceia, comia do cordeiro, Jesus comia das ervas amargas, Jesus participava de todas as festas que eram comuns ao judaísmo. Mas elas já não se aplicam a nós, já que estamos vivendo uma nova aliança debaixo de uma nova dispensação. Amém? Mas vamos para as recomendações, para as orientações do apóstolo Paulo. Em 1 Coríntios capítulo 11, versículos 23 até o 25. Vamos ouvir a recomendação do apóstolo. E vamos ver, irmãos, que a ceia é um memorial de libertação. Nós comemos, tomamos a ceia para relembrar o grande sacrifício de Cristo Jesus para com a nossa vida. O texto bíblico diz, a partir do versículo 23, porque eu recebi do Senhor o que também vos entreguei, que o Senhor Jesus, na noite que foi traído, tomou o pão, e tendo dado graças, o partiu e disse, isso é o meu corpo que é dado por vós, fazei isto em memória de mim. Por semelhante modo, depois de haver ceado, tomou também o cálice, dizendo, esse cálice é a nova aliança no meu sangue, fazei isto todas as vezes que o beberdes em memória de mim. Amém? Até o versículo 25. Amados, vemos que a ceia do Senhor tem um significado profundo. Um significado, amados, que talvez hoje nós não consigamos entender na sua plenitude. Nós vamos ver como algo embaçado à nossa frente, algo desfocado à nossa frente, mas é preciso apenas entender a necessidade de lembrarmos do sacrifício, de memorarmos o sacrifício, de recordarmos o sacrifício de Cristo. E a Ele, amados, rendermos toda a graça, toda a glória, porque o Senhor é maravilhoso, porque o Senhor é poderoso. Na Páscoa, irmãos, eles comemoravam a libertação no Egito. Na ceia do Senhor, nós comemoramos a libertação da escravidão do pecado. Veja que ambas situações comemoram libertações. Libertação da escravidão no Egito e libertação da escravidão do pecado. E para que nós possamos entender, essa libertação só é possível porque Jesus era o Cordeiro Pascal que derramou o seu sangue numa cruz para que hoje, como fizemos há pouco, relembrando os nossos pecados, nossas falhas, confessarmos ao Senhor e assim sermos purificados, perdoados pelo nosso amado Jesus. É assim, amados, que o Senhor faz com as nossas vidas. É o sangue que confirma a nova aliança. É o sangue que ratifica a nova aliança. Mas não o sangue de um cordeiro, sim o sangue de Cristo Jesus. Esse sangue derramado sobre a cruz. Derramamento poderoso, amados. Oh, glórias! Que dessa forma, hoje, fazemos parte do povo de Deus, do povo liberto, do povo que foi restaurado para a honra e para a glória do Senhor. Às vezes, amados, nós tomamos a ceia e não, sei lá, nós não refletimos muito a respeito da profundidade da mesma. Mas entenda, nós vivíamos escravos do pecado. Vivíamos longe do Senhor. Se porventura, amados, Jesus não tivesse nos alcançado, era necessário que, para a salvação, passássemos por todos os ritos do judaísmo. Mas o Senhor sabia que isso era difícil demais. E Ele nos amou a ponto de dar a sua vida para que nós pudéssemos ter a vida. Portanto, relembre sempre a libertação do Senhor. Aquilo que Ele fez na tua vida, aquilo que Ele fez na nossa existência. Amados, o apóstolo Paulo entendeu esta verdade e ele expôs essa realidade para o povo de Coríntios e deixou este exemplo para cada um de nós, porque a palavra do Senhor é viva, é uma palavra real, é uma palavra verdadeira, é uma palavra que ultrapassa os tempos. Oh, glórias! E se houver mundo nos próximos 3000 anos, assim será para a honra e para a glória do Senhor. Mas não acredite muito nisso. Jesus está voltando. Jesus está voltando. Inclusive, amados, a ceia, ela faz nos entender a necessidade de nos alegrarmos com a breve volta de Cristo. A recomendação do Senhor é que nós fizéssemos a ceia até a sua volta. No versículo 26, 1 Coríntios capítulo 11, diz a palavra. Porque todas as vezes que comerdes este pão e beberdes o cálice, anunciais a morte do Senhor, até que Ele venha. Oh, glórias! Irmãos, será que nós estamos felizes com a possibilidade da volta de Jesus, uma volta iminente? Às vezes, amados, nós olhamos para a volta de Cristo como algo muito longe da gente. E ela não produz, dentro do nosso coração, uma emoção mais forte. Nós estamos tão insensíveis a esta realidade. No entanto, amados, a volta de Cristo é extremamente importante para cada um de nós. Foi por isso que Jesus foi para o céu, para voltar e para nos levar para perto dele. Portanto, estejamos atentos. O texto chama-nos a atenção, irmãos, para a necessidade de termos uma vida segundo a vontade do Eterno, uma vida em que a conversão é uma realidade. Uma vida transformada, uma vida restaurada, uma vida transformada para a honra e para a glória de Cristo Jesus. O apóstolo Paulo diz: porque todas as vezes que comerdes este pão e beberdes o cálice, anunciai a morte, anunciais a morte do Senhor. Isso é possível anunciar a morte do Senhor quando nós temos um coração movido pelo Espírito Santo de Deus. Portanto, quando você participa da ceia, você está falando que a tua vida é de Cristo.

Jesus. Falar para todos os irmãos que Jesus morreu por nós. Morreu por cada um de nós, que Jesus morreu pela nossa vida, para que nós pudéssemos reconhecer a soberania de Cristo e vivermos a verdade do Senhor. Nós precisamos carregar em nós, precisamos carregar o prazer de falar da morte e da ressurreição de Cristo Jesus. Oh, glórias! Eu estava observando, irmãos, nas redes sociais, o que nós recebemos de felicitações, tipo assim, Feliz Páscoa, Feliz Páscoa. Mas isso é tão superficial, tornou-se uma data que não tem nada a ver. As pessoas falam apenas por falar, é mais uma data, é tipo Natal da vida, Feliz Natal, mas sem conhecer a essência, sem saber o que significa. Como é que eles não foram libertos e podem declarar ou desejar a libertação do próximo? Já que a Páscoa chama-nos a atenção para a libertação em Cristo Jesus. Não são libertos, mas querem desejar algo que não conhece ao próximo. Nós que somos libertos, que conhecemos o Todo-Poderoso, não podemos nos calar. Não hoje, esse dia atribuído à Páscoa, não existe na verdade, amados. Páscoa em nossa época não existe mais. No entanto, nessa data, eles atribuem à Páscoa, uma nova Páscoa inventada, uma Páscoa contemporânea, que não tem fundamento bíblico. Nós temos 365 dias para declarar que somos libertos por Cristo Jesus. Para testemunhar da nossa fé, testemunhar da nossa conversão, mostrar para todos que nós somos novas criaturas, porque o Cordeiro derramou o seu sangue sobre a cruz por nós. Essa é a realidade, irmãos, que nós precisamos cultivar, e nós não podemos escondê-la de forma alguma, mas sim olharmos para o Senhor e gratos, louvá-lo e bendizê-lo pela grande libertação que ele nos concedeu. É tempo, amados, de olharmos para o passado. Olhe para o passado. Veja quem era você. Era uma pessoa presa ao pecado, presa a toda sorte de costumes ruins, longe do Senhor. Todos nós passamos por essa fase na nossa vida, com certeza. No entanto, amados, vemos que o Cordeiro derramou o seu sangue sobre a cruz. E hoje eu posso e você pode afirmar que tu és de Cristo Jesus, que tu és um liberto pelo Senhor e que teu futuro é com Deus na glória. Oh, glórias! Estaremos para todos sempre no céu, irmãos, eternamente no céu com o nosso amado Jesus, usufruindo de todas as benesses, todas as bênçãos que o Senhor tem para aqueles que o amam. Amemos o Senhor, para que possamos estar eternamente com Ele ali na glória. Mas é necessário testemunharmos de Cristo, que as pessoas vejam em nós alguém convertido. Alguém que já não vive os mesmos rudimentos, costumes, práticas daqueles que ainda estão presos ao pecado. Ainda não foram libertos. O Senhor chamou-nos para sermos luz. Sejamos luz sobre a face da terra. Que tu sejas luz. Oh, glórias! Seja luz. Faça assim, irmãos. Eu sei, amados, que parece que é difícil, parece que é complicado, parece que não dá muito certo, não é? Sabe por quê, irmãos? Quando você está aprendendo a dirigir, por incrível que pareça, numa rua reta, você anda em zigue-zague. Parece que o carro não quer seguir linha reta. Aconteceu isso com você, Jorge? Acho que com todo mundo, né? Aí o cara fala: ao volante, muitas vezes ele tem que pegar no volante, segurar o volante, você não consegue segurar o carro em linha reta. Essa analogia

0: É para você entender que quando nós não falamos de Cristo, sentimos vergonha, temos restrições, temos dificuldades, é pela falta de costume. Depois que você acostuma com o volante do carro, você passa em cima de qualquer coisa, o pneu acerta tudo. Você sabe onde estão os pneus do carro, por incrível que pareça? Quando você passa a falar de Cristo Jesus, oh, analogia pobre, mas serve para você entender. Quando você passa a falar de Cristo, quando você fala de Cristo de manhã para o teu colega de trabalho, oh, vivente, Jesus está voltando. Quando você fala às 9 horas, oh, você precisa de salvação, Jesus é o caminho, a verdade e a vida. Lá pelo meio-dia, você depara com outro camarada, oh, e aí, como é que está a tua vida com Jesus? E assim vai. Chega um momento que isso torna-se comum. E você não terá mais vergonha de declarar a bênção de Deus sobre as pessoas. Você não terá mais vergonha de orar por alguém em público. Você não terá mais vergonha de carregar a sua Bíblia, nem que seja debaixo do braço, tipo assim, aberta, ninguém anda, né? Mas a Bíblia debaixo do braço. Você não terá mais vergonha, porque você entenderá que essa palavra de Deus é melhor, é maior do que tudo quanto você tem. E você há de procurar honrar o Senhor com os teus atos e com as tuas ações. Tudo isso, irmãos, é consequência da morte de Jesus na cruz. Ô, glórias! É o Cordeiro Pascal que deu a sua vida numa cruz. Sofreu demais, sofreu por cada um de nós, para que tenhamos uma nova vida. Amém? A partir do versículo 27 até o 29 diz a palavra: por isso, aquele que comer o pão ou beber o cálice do Senhor dignamente, será réu do corpo e do sangue do Senhor. Examine-se. É preciso analisar a vida, passar a vida a limpo. Examine-se, pois, o homem a si mesmo, e assim coma do pão e beba do cálice. Pois quem come e bebe sem discernir o corpo, come e bebe juízo para si. Ô, glórias! Eu sei que a palavra é pesada, mas glorifique a Deus pela palavra pesada. A palavra do Senhor, irmãos, não é leve, porque Ele dita as normas. Cabe a nós seguir as normas, mesmo que isto custe a nossa vida. Portanto, a palavra é pesada. Mas glórias a Deus pela sua palavra pesada sobre as nossas almas. Irmãos, a palavra chama-nos a atenção para a necessidade de reconhecermos o grande sacrifício de Cristo Jesus. A palavra nos diz, irmãos, que aquele que come e bebe sem discernir o corpo, é réu do corpo e do sangue do Senhor. Nós temos que entender, irmãos, que Jesus deu a sua vida numa cruz, ressuscitou, hoje está na glória, está voltando para nos buscar, porque nos amou, porque Ele queria o melhor de cada um de nós. Ele queria que você estivesse com Ele na glória. Foi um sacrifício que você não entende, eu também não. É impossível, porque é um sacrifício muito intenso, muito forte. Meu Deus do céu. Mas tudo isso Ele fez, irmãos, para que nós pudéssemos hoje expressarmos a nossa gratidão por tão grande sacrifício, por tão grande salvação. A salvação que o Senhor preparou para cada um de nós. Se não fosse esse sacrifício, estaríamos numa situação extremamente complicada. Dificilmente alcançaríamos os céus. Talvez você não estaria hoje louvando e adorando o Cordeiro. Mas Jesus nos alcançou. E só vamos reconhecer a grandiosidade desse sacrifício na sua dimensão quando estivermos na glória, com certeza. No entanto, amados, O Senhor chama-nos a atenção para situações que nós precisamos vivenciá-las, não apenas no momento da ceia. Mas o Senhor está dizendo para cada um de nós, através dessas palavras: sede santos, sejam santos. A santidade, irmãos, precisa ser uma prática comum na nossa vida, 24 horas por dia. Não apenas santificarmos para tomarmos a ceia do Senhor, mas a verdade é, estejamos santos para vivermos sobre a face da terra. Esta é a vontade do Senhor. É assim que o Senhor quer que seja sobre nós a vontade dEle. No versículo 28, examine-se, pois, o homem a si mesmo. Nós temos que nos autoexaminar. Um autoexame diário. É preciso estarmos atentos ao mover do Espírito Santo. Porque o Espírito Santo, ele testifica aos corações santos que nós demos um passo errado, que pisamos em falso, que nos desviamos do caminho, que falamos aquilo que não devíamos, que abrimos uma brecha, seja ela qual for. O Espírito Santo testifica no coração daqueles que são fiéis. Portanto, amados, é necessário que haja esse autoexame contínuo na nossa vida. Viva assim, todo momento da tua existência, pensando: será que eu estou fazendo a vontade do Senhor? Jesus, em meus passos, agiria como estou agindo? Estou vivendo segundo aquilo que Cristo quer? Eu sou de Cristo? Eu conheço a Cristo? Um dos grandes problemas desses últimos tempos: as pessoas não conhecem mais a Cristo Jesus. Não conhecem, irmãos. As pessoas vivem uma religiosidade superficial. São apenas religiosos e religiosos superficiais. Não conhecem mais a palavra de Deus. E isto é muito sério. É muito sério porque esses erram com facilidade. São enganados com facilidade. Pisam em falso com facilidade. No entanto, amados, nós somos chamados pelo Senhor a possuirmos atitudes de reverência e adoração. E isso só é possível quando nós temos comunhão com o Senhor. Que você tenha uma vida de comunhão com Deus. Ainda, é necessário que tenhamos atitudes de amor aos irmãos. É amar o próximo como o Senhor nos amou. É amar o Senhor, irmãos. É uma vida de comunhão. Se você não pode fazer muita coisa pelo teu próximo, ore por ele. Já é grande demais. Alguém que intercede pelo seu próximo. Essa é a vontade do Senhor para a nossa vida. E concluindo esta palavra tão especial, disse o Senhor: fazei em memória de mim. Fazei em memória de mim. Por semelhante modo, depois de haver ceado, tomou também o cálice, dizendo: esse cálice é a nova aliança do meu sangue. Fazei isso todas as vezes que o beberdes em memória de mim. Como comer o pão, é a mesma coisa. Fazei-o em memória de mim. Amados, a partir do momento que nós entendemos esta verdade do Senhor na nossa existência, nós vamos cada dia mais observar aquilo que o Senhor quer para nossas almas. A ceia, com certeza, é uma ordenança do Senhor para a nossa vida. É uma ordenança do Eterno para nossas vidas. E nós precisamos, irmãos, realizá-la. Para que assim possamos fazer aquilo que Ele determinou para cada um de nós. E fazermos a ceia até que Ele volte. Comermos a ceia até que Ele volte. É interessante, amados, mas é bom comemorarmos a morte de Cristo Jesus. Oh, glórias! Porque foi através da morte sofrida de Cristo que hoje nós estamos aqui reunidos para a honra e para a glória dele também. No entanto, proclame a ressurreição do amado. Proclame Cristo ressurreto, aquele que voltou da morte. Oh, glórias! Está na glória e breve voltará para nos levar para perto dele. Renove a tua comunhão com Cristo Jesus. Renove, amados, a tua comunhão com o próximo. Ame o próximo como a si mesmo. Ame o Senhor com todas as tuas forças. Examine o teu coração e veja se o Senhor é o rei da tua vida. Amém? Amados, a recomendação do Senhor é: fazei em memória de mim. Oh, glórias! E quando nós fazemos em memória do Senhor, vamos celebrar a libertação. Fomos libertos do pecado para vivermos uma nova vida e estarmos com o Senhor ali na glória. Ainda, vamos testemunhar da grande libertação, da nossa conversão. Aqueles que são nossos próximos, hão de ouvir, hão de entender que nós fomos alcançados pela graça do Cordeiro. Aleluias! E por fim, irmãos, vivamos em santidade, aguardando a volta de Cristo Jesus. Porque o Senhor virá buscar os santos. Diz a palavra, e o Senhor não entra em detalhes, mas diz a palavra que Ele há de vir nas nuvens. Oh, glórias! O Senhor há de vir nas nuvens. Mas, pastor, será o mês que vem, ano que vem, daqui a uma década? O Senhor diz que será em breves dias. Apenas tenha a volta de Cristo como breve, como breve. Esteja preparado como se fosse amanhã. Viva a santidade hoje, portanto. Seja santo a cada instante da tua vida. Amém? E ao comer da ceia do Senhor, ao tomar, ao participar da ceia do Senhor, irmãos, faça celebrando o grande sacrifício de Jesus, alegrando-se com aquilo que Cristo fez por nós, pela grande libertação que Ele nos proporcionou. E hoje nós podemos dizer que somos dele. Amém? Oh, bênção! Que o Senhor seja exaltado, seja honrado nas nossas vidas. Vamos orar? Amado Deus, muito obrigado, Senhor, pela palavra. Muito obrigado pelo ensinamento, meu Deus. Que nós possamos sempre olhar para Ti e vermos o Teu grande sacrifício. Oh, meu Senhor, e estarmos aguardando ansiosamente pela Tua volta, pela Tua breve volta, Senhor. Ensina-nos, Pai, para que nós possamos cultivar uma vida santa, uma vida segundo a Tua vontade. Senhor, ministra aos corações desses que é onde ouvi esta palavra, para que sejam instruídos por Ti, Senhor. Oh Deus, prepara-nos em nome de Jesus. Amém. Aleluias. Amém, amados? Esteja preparado. Jesus está voltando. Oh, glórias! Aleluias.
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assim diz o Senhor Deus de Israel: a farinha da vasilha não se acabará, e o azeite da botija não faltará. 1 Reis 17, 14.

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1: Nós vamos orar, iniciando esse estudo. Quero que você ore comigo, que você clame ao Senhor para que o Espírito fale aos nossos corações nessa noite. Senhor, mais uma vez estamos diante do teu altar. Estamos aqui, Senhor, para ouvirmos a tua palavra e sermos ensinados, doutrinados por ti. Prepara-nos, Pai, para que sejamos bocas, mas também sejamos ouvidos para ouvir a tua voz. Ó Espírito, ministra aos nossos corações, em nome de Jesus. Amém. Amém, queridos? Amados, abra sua Bíblia em 1 Samuel, capítulo 2, versículo 29. 1 Samuel, capítulo 2, versículo 29. E deixe-a aberta, porque nós vamos passear nesses quatro primeiros capítulos de 1 Samuel. Por que 1 Samuel e não 1 Samuel? Aqui, irmãos, trata-se do livro, primeiro livro de Samuel. No Novo Testamento, trata-se de cartas. Eis aí o porquê, 1 Coríntios, 2 Coríntios e vai por aí. Amém? Portanto, primeiro livro de Samuel, capítulo 2, versículo 29. Apenas esse versículo. Ouça com atenção. Por que pisais aos pés os meus sacrifícios e as minhas ofertas de manjares, que ordenei se me fizesse na minha morada? E tu, por que honra a teus filhos mais do que a mim, para que tu e eles vos engordardes das melhores de todas as ofertas do meu povo de Israel? Amém? Queridos, nós vamos tratar de Eli. Vamos conversar a respeito da vida de Eli. Eli foi o penúltimo juiz de Israel. Ele sucedeu Sansão e antecedeu Samuel. Eli foi um homem que tinha toda uma linhagem sacerdotal. A sua família era sacerdote em Israel. Portanto, ele também era sacerdote em Israel e seus filhos eram sacerdotes porque era uma família sacerdotal. No entanto, nós vemos que a situação de Israel, tempo dos juízes, a situação de Israel era aquela de sempre, altos e baixos. Um dia de bem com o Senhor, 50 dias de mal com o Senhor. Um ano de bem, 40 anos de mal. Sempre foi assim e, infelizmente, continuo nessa mesma pegada hoje. Continuo inimigo do nosso Senhor Salvador Jesus Cristo. E quando nós olhamos a palavra, somos chamados para esta figura importante, irmãos. Eu creio que todos aqui conhecem Eli, por incrível que pareça, é um dos sacerdotes e um dos juízes conhecido. Todos sabem. Mas quando nós olhamos um pouco mais atentamente a palavra, vemos que ele não honrou o Senhor da forma que deveria honrar, até porque ele era sacerdote.

0: tinha que observar um pouco mais a palavra do Senhor para que imprimisse em Israel as verdades de Deus. No entanto, vemos que seus dias não foram tão bons quanto deveriam ser. Um homem que deixou-se levar por alguns costumes, levar por algumas situações, falhou na sua missão. Foi um sacerdote falho, um juiz falho. No entanto, o Senhor honrou, irmãos, honrou com a possibilidade de ensinar a Samuel os caminhos divinos. E esse homem criou Samuel aos pés do Senhor, portanto tem aí os seus méritos, mas não soube criar a sua própria casa, criar os seus filhos. Não soube dirigir a sua própria casa. Eis, amados, um chamado para que nós, como pais, tenhamos um cuidado muito grande para com os nossos filhos. Eis que Eli, sacerdote, representava o Senhor na terra. Eis que nós somos o quê? Sacerdotes. Representamos o Senhor diante da sociedade. E temos a obrigação, irmãos, de ensinar os nossos filhos a andarem no caminho do Todo-Poderoso, a zelarem pela palavra do Senhor, a viverem a verdade de Cristo. E se você tem filho, você que me ouve tem filho, tente gastar tempo com os teus filhos. É necessário, é mandamento do Senhor que você os ensine a andar segundo aquilo que Deus quer. Amém? Eli foi um homem de vida longa, morreu com 98 anos, viveu bastante. No entanto, vemos que ele dominou em Israel por 40 anos e também foi sacerdote por 40 anos em Siló, no tabernáculo. Vale ressaltar, irmãos, que naqueles dias, nos dias dos juízes, não existia um templo. O templo foi construído por Salomão, tempos depois, não muito tempo depois. Mas foi construído por Salomão. A partir desse momento, veio à existência o templo em Israel. Até então, amados, era uma tenda. O tabernáculo nada mais era do que uma grande barraca com suas divisões, onde o sacerdote fazia os ofícios sacerdotais. Eli era descendente de Arão, da linhagem de Itamar. E esse homem, com certeza, conhecia os ensinamentos do Senhor. Conhecia a palavra, conhecia a verdade do Eterno, mas Israel também conhecia e estava mais uma vez no estado de decadência espiritual, decadência moral. A situação não era bonita ali em Israel. Amados, esse texto refere-se a aproximadamente 3 mil anos atrás, mas quando nós olhamos hoje, nós vemos que há uma similaridade tão grande. Nós vemos que o povo de Deus, a exemplo dos israelitas, andam soltos. Fazem o que querem, da forma que querem, não querem mais observar a palavra. Eles tinham acesso, mesmo que oralmente, mas tinham acesso à palavra de Deus. Tinha a lei escrita. Mas tinha também o conhecimento, os ensinos. Não havia livros como nós os temos hoje, mas oralmente era ensinado aos filhos. Os pais ensinavam aos filhos. Mesmo assim, amados, vemos uma geração difícil, que não queria muito compromisso com Deus. E quando nós observamos esta verdade, colhemos lições para as nossas vidas, vemos a necessidade de vivermos os conceitos de Deus acima dos conceitos deste mundo. Por mais incríveis, maravilhosos, empolgantes que sejam os conceitos dessa terra, mas é melhor servir o nosso Senhor e Salvador. Amém? O nosso primeiro ponto chama a atenção para a liderança falha de Eli. Ele falhou como líder. 1 Samuel capítulo 3, versículo 1. Diz a palavra: o jovem Samuel servia ao Senhor perante Eli. Naqueles dias, a palavra do Senhor era muito rara. A palavra do Senhor era muito rara. As visões não eram frequentes. Olha o estado, irmãos. Um estado de sequidão completa em Israel. A palavra era rara, As visões não eram constantes, ou seja, o povo praticamente não recebia de Deus, o povo havia abandonado o Todo-Poderoso, e isto, amados, esse mal, adentrou também ao sacerdócio, adentrou a casa de Eli. E a palavra fala de uma forma muito clara que até Eli tornou-se insensível ao mover do Senhor. Até Eli, amados, tomado por aqueles momentos difíceis, ele deixou-se envolver, deixou-se apagar, deixou-se endurecer e não conseguia também ver a necessidade, o agir, a presença e como Deus movia naquele lugar. Nós precisamos estar atentos, não é verdade? Lições para as nossas vidas. Porque também nós, muitas vezes, mesmo dentro da igreja, conhecendo a palavra e a temos, mesmo assim, nos endurecemos e tornamos-nos insensíveis a ponto de acolhermos princípios heréticos, princípios que destoam da palavra, absorvermos costumes que desagradam ao Todo-Poderoso. E isso gera até apostasia, e quantos hoje apostataram da fé e vive verdadeiramente longe dos princípios de Deus. Isso é para nós estarmos atentos, amados. 1 Samuel, capítulo 1, versículo 14. Ouça o que diz a palavra. E vamos meditar nesta verdade. E lhe disse, até quando estarás tu embriagada? Aparta de ti esse vinho. Amém? Esse texto, amados, refere-se ao momento em que Ana e ela estava ali, clamando ao Senhor por um filho. E a palavra diz que ela clamava, mas de voz baixa, porém, movia os seus lábios. E quando Eli, na sua insensibilidade, na sua dureza, olhou para aquela mulher, ele não conseguiu ver o clamor de uma mulher, mas entendeu que aquela mulher estava embriagada. Às vezes, irmãos, nós estamos ouvindo a palavra de Deus, mas ela não adentra, não entra de forma alguma, não acha lugar no nosso coração. Haja vista que nós não conseguimos discernir aquilo que Deus quer falar aos nossos corações. Há uma confusão, amados, total, porque as pessoas estão com seus olhos fechados para Cristo Jesus. Naquele momento fica claro que Eli estava totalmente insensível. Ele não conseguiu ver o clamor de uma mulher. É tipo assim, amados, é como se tudo fosse muito normal. Tudo muito normal. O povo mergulhado no pecado, o povo mergulhado nas bebidas, o povo mergulhado em tudo aquilo que não agradava o Todo-Poderoso. E quando ele olhou para aquela serva, o que ele viu foi mais uma mulher mergulhada nas práticas pecaminosas. Nós precisamos reconhecer, irmãos, aqueles que de fato servem ao Todo-Poderoso, que de fato serve ao Criador. Nós não podemos nos deixar levar, de forma alguma, por essa dureza, por essa insensibilidade, mas nos deixarmos guiar pelo Espírito de Deus. 1 Samuel, capítulo 3, versículos 9 e 10. 1 Samuel, capítulo 3, versículos 9 e 10. Ouça só o que diz a palavra. E por isso Eli disse a Samuel, vai deitar-te, se alguém te chamar, dirás, fala, Senhor, porque o teu servo ouve. E foi Samuel para o seu lugar e se deitou. Então veio o Senhor e ali esteve e chamou como das outras vezes. Samuel, Samuel. Esse respondeu, fala, porque o teu servo ouve. Samuel, ainda uma criança, foi chamado pelo Senhor. Deus o chamava, e ele chegava até Eli e falava, aqui estou, meu Senhor, o que queres? No entanto, a dureza, a insensibilidade inicial de Eli não o permitia entender que era o Senhor que falava com Samuel, que era o Senhor que estava falando. Mas nós vemos, amados, que mesmo assim, ele conseguiu entender que Deus estava falando a Samuel. Mesmo assim, Eli conseguiu entender e respondeu e mandou e falou para Samuel, olha, diz para o Senhor que o teu servo ouve. Irmãos, Esse texto é para chamarmos a atenção para a necessidade de buscarmos intimidade com Deus. É preciso que haja intimidade. Se nós queremos servir ao Senhor, se não há intimidade, impossível servir. Impossível louvar, impossível adorar, impossível falar de Cristo, impossível até mesmo postar com poder, com autoridade nas redes sociais alguma coisa a respeito de Cristo Jesus. Em todas as coisas, amados, necessário é que haja intimidade para que o Espírito possa usar-nos como instrumento. E nesse aspecto, inicialmente, vemos que Eli foi duro. No entanto, ele viu que era, ele entendeu que era o Senhor que falava com Samuel, e o seu coração foi aberto, ele entendeu que o Eterno queria falar àquela criança. E ele ordenou para que Samuel ouvisse e respondesse ao Senhor, oh glórias! E assim Samuel o fez, amados. Da mesma forma que Eli ouviu, nós precisamos ouvir tal qual Samuel e atender como Samuel atendeu. Amém? Logo, logo vamos falar a respeito de Samuel mais uma vez. Nós vemos, queridos, que esta era a situação em Israel. Um sacerdócio falho, um juiz falho, um juiz que não tinha mais autoridade, um sacerdócio que estava com seu coração duro, fechado, insensível à verdade de Cristo, que apenas por momentos conseguia entender a presença, ver a presença do Senhor. Nós não podemos seguir este exemplo, mas sim, irmãos, estarmos ligados continuamente ao Todo-Poderoso para que não haja um esfriamento espiritual na nossa vida, no nosso sacerdócio. Eis o porquê. Precisamos cultivar uma vida devocional, uma vida de leitura da palavra, de oração, de jejum, uma vida de busca incessante pela presença do Eterno. E esta é uma palavra que será sempre repetida nesta igreja. Porque se você quer crescer na presença do Senhor, sem seguir esses passos, é impossível. Amém? Nosso segundo ponto, a omissão fatal de um pai e sacerdote. Vamos para 1 Samuel, capítulo 2, versículo 12. 1 Samuel, capítulo 2, versículo 12. Ouça, você que está na internet, deixe que o Espírito Santo fale ao teu coração também. Diz a palavra. Eram, porém, os filhos de Eli, filhos de Belial, e não se importavam com o Senhor. Oh, meu Deus. Eu creio, irmãos, que para o servo de Deus, seja esta a pior situação, o pior estado de uma família. É você enxergar os seus filhos como de Belial, seus filhos como pessoas ruins, indignos, ordinários, maus. E assim, irmãos, foram os filhos de Eli. Mesmo um pai sacerdote, eles receberiam o sacerdócio por herança, mas não tinham compromisso com o Todo-Poderoso. Viviam uma vida vergonhosa, lastimável. O Senhor, amados, exige dos seus sacerdotes. Mais uma vez, você é sacerdote. Você é sacerdote. Talvez você não seja pastor, pastora, presbítero, diácono ou outro cargo da igreja, outro cargo eclesial, mas o Senhor, antes de todas essas coisas, diz que você é sacerdócio santo. Portanto, veja a tua vida como sacerdote e seja sacerdote dentro da tua casa, no teu trabalho, diante dos teus amigos, no meio da sociedade, dentro do busão, viajando para algum lugar. Ou seja, onde quer que você esteja, a placa de sacerdote precisa estar em teu peito. Você não pode perder de vista aquilo que Deus quer, tal qual Eli e seus filhos perderam. Não, não pode, amados. A palavra diz que Hofni e Finéias profanavam o sacerdócio. Veja que coisa lastimável. 1 Samuel, capítulo 2, versículos 17 e depois o 22. 1 Samuel, capítulo 2, versículos 17. Diz a palavra. Era, pois, muito grande o pecado desses moços perante o Senhor, porquanto eles desprezavam a oferta do Senhor. E o 22 diz: era, porém, Eli já muito velho e ouvia tudo quanto seus filhos faziam a todo Israel e de como se deitavam com as mulheres que serviam à porta da tenda da congregação. Hofni e Finéias, os dois filhos de Eli, sacerdotes em Israel, mas eles tinham uma vida vergonhosa, uma vida imunda, uma vida pecaminosa. Tudo isto, queridos, talvez pela displicência de Eli, pela falta de ensino de Eli, talvez porque Eli não os corrigiu da forma que deveria serem corrigidos. O certo é que cresceram e viveram longe da presença do Todo-Poderoso. Eram filhos maus, filhos de Belial, como diz a palavra, filhos ruins, filhos que estavam mergulhados em todas as paixões pecaminosas, filhos que enfiavam, quando você lê o texto um pouco mais, enfiava o garfo na oferta e tirava o melhor para eles. Quando alguém levava a oferta até o tabernáculo, eles não deixavam que as pessoas queimassem, mas recolhiam o melhor que levavam e faziam uso dessa carne, comiam isso aí, certamente fazendo aquele churrasquinho, coisa assim desse tipo. Irmãos, foram homens gananciosos, imorais, homens ruins, homens mergulhados no pecado, mas homens que eram tolerados pelo sacerdote Mor, pelo sacerdote Eli. Oh, meu Deus, é necessário um cuidado muito grande. A palavra nos chama a atenção, irmãos, que nós, como sacerdotes, precisamos corrigir os nossos filhos. Se porventura teu filho tem uma inclinação para o mal, e a inclinação é natural, porque nós nascemos com essa inclinação no coração. Se porventura teu filho gosta de coisas ruins, chame-os a atenção, ensine a palavra, orienta-os, doutrina-os na palavra, para que não sejam como Hofni e Finéias, homens maus, sacerdotes maus. É preciso que tenhamos um cuidado muito grande para que não sejamos passivos ou permissivos, ou passivos e permissivos, como foi o sacerdote Eli. 1 Samuel, capítulo 2, a partir do versículo 23, ouça o que diz a palavra. E disse-lhes: por que fazeis tais coisas? Eli falando a Hofni e a Finéias. E disse-lhes: por que fazeis tais coisas? Pois de todo este povo, povo de Israel, ouço constantemente falar de vosso mau procedimento. Não, filhos meus, porque não é boa a fama esta que ouço, estáis fazendo transgredir o povo do Senhor. Pecando o homem contra o próximo, Deus lhe será árbitro. Pecando, porém, contra o Senhor, quem intercederá por ele? Entretanto, não ouviram a voz de seu pai, porque o Senhor os queria matar. Amados, esse texto revela-nos quão ruins eram os filhos de Eli. Todo Israel conhecia a fama do sacerdócio, sabia que eram pessoas más, pessoas ruins. Mas o sacerdote, infelizmente, passivo, permissivo, era um amor, aquele amor doentio pelos filhos, que muitas vezes passava a mão sobre a cabeça deles, mas não os repreendia fortemente. Não tinha coragem de repreendê-los de forma mais enérgica. Nós temos, amados, que em nome de Cristo Jesus, corrigir aqueles a quem nós amamos, nossos filhos, e falar a eles sobre a necessidade de viverem a verdade de Cristo Jesus de uma forma intensa, de uma forma poderosa. E essa é uma verdade para hoje, era uma verdade nos dias de Eli, mas também para os nossos dias. Nós vemos que veio o juízo de Deus sobre a casa de Eli. 1 Samuel capítulo 2, versículo 30. 1 Samuel capítulo 2, versículo 30. Ouça só. Portanto, diz o Senhor Deus de Israel: na verdade, dissera eu que a tua casa e a casa de teu pai andariam diante de mim perpetuamente. Porém, agora diz o Senhor: longe de mim tal coisa, porque aos que me honram, honrarei, porém aos que me desprezam serão desmerecidos. Olha, amados, nós precisamos estar atentos ao Senhor, porque Deus Ele faz promessas para você. Ele tem propósitos na tua vida. Mas a palavra diz que ele rejeita aqueles que andam nos caminhos ruins. A partir do momento em que as pessoas procuram caminhos maus, que vivem no pecado, eles serão rejeitados. Veja, irmãos, estejamos atentos a esta verdade. E foi esta a realidade da casa de Eli. Os seus filhos foram rejeitados, foram mortos posteriormente, foram pessoas que não souberam honrar o Todo-Poderoso. Havia um compromisso de Deus com a família de Eli, esse compromisso do sacerdócio perpétuo, mas Deus quebrou esse compromisso. Deus não honrou a palavra sobre aquela casa, porque eles eram infiéis. Irmãos, a fidelidade na nossa vida é uma necessidade. Todos aqueles que querem servir ao Senhor, é preciso que tenha Deus como prioridade em todos os aspectos da sua vida. Prioridade sobre os filhos, sobre os cônjuges, sobre a reputação, sobre o ministério. Prioridade sobre todas as situações, porque somos chamados para honrar a Deus como sacerdotes, honrar a Deus a cada instante da nossa vida. Mas não ache que, ah, eu nasci assim, eu vou morrer dessa forma, ou seja, ó, Deus me escolheu, eu vou assim morrer. Não, a palavra diz que Deus pode quebrar esse pacto e a situação há de ficar muito ruim. Deus não negocia princípios. Os princípios de Deus são imutáveis e necessário é que nós os observemos e vivamos esta verdade acima de todas as coisas. Amém? Lições para a vida. Eli, lições para a vida. Eli, uma liderança falha, que não soube julgar, governar Israel. Vemos ainda que foi um pai omisso, um sacerdote omisso. Omisso diante da sua casa e omisso diante da nação. Não cuidou dos princípios de Deus. E vemos ainda o fim trágico e a perda da glória dessa casa. 1 Samuel, capítulo 4, versículo 21. 1 Samuel, capítulo 4, versículo 21. Ouça com atenção o que está narrado para nós levarmos Deus a sério. Mas chamou o menino Icabode, dizendo, foi-se a glória de Israel. Isto ela disse porque a arca de Deus fora tomada e por causa do seu sogro e de seu marido. O fim trágico e a perda da glória. A palavra de Deus chama-nos a atenção para estarmos atentos a todas as situações. Nesse caso, nós vemos que os filhos de Eli, eles foram lutar contra os filisteus. Os filisteus estavam ali do lado e olharam, ó, vamos guerrear contra os israelitas. Vamos tomar aquela terra. E eles, como sacerdotes, como juízes, levantaram-se para guerrear contra os filisteus. No entanto, vemos que houve uma derrota. A palavra diz que mais de 4 mil pereceram na luta. E o que é que eles fizeram, irmãos? Eles lembraram da Arca da Aliança. Meu Deus, como a palavra é tão atual. Eles lembraram da Arca da Aliança. E eles entenderam que se levassem a Arca da Aliança para a guerra, para a luta, para a batalha, eles teriam vitórias, porque ali estava a Arca da Aliança. Ao invés de confiar no Todo-Poderoso, irmãos, e olhar para o Senhor, eles olharam para aquele objeto, que com certeza era sagrado, porém, era necessário observar todos os trâmites para que a vontade do Senhor se manifestasse. Não, eles olharam para a Arca da Aliança, um amuleto. Vamos levar a Arca da Aliança e assim vamos vencer essa batalha. 1 Samuel, capítulo 4, versículos 3 e 4. Ouçam. Voltando o povo ao arraial, disseram aos anciãos de Israel, por que nos feriu o Senhor hoje diante dos filisteus? Tragamos de Siló, a arca da aliança do Senhor, para que venha no meio de nós e nos livre da mão de nossos inimigos. Mandou, pois, o povo trazer de Siló, a arca do Senhor dos exércitos, entronizado entre os querubins. Os dois filhos de Eli, Hofni e Finéias, estavam ali com a Arca da Aliança de Deus. Veja, amados, eles entenderam que se a presença da Arca estivesse na batalha, na linha de frente, eles conseguiriam vencer os filisteus. Eles não olharam a Arca como uma representatividade de Deus, mas o objeto em si. Eis como em nossos dias temos visto as mesmas coisas, as mesmas práticas. O sacerdócio atual tem dado às pessoas réplica da Arca para representar Deus, quando nós não precisamos de objetos para que Deus mostre-se presente às nossas vidas. Nós precisamos apenas falar com o Senhor, e assim deveria ser a ação de Hofni e de Finéias. E a palavra fala que eles foram derrotados, vergonhosamente derrotados. E pior, morreram, a Arca foi tomada na batalha e prejuízos terríveis para Israel, com certeza, foi gerado. 1 Samuel, capítulo 4, versículo 11. Foi tomada a Arca de Deus e mortos os dois filhos de Eli, Hofni e Finéias. Amados, nós não podemos de forma alguma usar Deus como amuleto. Deus depende de comunhão verdadeira. Para que você possa usufruir de alguma coisa de Deus, até, entre aspas, requerer de Deus alguma coisa, primeiro passo, primeira condição, santidade, comunhão, vida aos pés do Senhor. Não são os objetos que hoje são entregues pelas igrejas, pelas religiões, que iam de fazer uma conexão tua com Deus, um link teu com Deus. Não, não existe isso, irmãos. Nós não precisamos, porque aqueles que são cheios do Espírito Santo de Deus estão continuamente, 24 horas por dia, 7 dias por semana, a vida toda, linkados com Deus através do Espírito Santo do Senhor, que deve habitar o nosso coração. Nós não precisamos desses badulaques dos últimos tempos para que a presença de Deus seja uma verdade dentro da nossa vida, dentro do nosso lar, trabalho e onde quer que você esteja. Não são esses objetos, amuletos, que hão de conduzir a nossa casa e os nossos filhos à presença do Senhor. Mas sim, irmãos, a observação daquilo que Deus determina para as nossas almas. E a partir desse momento, nós vemos que o Estado de Israel perdeu completamente, se já estava ruim, perdeu completamente a comunhão com o Todo-Poderoso. Diz a palavra, 1 Samuel, capítulo 4, versículo 18. Nesse caso, irmãos, voltava da batalha alguém que trazia as informações. Era um homem que trazia as informações. E no versículo 18 diz, ao fazer ele menção da Arca de Deus, caiu Eli da cadeira para trás, junto ao portão. Quebrou-se-lhe o pescoço e morreu, porque era já homem velho e pesado, e havia ele julgado Israel 40 anos. Nessa ocasião, Eli tinha 98 anos. O contexto, havia os filhos de Eli morrido na batalha. Israel derrotado, a arca tomada pelos filisteus. Veio alguém para trazer esta informação até o povo, até aqueles que estavam ali, até Eli. Eli, ao receber a informação, ele ficou tão abalado, irmãos, tão abalado, que ele estremeceu, disse que ele estremeceu, talvez moveu-se de uma forma abrupta na cadeira, caiu, quebrou-se-lhe o pescoço e ele morreu. Veja como são as coisas. E eis aí onde entra, amados, o texto que nós lemos inicialmente, 1 Samuel, capítulo 4, versículo 21, que diz, mas chamou ao menino Icabode, dizendo, foi-se a glória do Senhor de Israel. Aqui estava a palavra, amados. A partir desse momento, mais uma vez, Israel perdia completamente a glória, completamente a glória. Essa mulher, ela deu à luz a um filho e colocou e deu-lhe o nome de Icabode. Era mulher de Finéias, um dos filhos de Eli. Representou naquele momento que o Senhor estava retirando a glória de Israel. Nós precisamos analisar a nossa vida, gente. andarmos atentos, para que não venhamos perder a glória de Deus. Porque uma vida sem a glória de Deus é uma vida vazia e longe dele. É uma vida dada a toda sorte de males. Mas quando nós observamos a palavra do Senhor e enchemos o nosso coração com aquilo que é de Deus, com o ensinamento do Todo-Poderoso, certamente alegraremos o Espírito Santo do Senhor e ele há de mover de uma forma poderosa na nossa existência. Amém? Nesse texto, amados, nós vemos que é possível perder a glória de Deus. É só andar em caminhos errados. É só fazer aquilo que desagrada o Senhor. Perde-se a glória do Senhor. E nós aprendemos com Eli, o sacerdote, o juiz de Israel, aquele que governou Israel por 40 anos e certamente deveria ter imprimido naquela nação a palavra de Deus, os ensinamentos do Senhor. Nós aprendemos que uma liderança falha, uma liderança ruim, com certeza traz males terríveis, traz males à nação, mas no nosso caso traz males à nossa família, aplicando à nossa família. Vemos ainda que um sacerdote omisso, um pai omisso, pais omissos, certamente gerarão filhos ruins, filhos que viverão no pecado, filhos que estarão longe da presença do Senhor. Eis a necessidade de ensinar nossos filhos a palavra de Deus, para que eles possam temer ao Deus de Israel, ao Todo-Poderoso. E as consequências de tudo isto, o fim trágico. Morre Eli de uma situação complicada, morre os filhos de Eli na batalha, Israel mais uma vez perde a glória. E tudo aquilo, amados, fica muito ruim e muito difícil. Necessário é estarmos atentos a todas estas situações, para que o nome santo do Senhor seja honrado e glorificado para sempre. Amém? Vamos orar. Amado Deus, muito obrigado por esta palavra, Pai. Que nós possamos aprender um pouco mais a respeito de uma vida de comunhão, de uma vida real contigo, observando a tua vontade e praticando aquilo que tu queres. Como sacerdotes que somos, ó Deus, que nós possamos observar a tua palavra e vivermos segundo a tua vontade. Ó Deus, faça-se conosco em nome de Jesus. Amém. Amém, queridos? Sejamos sacerdotes santos para a honra e para a glória do Senhor. Ô, glórias!
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naquele momento ele disse: o Senhor está nesse lugar. E eu não sabia. O interessante é que Deus sempre fora o Deus de Jacó. Deus tinha uma aliança com Abraão, com Isaac e também com Jacó e com toda a sua descendência.

Mas a visão de Deus. E a partir daquele dia, a sua vida nunca mais foi a mesma. Jacó então fez uma aliança com Deus. E isso é que fez a diferença na vida de Jacó. Deus tem uma aliança com você, mas você precisa fazer uma aliança com Deus. Você precisa sentir o poderoso toque do Todo-Poderoso em sua vida. E você precisa se aliançar com o toque da glória de Deus e viver mediante a fé neste toque, mediante a fé nessa experiência. Deus tem uma aliança com você e agora Ele espera por ti.

que derramarei água sobre o sedento e correntes sobre a terra seca. Derramarei o meu espírito sobre a tua posteridade e a minha bênção sobre a tua descendência. Isaías 44:3.

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2: Todas as vezes que nós abrimos a palavra de Deus, você há de ouvir a voz do Senhor. Todas as vezes que você está atento à palavra, Deus há de falar ao teu coração de uma forma intensa, de uma forma poderosa. Nós só não ouvimos Deus quando não queremos. Se você fecha o teu coração para o Senhor, certamente você não há de escutá-lo. Mas a partir do momento que nós abrimos a nossa vida, oh glórias, o Espírito de Deus virá sobre a nossa existência, ele moverá de uma forma grandiosa e teremos com certeza experiências de comunhão com o nosso amado Jesus. Nesse texto, Salmo capítulo 116, versículos 1 e 2, nós vemos que o salmista derrama sua alma diante do Senhor. A alegria fica estampada nesse texto. Nós vemos a gratidão clara do salmista para com o cuidado do Senhor, para com o zelo de Deus. E ele declara, versículo 1, eu amo ao Senhor, porque ele ouviu a minha voz e a minha súplica, porque inclinou para mim os seus ouvidos, invocá-lo-ei enquanto eu viver. Amém? O texto é gostoso de se ouvir, não é verdade? Mas também pode ser uma verdade de cada um de nós. Nós temos autoridade e temos também subsídio para chegarmos diante do Senhor e falarmos a Ele. Eu te amo, Senhor. Eu te amo. Porque tu ouves a minha voz. Oh, glórias! Porque tu inclinas os teus ouvidos para ouvir a minha voz. Cada um daqueles que se achegam ao Senhor pode fazer tal declaração certamente. Vamos orar. Meu Deus, muito obrigado pelo cuidado que tens para com a nossa vida, pelo teu zelo, pela tua misericórdia, que nessa noite, Senhor, tu venhas revelar-se a nós, para que nós possamos sair deste lugar felizes, porque tu ouves a nossa voz. Oh, meu Deus, tu ouves a nossa voz. Muito obrigado, Senhor, porque mesmo sendo insignificantes, tal como somos, somos ouvidos por ti, que é o Criador do Universo. A ti, portanto, seja toda a honra e toda a glória. Fala ao nosso coração, em nome de Jesus. Amém. Queridos, esse salmo é anônimo, nós não sabemos quem o escreveu, mas algo fica marcado. Esse homem, essa mulher, mas provavelmente um homem, esse homem deixa uma marca para todos sempre. Enquanto houver terra, enquanto houver dias, certamente esse texto será lido e ele chamará a atenção de todos os leitores para que ame o Senhor, para que ore, para que fale com Deus. Eis um testemunho vivo e o testemunho vivo precisa emanar de nós. Aqueles que andam ao nosso redor precisam ver em nós a presença de Deus para que possamos viver segundo a sua vontade, segundo o seu querer. Esse homem, amados, ele declara para todos que estão ao seu redor, ele declara a todos que hoje leem essa palavra, que o amor do Senhor para com ele era uma verdade, a ponto de ser ouvido pelo Mestre. Oh, glórias! Mas há algo que marca também. Esse salmista, o homem anônimo, não sabemos quem é. Esse salmista diz de uma forma clara, que ele ama o Senhor. Oh, glórias! Ele ama o Senhor. Eu amo o Senhor. Amém? Nós temos que amar o Senhor. Se nós queremos ir para os céus e desenvolvermos uma vida de continuidade na presença do Mestre, sem amor para com Ele é impossível. O amor, amados, o amor para com Deus é a base. E Ele mesmo chama-nos a atenção para que nós o amemos acima de todas as coisas. E essa é uma verdade que esse homem há tanto tempo atrás já conhecia. E já demonstra, e já deixa escrito o seu amor, a expressão do seu amor, de um amor intenso. Era uma gratidão que derramava da sua vida para com Deus. Um zelo, amados, oh glórias! E tudo isso demonstra o amor desse homem para com o Senhor. E esses que amam o Todo-Poderoso, algo interessante acontece com eles. Aqueles que amam o Senhor são ouvidos por Deus. Às vezes nós nos perguntamos por que Deus não ouve as nossas orações. Ah, mas por que Deus não ouve as nossas orações? E alguns mais corajosos partem para os homens das orações forte. Oh, fulano e tal vai fazer uma oração forte, agora Deus vai me ouvir. Para que tu sejas ouvido pelo Todo-Poderoso, basta que você o ame acima de todas as coisas. E, mesmo no meio das angústias, nos meios das dificuldades, nos momentos difíceis, o Eterno com certeza há de ouvi-lo e há de manifestar-se de uma forma maravilhosa a todos que se achegam a Ele. Amém? Outro aspecto interessante e vale ressaltar é que o salmista vivia numa época em que a presença e a manifestação do Senhor não era, eu posso colocar entre aspas, tão viva quanto em nossos dias. Haja vista que os homens não tinham contato direto com o Senhor. Não tinham acesso direto. Quando eles queriam perdão pelo pecado, era necessário que o sangue fosse derramado, sangue de um cordeiro fosse derramado, de um animal, fosse derramado no templo pelo sacerdote. Quando eles queriam ouvir Deus, eis que o Senhor levantava um profeta. Eis que o Senhor levantava um profeta. Não existia esse contato direto que nós temos hoje, amados. Mesmo assim, esse homem conseguiu amar o Senhor acima de todas as coisas. O salmista conseguiu amar o Senhor acima de todas as coisas. Oh, glórias! Nós vamos meditar em partes desses dois versículos. A primeira parte chama-nos a atenção. Eu amo o Senhor porque Ele ouviu a minha voz e a minha súplica. Oh, glórias! O amor ao Senhor é a resposta do seu cuidado. Amém? É a resposta do cuidado dele para com as nossas vidas. Eis aí, amados, quando nós amamos o Senhor, Ele ouve, oh glórias, a nossa voz. Ele ouve a nossa súplica. Ele ouve a nossa súplica. O interessante é que não fica registrado nesse texto que o salmista estava apenas cumprindo uma obrigação religiosa. Não. Muitos hoje, amados, não conseguem esse acesso direto ao Todo-Poderoso porque estão amarrados na religião. A religião é um grande problema porque as pessoas tornam-se religiosas, mas não conseguem o contato direto e verdadeiro com Deus. Elas acham que, pelo fato de ser religiosa, é o suficiente. No entanto, quando nós lemos esse texto, nós vemos que aqui está estampado de forma clara que não é uma obrigação religiosa, mas a manifestação de um coração quebrantado, de um coração de vivência, de experiências profundas com o Senhor. Porque se você ler todo o capítulo, você há de ver que o salmista passou por momentos difíceis. No entanto, o Senhor não o abandonou, a mão de Deus estava sobre a sua vida. Nós precisamos, com certeza é necessário, que desenvolvamos comunhão com o Senhor, que tenhamos unidade com Deus. E eu fico olhando a igreja de modo geral, a igreja generalizada. As pessoas hoje estão presas à instituição religiosa, presos com cabrestos por seus líderes, preso por isso, por aquilo, pela ambição, porque muitas vezes a pessoa está na igreja com o coração movido de ambição, presos em busca de uma cura, presos em busca disso ou daquilo, mas não estão presos pelo elo de amor ao Senhor. Na verdade, a manifestação do amor para com Deus não existe, mas estão correndo atrás daquilo que o seu coração diz: ó, isso aí é bom, isso aqui é legal, mas não querem viver de fato a vontade do Senhor da forma que é necessário para que haja em nós a manifestação da graça e da glória do Todo-Poderoso. E é exatamente isto que o salmista está falando: eu amo o Senhor, Eu amo o Senhor. Eis aqui, irmãos, a manifestação de um amor real, verdadeiro. Um amor que não estava ligado a obrigações, nem tampouco a entendimentos humanos. Mas era o Senhor entronizado na vida deste homem, desta mulher. Mas provavelmente esse salmista seja homem. Amém? Conjecturas apenas. No entanto, nós vemos, amados, que a palavra deixa clara que o Senhor está sempre atento. Olha só que interessante. Deus é um Pai atento. O Senhor está pronto para te ouvir. Deus quer te ouvir. Deus quer ouvir a tua voz. Sabe por que Deus não nos ouve e ou deixa de ouvir algumas pessoas? Você sabe por quê? Porque está faltando, de fato, a ligação, o elo de ligação, chamado amor para com Deus. É necessário, irmãos, que haja em nosso ser a manifestação verdadeira do amor para com Deus e, dessa forma, impossível que não sejamos ouvidos pelo Senhor. E esse ouvir, irmãos, com certeza, é no aspecto que Deus faz aquilo que nós precisamos. Deus manifesta sobre a nossa vida de uma forma grandiosa. Deus vem e move sobre o nosso ser. Deus é aquele movido por compaixão. A Bíblia diz que Ele é um Deus de misericórdia. Deus conhece nossas dores, sabe nosso sofrimento, mas o que Deus não entende, o que Deus não entende. Eu sei que Deus entende todas as coisas, apenas figura de linguagem. O que Deus não entende é porque o homem insiste em andar no seu próprio caminho longe dele. Se ele tem tudo à disposição daqueles que são fiéis. Se ele tem tudo à disposição. Mas a dureza de coração manifesta-se sempre, manifesta-se sempre. Amados, quando nós reconhecemos as respostas de Deus às nossas orações, certamente o nosso amor para com Ele há de se intensificar. É um amor que se aprofunda, fica forte. Mas é preciso reconhecermos que esse Deus responde às nossas orações. E quando nós olhamos para nós mesmos e vemos o mover de Deus na nossa vida, que reconheçamos que dele veio, é o poder manifestado do Senhor sobre a vida daqueles que o amam. E nós precisamos urgentemente abrir os nossos olhos para essa realidade. O texto chama-nos a atenção, texto bonito, gostoso de se ouvir. Salmo 116, versículos 1 e 2. Eu amo ao Senhor, porque Ele ouviu a minha voz e a minha súplica, porque inclinou para mim os seus ouvidos, invocá-lo-ei enquanto eu viver. Oh, glórias! Ainda nesse texto, irmãos, nós entendemos, fica claro, fica explícito, que Deus inclina os seus ouvidos ao necessitado. Fica claro, basta que você o leia com um pouquinho de atenção, e você há de ver que Deus inclina. Inclinar, irmãos, é virar, é chamar a atenção, é estar atento, é ouvir, é ouvir. A palavra diz, porque inclinou para mim os seus ouvidos. Abriu os seus ouvidos para ouvir o meu clamor. Estava atento à minha oração. Tudo isso se aplica. Esta é a verdade, amados. É o Senhor que se aproxima daquele que se achega a Ele. Não importa qual seja o teu problema, a tua dificuldade. Não importa qual a tua situação. Se você está mal pra caramba. Se você não consegue sair, talvez, dessa bolha que te prende, talvez você não consiga a libertação, talvez você não consiga andar, está tudo errado, tudo assim. Ame o Senhor. Pode ter certeza que está faltando amor para com Deus. E se você ama o Senhor, prepara-te para receber na tua vida a manifestação de Deus de uma forma poderosa, grandiosa, a ponto de abalar todo o teu ser, todas as tuas células. Deus, quando adentra a vida do homem, irmãos, Ele causa um grande mover, Ele abala toda a vida da pessoa. E esse amado, o Deus amado, diz a palavra, diz o salmista, que Ele inclina para ouvir o aflito. Mas há outro ponto interessante. Às vezes nós temos visto, irmãos, que as pessoas reclamam porque Deus não ouve a oração. Ou porque não recebe a bênção de Deus sobre as suas vidas. Ah, porque Deus está com seus ouvidos fechados. Ah, porque o Senhor não gosta de mim, porque Deus não me ama. Enfim, facas, espadas contra Deus, apontadas para Deus, é que não faltam. Mas é interessante que essas pessoas que reclamam do Senhor, se você fizer uma pequena análise da sua vida, falta-lhes o amor para com Deus. Falta-lhes o amor para com Deus. Mas elas querem ser ouvidas pelo Senhor, mas não ama Deus. É o ser humano irracional, é o ser humano louco que joga pedra em avião. Elas querem ser ouvidas por Deus, mas não querem amar Deus. E acha que o Senhor é obrigado a fazer alguma coisa para com elas. Não existe isso, irmãos. Deus é soberano, entenda, entendamos isso. Deus é soberano, nada o obriga a nada, Ele é que move todas as coisas. E nós que somos tão pequenos, a nossa pequenez precisa fazer-nos enxergar a soberania de Deus e nos colocarmos de uma forma que seja agradável a Ele. E isso é bom, irmãos, quando nós reconhecemos que Deus é soberano, que Deus é maravilhoso. E aprendemos a lição que é necessário amá-lo acima de todas as coisas. Buscai, pois, em primeiro lugar, o reino dos céus. Aí o cara coloca numa escala de valores. Primeiro, futebol. Segundo, família. Terceiro, trabalho. Quarto, carro. Quinto, o cachorro. Sexto, o boneco, a boneca reborn. E essas coisas todas. E lá pelo 15º, 16º lugar, lembra de colocar o nome de Deus. Já perdeu. Não existe. Não será ouvido, porque Deus não abre a mão da primazia, ou seja, do primeiro lugar na vida do vivente. E quando nós entendemos essa verdade, mesmo que sejamos pequenos, invisíveis aos olhos da sociedade, das lideranças religiosas, mesmo que o nosso nome não seja conhecido por ninguém, que ninguém saiba quem somos, mesmo que o nosso estado seja, como posso falar, o mais simples possível, o mais simples. Aquela pessoa que não tem nada sobre a face da terra, a não ser a própria vida. Somente isso. O Senhor ouve com a mesma intensidade a este. Desde que esse camarada ame o Senhor e tenha a sua vida totalmente voltada para o Todo-Poderoso. A palavra diz que o Senhor abre os seus ouvidos. Deus escuta. Eu fico observando nesses últimos tempos em que as pessoas querem receber de Deus, mas não querem ter trabalho com Deus. Ter trabalho com Deus. Ou seja, as pessoas precisam de uma bênção. Seja qual for a bênção. O que é que elas fazem? Ela ouve em algum lugar. Eis que o homem de Deus está naquele lugar. E elas correm para o pseudo homem de Deus. E ali faz as suas ofertas. E ficam descansadas, porque elas fizeram aquilo que, entre aspas, o homem, o pseudo homem de Deus exigiu. Mas o seu coração não foi movido. O seu coração estava, na verdade, cheio de interesses, querendo de uma forma ou outra subornar o Senhor para que Deus atenda através do intermediário, que é o chamado homem de Deus, oração forte, aquele que faz a oração forte, essas coisas todas, através dos objetos que doam e recebem, o dinheiro que entrego na igreja e recebe e troca de objetos, e essas coisas todas, as pessoas querem que Deus haja, porque elas fizeram a sua parte. Ah, eu fiz a minha parte, eu fui na igreja, estava ali o homem da oração forte, o homem de Deus, o profeta, isso, aquele negócio, enfim. Amados, isso não tem valor nenhum para Deus. Não tem valor, gente. O valor que Deus leva em consideração é o coração quebrantado, rendido a Ele, que o ama, que o busca, que tem prazer em estar na presença dEle, louvando, adorando, exaltando, glorificando, honrando o nome dEle. E às vezes, a manifestação dessa verdade, ela fica explicitada quando nós estamos no simples ato de congregarmos, de estarmos congregados, de lermos a palavra, de orarmos, jejuarmos, de falarmos do amor de Deus para alguém. São manifestações dessa verdade. Eu vejo, amados, que nesses últimos tempos, sempre, na verdade, aquilo que é mais simples na vida do servo de Deus, chama-se oração. Oração é o mais simples. Você não precisa saber ler, não precisa ter dinheiro, você não precisa sair da sua casa, pode estar fazendo frio ou calor, que é tudo a mesma coisa. Porque oração, basta que você abra a sua boca e verbalize alguma coisa diante do altar. E vai até além, nem precisa abrir a boca, como Ana. Ana estava ali, Ana, a mãe de Samuel, ela estava só balbuciando, mas a palavra não era verbalizada, a ponto de Eli olhar para ela e falar: essa mulher está bêbada, olha a hora dessa, essa mulher está bêbada, está aqui dentro, mas está bêbada. E Deus ouviu a oração da Ana, ela nem gritou, como hoje é comum nós ouvirmos as pessoas gritarem diante de Deus: oh, saiu aquela coisa toda, hein? Aquele barulhão todo. Ela nem gritou, mas o milagre foi tão grande na vida daquela mulher, que marcou todo o planeta. E enquanto houver terra, falarão de Ana, sua oração, e do fruto da sua oração, Samuel. Veja como são as coisas. Mas o que falta é isso. As pessoas querem receber, mas não querem fazer, talvez, o que é mais simples, que é apenas conversar. É mais simples, mas é mais intenso, talvez, do que as outras coisas. Porque quando você ora, você conversa com Deus, você desenvolve intimidade com Deus, intimidade com o Senhor. E a palavra, o salmista já sabia disso e diz: porque inclinou para mim os seus ouvidos. Na verdade, ele está falando assim: olha, Deus, tu ouves a minha oração. Eu oro e tu me ouves. Ouves a minha oração sempre. Inclinar os ouvidos significa Deus ouve a oração. E é isso que o salmista está ensinando nessa parte. E por fim, no final do versículo, invocá-lo-ei enquanto eu viver. Mas vamos para todo o texto mais uma vez. Salmo 116, versículos 1 e 2. Diz a palavra: eu amo o Senhor porque Ele ouviu a minha voz. Ele ouviu a minha voz e a minha súplica, porque inclinou para mim os seus ouvidos, invocá-lo-ei enquanto eu viver. Oh, glórias! A partir do momento que nós tomamos uma decisão, a decisão de invocar a Deus em todo tempo, nós, com certeza, teremos respostas na nossa vida. Invocar nada mais é do que clamar, gritar, chamar. É isso aí. Quando você chama alguém, você está invocando aquele alguém. Invocar a Deus é clamar pelo Senhor, é chamar por Deus, é falar com o Senhor. E a palavra deixa claro que aqueles que invocam o nome santo de Deus, estes são ouvidos pelo Senhor. E diz ainda, amados, que é necessário que haja um compromisso vitalício. Esse compromisso de sempre clamar pela presença do Senhor, de sempre buscar a presença de Deus. Nós somos, de fato, relapsos, falhos, nós somos só a misericórdia mesmo. Nós somos vivos porque Deus é misericordioso. Mas, quando nós fazemos uma reflexão um pouco, nem precisa ser tão profunda, mas uma reflexão mediana, em relação da nossa comunhão com Deus, Você para pensar. Se eu fosse Deus, olha só a barbaridade, mas reflita. Se você fosse Deus e você estivesse orando a Deus, você acha que você mesmo responderia a tua oração? Não sei se eu me faço compreender. Tipo assim, é como se você fosse Deus e você tem a possibilidade de ouvir a tua oração, o teu proceder, o teu andar dia a dia. Será que você responderia a você mesmo? Queridos, esta ação é uma simples prova se você é ouvido ou não por Deus. Se você mesmo, se fosse Deus, não daria atenção à tua própria oração, isso quer dizer que a tua caminhar não é dos melhores. E nesse ponto é que você busca onde é preciso que haja consertos, acertos, para que de fato você seja ouvido pelo Senhor. Você não pode achar que Deus é teu igual, que Deus é o teu companheiro, que Deus é o teu amiguinho, que Deus é o teu colega, que Deus é isso, aquilo, outro. Não, o Senhor está acima de todos esse tipo de entendimentos. O Senhor está muito acima. O Senhor é Deus. E diz a palavra que antes mesmo que você verbalize uma palavra, o Senhor já sabe o que você vai falar. Olha só como Deus é grande. E dessa forma entendemos que o Senhor conhece todo o nosso ser. E não é possível nos escondermos do Todo-Poderoso. No entanto, o salmista afirma, invocá-lo-ei enquanto eu viver. O salmista dá-nos uma ideia de continuidade. Invocá-lo-ei enquanto eu viver. Uma ideia de continuidade. Você busca o Senhor no domingo, mas na segunda-feira você o busca, na terça ainda mais, na quarta, congregados, louva e glorifica o nome santo de Deus, na quinta o teu prazer com Deus é maior, na sexta, ô glórias, no sábado você está vibrando, porque no domingo, junto com os irmãos, você há de buscar mais uma vez a presença de Deus. Assim, de fato, precisa ser a nossa vida, a vida daqueles que amam ao Senhor. É buscá-lo de uma forma constante. De uma forma contínua, todos os dias da sua vida, Esta é a orientação que o salmista, através do seu testemunho, passa a cada um de nós. Ele ensina que assim era o seu proceder e deixa-nos como lição para que possamos proceder da mesma forma e certamente estes hão de experimentar o socorro de Deus, ô glórias, amém? Esses hão de experimentar o socorro de Deus e a sua confiança, a sua fé, ela torna-se crescente. Há um texto bíblico que diz que nós devemos crescer até obtermos a estatura do varão perfeito. O varão perfeito é Jesus.

0: e nessa busca incessante. Ô, glórias! Vivendo a oração como um estilo de vida. Um estilo de vida. Não apenas como uma válvula de escape a qual você recorre quando as coisas não estão muito bem ou quando você precisa de algo. Eis a oração. Aí lembra-se da oração. Aí você de joelhos, enfim, você ora, você clama. Passou aquele momento, tudo volta ao normal. Oh, misericórdia! A oração não mais é um estilo de vida, ela foi abandonada e é levado por toda sorte de coisas. Esta não é a orientação de Deus para a nossa vida. E este salmista deixa claro através do seu testemunho que estes não obterão o socorro de Deus, o cuidado de Deus sobre as suas vidas. Mais uma vez, Salmo 116, versículos 1 e 2. Vamos nos deleitar com prazer. Ouvir a declaração de fé desse homem, ouvirmos o testemunho desse homem, um testemunho forte, impactante, que move nossas vidas, move na vida daquele que crê em Deus. Ele diz: eu amo ao Senhor. Olha a primeira declaração: eu amo ao Senhor. Oh, glórias! Eu amo ao Senhor. Depois, porque ele ouviu a minha voz. Ele ouviu a minha voz. E diz ainda, que além da voz, a sua súplica. Ele conversava com Deus, Deus o ouvia. Ele clamava, Deus o ouvia. E diz ainda, porque Deus inclinou para mim os seus ouvidos. Deus voltou a sua atenção para ele. Simples homem. Deus voltou a sua atenção, inclinou os seus ouvidos. E por fim, ele fecha esse texto dizendo, invocá-lo-ei enquanto eu viver. Eis o testemunho de Deus para com a vida desse homem. E por fim, ele entende que vale a pena invocar a Deus todos os seus dias, enquanto houver fôlego de vida. E assim foi na vida do salmista, com certeza. Ele experimentou o favor de Deus sobre a sua vida. Amém? Irmãos, nós precisamos refletir sobre todas essas coisas, vermos se temos ou não experiências com Deus, se nós reconhecemos ou não as respostas de Deus. Oh, glórias! Se o nosso amor, nossa devoção, nossa expressão de gratidão são verdadeiras diante do altar do Senhor. É, irmãos, precisamos analisar isso tudo. E assim como o salmista, nós possamos, com o coração cheio de prazer, de alegria, de satisfação no Senhor, invocá-lo. Cada vez mais confiar no Senhor, na certeza que Ele nos ouve e que Ele tem prazer em responder às nossas orações. Amém? Que essa breve palavra, que não foi tão breve, amém? Mas que essa palavra, amados, ela seja de Deus para as nossas vidas, que seja de despertamento, para que assim possamos viver a exemplo do testemunho do salmista. Oh, glórias! Vamos orar. Meu Deus, muito obrigado, porque Tu deixas registrado testemunhos vivos que nos ensinam como nós devemos proceder. Oh, Senhor, que essa palavra seja de ensinamento aos nossos corações, para que nós possamos amá-lo acima de todas as coisas e declararmos com prazer que nós o amamos com todo o nosso ser. Oh, amado, fala as nossas vidas, fortaleça-nos, encha o nosso coração de prazer e alegria na Tua presença, em nome de Jesus. Amém. Amém, queridos? Oh, glórias! Eu amo ao Senhor. Eu amo ao Senhor. Aleluias!
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cansado das lutas dessa vida. Você que foi enganado, ferido, abandonado. Sua alma tem sede.

Eis que do Senhor teu Deus são o céu e o céu dos céus, a terra e tudo que nela há. Deuteronômio 10, 14.

Oh Deus, nós nascemos para te adorar, na beleza da tua santidade te adorar. Nós te adoramos porque tu és maravilhoso, fiel, conselheiro. A ti toda honra e toda majestade. Adoração.

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2: Eu quero convidá-los a abrir a Bíblia em Gênesis capítulo 13. Abra sua Bíblia e deixe-a aberta em Gênesis capítulo 13. Nós não leremos o texto bíblico, porém, à medida que a palavra for proferida, vamos ver alguns textos dentro deste capítulo. Amém, queridos? Vamos orar. Senhor, muito obrigado pela tua graça, pela tua misericórdia, pela oportunidade de estarmos sobre a face da terra e experimentarmos da tua graça e da tua misericórdia. Muito obrigado, Senhor, por estarmos reunidos neste lugar, na expectativa de louvarmos e adorarmos o teu santo e maravilhoso nome. E nesse momento eu quero clamar que tu venhas falar ao nosso coração de uma forma grandiosa, para que nós possamos aprender um pouco mais e vivermos a tua vontade acima de todas as coisas. Senhor, fala aos nossos corações, em nome de Jesus. Amém. Amém, amados? Escolhas que definem destinos. Você já parou para observar que a nossa vida ela é feita de escolhas? Uma das coisas que nós mais fazemos durante o dia são escolhas. Às vezes nós não estamos atentos a esta realidade, nós não olhamos porque é tão natural para a gente. Mas quando você levanta e você escolhe levantar ou não, escovar os dentes ou não, lavar o rosto ou não, vestir uma roupa ou não, tomar café da manhã ou não, ir trabalhar ou não. São sempre escolhas, queira ou não, nós estamos amarrados às chamadas escolhas. E isso é interessante, irmãos, porque o Senhor quer que façamos as melhores escolhas. O Senhor quer trabalhar a nossa vida e Ele trabalha o nosso coração de uma forma tão intensa para que as nossas escolhas sejam sempre as melhores. Escolhas que muitas vezes não nos beneficia de forma direta, porém honramos e glorificamos o nome santo de Deus. Haja vista, irmãos, que nem todas as escolhas que nós fazemos para nós são boas, são agradáveis, mas nós vivemos para honrar e bendizer o Senhor. E essa é a maior escolha que nós fazemos, honrar e glorificar o nome de Deus. E as escolhas que nós devemos fazer, às vezes não são agradáveis, mas agrada o Senhor, e isso é o mais importante. Haja vista que a nossa vida, por uma escolha nossa, nós consagramos, dedicamos, entregamos para o Senhor. Um dia você disse, Senhor, a partir de hoje, a minha vida é tua. A minha vida é tua. E a partir desta escolha, irmãos, outras mais vêm, mas a principal é servir o Senhor, honrar o Senhor acima de todas as coisas. E quando nós olhamos na palavra de Deus, vamos deparar com homens que fizeram escolhas, algumas certas e outras erradas, e as consequências não foram boas. No entanto, fizeram escolhas. Quando nós fazemos as escolhas amparados na direção do Senhor, na vontade de Deus, a possibilidade das mesmas serem erradas são mínimas. Mas quando nós somos levados pelo nosso entendimento, pelo velho coração, quando nós, amados, escolhemos seguindo a nossa intuição, a nossa vontade, há uma probabilidade de quebrarmos a cara. E assim foi com Abraão e Ló. Abraão e Ló foram homens que tiveram nas suas mãos a possibilidade de escolher. E quando nós observamos a vida de Abraão em si, olhamos e vemos que o Senhor fez um chamado. O Senhor chamou aquele homem, deu-lhe uma promessa, mas cabia a ele escolher em aceitar a promessa, em servir ao Senhor ou não. Haja vista que era mais um momento de escolha. Abraão, com certeza, ele fez a melhor escolha, irmãos. Ele decidiu em servir ao Senhor. E isto custou-lhe caro. Haja vista que servir ao Senhor para Abraão exigia que ele deixasse a sua terra, os seus familiares, a sua roda social, pessoas próximas, e partissem sem rumo, para uma terra que o Senhor disse, eu te mostrarei. Era uma terra desconhecida, mas ele escolheu acreditar em Deus. Ele escolheu confiar no Senhor. E ele seguiu em frente. Ele seguiu em frente, amados. E eis que Ló, ao saber que Abraão estava de partida para uma terra desconhecida, Ló disse, eu também vou. Ló escolheu seguir Abraão. Inicialmente, uma escolha muito boa, louvável, porque estava escolhendo seguir um homem de fé, abençoado, que tinha uma promessa na sua vida. No entanto, quando nós observamos, amados, nós vemos que no decorrer da caminhada, no passar dos anos, as escolhas tornaram-se difíceis, pois eles foram grandemente abençoados. E diz a palavra que tanto Abraão quanto Ló eram pessoas riquíssimas. Seus rebanhos eram grandes. A ponto de existir, crescer, aparecer um conflito entre os cuidadores das ovelhas, do gado, enfim, dos animais. E eles não cabiam na mesma terra. A terra já era pequena para eles. E os seus funcionários começaram a brigar entre si, uma confusão grande. E Abraão, olhando aquela situação toda, ele, mais uma vez, fez uma escolha. Abraão chega para Ló e diz, Ló, não cabe, não dá mais para nós no mesmo lugar. Era uma escolha, irmãos, que não estava marcada por ódio, rancores, confusões, nada disto. Mas uma necessidade. Abraão escolheu mais uma vez. E ele optou e sugeriu a Ló que separassem. A palavra diz, amados, que eles fizeram escolhas. Mais uma vez, Abraão olhou para a promessa de Deus. Confiou no Senhor. A palavra diz que Ló, de forma diferente, olhou para a região e ele, num ato de esperteza, como ele tinha o direito de escolha primeiro, ele preferiu escolher aquilo que mais agradava aos seus olhos, sem levar em conta a dificuldade daquela terra. A terra era boa, mas ali estavam homens maus, uma cultura má, um povo de uma religião difícil. Ali estava Sodoma e Gomorra. Veja como são as coisas. Ló olhou, a terra realmente era fértil, tipo o jardim do Senhor, diz a palavra, mas tinha todas consequências e elas não eram boas. E eu quero chamá-los a atenção exatamente para essa verdade, irmãos. Nós precisamos olhar os nossos caminhos com muito cuidado, com muito zelo. Olharmos para as nossas escolhas, analisarmos e vermos se estamos agindo em conformidade com a vontade de Deus. Se estamos amparados no cuidado do Senhor ao fazermos determinadas escolhas. Será que o Senhor está nesta causa? Será que o Senhor está dando o seu carimbo de ok sobre a minha escolha? Será que eu estou agindo de forma correta? E tudo isso, irmãos, é para que nós possamos refletir, porque um ano novo está por nascer, e é preciso que no decorrer desta nova etapa da vida, façamos inúmeras, talvez milhares e milhares de escolhas, se considerarmos as pequenininhas. É um ano de escolhas, muitas escolhas. Mas Salomão, na sua sabedoria, ele escreve, Provérbios capítulo 14, versículo 12, há caminhos que ao homem parece direito, perfeito, bom, agradável, legal, bonito, etc. e etc. No entanto, o final, caminhos de morte. E nós precisamos, amados, analisar esta verdade, que o pregador já expôs há tanto tempo atrás, 3 mil anos atrás. E ele já sabia que havia caminhos que aos seus olhos eram bons, mas o final era muito ruim. Assim, amados, quero chamá-los a atenção também para Abrão e Ló, para que nós possamos refletir a respeito das escolhas e vermos as consequências delas. Gênesis capítulo 13, a partir do versículo 5 até o 8. Gênesis capítulo 13, a partir do versículo 5 até o 8, diz a palavra. Ló, que ia com Abrão, também tinha rebanhos, gados e tendas.

pecados. Amados, algumas escolhas, elas finalizam em contendas. Algumas escolhas não são boas. Ló decidiu, escolheu seguir Abraão. À primeira vista, uma escolha perfeita, maravilhosa, tanto é que prosperaram. A palavra diz que tanto Abraão quanto Ló eram extremamente prósperos, pessoas ricas, que possuíam grandes rebanhos, servos. Mas chegou um momento, amados, que esta riqueza gerou uma crise no meio da família. Gerou uma crise. As escolhas erradas, elas proporcionam crises. Propicia crises. E é necessário um cuidado muito grande nessa situação. Todas as coisas nós precisamos, mais uma vez, analisar todas as coisas segundo o olhar de Deus. Nós não podemos agir, irmãos, segundo o nosso entender, mas segundo a vontade do Senhor. E que estejamos prontos, prontos, com o coração amolecido, aberto, sensível à voz de Deus, para que Ele mova de uma forma grandiosa na nossa existência. Nós sabemos, amados, que Abraão era detentor de uma promessa. Abraão não vivia pelo presente, Abraão não vivia por aquilo que os seus olhos contemplavam, Abraão não vivia segundo aquilo que a terra poderia oferecer, mas Abraão vivia numa expectativa de receber, porque ele escolheu isso, receber a promessa de Deus no seu caminhar. Nós precisamos ter essa expectativa do Senhor, irmãos. Porque você tem uma promessa de Deus, todos nós temos a promessa do Senhor. Às vezes nós não estamos com os nossos olhos abertos para enxergarmos as promessas do Senhor. Às vezes, amados, nós estamos tal qual Ló, apenas visualizando a situação e a ponto de conflitos aparecerem na nossa existência. Abraão olhava para o Senhor. Abraão, ele estava seguro na promessa de Deus para a sua vida. Ele não era movido por aquilo que seus olhos via, mas por aquilo que Deus tinha para a sua vida. No entanto, vemos que Ló estava no sentido contrário. Ló movia por aquilo que seus olhos contemplavam. Ló movia por aquilo que a sua mão podia alcançar. Aquilo que ele entendia que era o melhor, aquilo que ele compreendia que era bênção na sua vida, no entanto, não tinha a promessa de Deus, não tinha a promessa do Senhor. E isto, amados, é para que nós possamos refletir bastante. Será que todas as nossas atitudes, elas estão amarradas em promessas ou em nosso entendimento? Em nossa vontade, em nossas decisões. Nós temos que escolher o melhor, e o melhor é servir o Senhor. Na sequência do texto, Gênesis capítulo 13, a partir do versículo 8 até o 13, eu quero que vocês vejam e observem a escolha de Ló. Veja a escolha de Ló. Uma escolha conforme o seu coração, conforme os seus anseios, conforme o seu entendimento. A partir do versículo 8 diz: Disse Abraão a Ló: Não haja contenda entre mim e ti, entre os meus pastores e os teus pastores, porque somos parentes chegados. Acaso não está diante de ti toda a terra? Peço-te que te apartes de mim. Se fores para a esquerda, irei para a direita. Se fores para a direita, irei para a esquerda. São palavras de Abraão. Levantou Ló os olhos e viu toda a campina do Jordão, e que era toda bem regada, antes de haver o Senhor destruído Sodoma e Gomorra. Como o jardim do Senhor, como a terra do Egito, como quem vai para Zoar. Então Ló escolheu para si toda a campina do Jordão e partiu para o Oriente. Separaram-se um do outro. Habitou Abraão na terra de Canaã e Ló na cidade da Campina e ia armando as suas tendas até Sodoma. Ora, os homens de Sodoma eram maus e grandes pecadores.

0: contra o Senhor. Amém? Irmãos, veja o poder das escolhas. Veja o poder das escolhas. O interessante, irmãos, que Ló não consultou o Senhor, Ló não buscou a direção de Deus, Ló não procurou ver se era ou não bom, de fato, partir para onde ele escolheu. Mas ele foi tomado, irmãos, por aquilo que seus olhos contemplavam. Diz a palavra que a região que Ló escolheu era como o jardim do Senhor, ou seja, uma terra fértil, uma terra boa, uma terra que produzia, uma terra que parecia o Egito, ali nas proximidades do Nilo, terra extremamente fértil. E esta foi a visão de Ló. Ele não se importou com o cuidado de Deus, ele não se importou com as consequências, ele não olhou para esse aspecto, ele olhou apenas para o seu ventre, para o seu estômago, para aquilo que ele poderia conseguir na terra. E eis aí, irmãos, algo que muitas vezes fazemos de forma similar. Às vezes nós agimos também desse jeito. Estamos mais preocupados em satisfazer a nós mesmos do que satisfazer a Deus. Em buscar o conforto para as nossas vidas, ao invés de buscar a direção do Senhor. E sabemos que as consequências da escolha de Ló não foram boas. Não foram boas. Ele olhou para a terra, irmãos. A terra era boa. A terra era fértil. A terra era legal. No entanto, ele ignorou o ambiente espiritual. Ele ignorou a maldade dos homens. Ele não olhou para esse aspecto. E muitas vezes, e isso tem acontecido, nós fazemos escolhas sem levar em consideração as consequências espirituais. Quantas vezes? Quantas vezes, amados, nós escolhemos atitudes, decisões, sem pesar se estamos ou não honrando ou glorificando o nome santo do Senhor. Essa foi a atitude de Ló. Na verdade, ele não estava nem aí para Jeová. O que importava era aumentar sua riqueza, seus bens, conseguir o melhor que a terra poderia oferecer naquela época. E diz a palavra, irmãos, que Ló partiu. Partiu para o Oriente. Partiu para a terra de Sodoma. E as consequências foram terríveis. E nós conhecemos a história de Ló. E sabemos o que ocorreu em Sodoma, também em Gomorra. Sabemos que tudo aquilo foi a ira de Deus sobre aquele povo. Sabemos que Ló perdeu todas as coisas. Sabemos que Ló teve problemas familiares. Sabemos que Ló teve problemas com sua esposa. A sua esposa tornou-se uma estátua de sal. Uma família foi destruída. Porque a escolha não foi segundo Deus. Porque não olhou segundo o Senhor. Porque olhou apenas para a aparência. E já falava o pregador Salomão que há caminhos que nos parecem corretos. Isso, irmãos, é para que nós possamos refletir e observarmos se estamos ou não vivendo uma vida de submissão ao Senhor. Se a nossa vida está marcada por uma submissão verdadeira a Deus. Se tudo quanto fazemos ou viemos a fazer, será que está dentro do conceito, da vontade, do cuidado do Senhor? Ano novo chegando, é uma época para uma profunda reflexão e não perdermos de vista essa reflexão. Para que nós possamos fazer escolhas que agradem o Senhor acima de todas as coisas. No entanto, amados, quando nós seguimos a leitura da palavra, nós veremos a escolha de Abrão. Abrão ainda não era Abraão, seu nome foi mudado posteriormente. Até então era Abrão. Gênesis capítulo 13, versículos 14 até o 18. Ouça só com atenção. Disse o Senhor a Abrão, depois que Ló se separou dele, ergue os olhos e olha desde onde estás, para o norte, para o sul, para o oriente e para o ocidente. Porque toda essa terra que vês, eu te darei a ti e a tua descendência para sempre. Farei a tua descendência como o pó da terra, de maneira que, se alguém puder contar o pó da terra, então se contará também a tua descendência. Levanta-te, percorre essa terra, no seu comprimento, na sua largura, porque eu te darei. E Abrão, mudando as suas tendas, foi habitar nos carvalhais de Mamre, que estão juntos a Hebrom, e levantou ali um altar ao Senhor. Oh, glórias! Eis aqui uma escolha segundo Deus. Eis aqui uma escolha na direção do Senhor. Eis aqui uma escolha, irmãos. Primeiro nós vemos que Abraão abriu mão da melhor parte da terra. Abraão abriu mão da parte mais fértil, da parte mais rica. Mas ele preferiu ouvir Deus e ouvir o Senhor. Abraão tinha uma promessa na sua vida e ele não abriu. Ele escolheu não abrir mão da sua promessa. Ele preferiu esperar no Senhor. Ele preferiu confiar no Todo-Poderoso. E quando nós escolhemos confiar no Senhor, quando nós, amados, deixamos nos mover pelo Espírito Santo do Senhor, queremos fazer a vontade de Deus, o Eterno tem coisas boas, coisas profundas, coisas maravilhosas, coisas extraordinárias para os fiéis. No entanto, não queira viver a infidelidade e receber de Deus as bênçãos. Não funciona assim. Ló viveu a infidelidade e queria de Deus as bênçãos. As consequências foram terríveis. Foram terríveis. Se nós lermos os capítulos seguintes, veremos as consequências terríveis, terríveis mesmo. Mas quando nós somos fiéis ao Senhor, quando nós consagramos a nossa vida ao Todo-Poderoso, quando nós dedicamos a nossa existência ao Senhor, quando nós falamos para Deus: Senhor, aqui está a minha vida, e eu olho, mas eu não consigo ver. Olha, Deus, eu olho para o meu futuro, mas meu futuro não está tão claro. Eu olho para essa situação, parece boa, mas eu não sei qual atitude tomar, qual escolher. Eu dependo da tua promessa. Eu dependo da tua mão, eu dependo da tua direção. E quando nós agimos assim, o exemplo está em Abraão. E nós veremos, amados, que esse homem foi abençoado de uma forma grandiosa, extraordinária por Deus. Hoje nós nos consideramos filhos de Abraão, porque ele é o pai da fé. Deus o abençoou de uma forma tão grande que, da sua geração, eis um povo escolhido. Eis um povo escolhido, eis aí o patriarca, eis aí alguém que o Senhor escolheu para dele nascer Jesus Cristo. Eis aí a descendência de Abraão. E quando nós vamos um pouco mais, séculos e séculos, eis você que também é detentor da promessa de Deus a Abraão. Essa promessa de Deus, ela se cumpre em minha vida, na tua vida. Porque a palavra diz que Deus daria uma descendência tão grande, mas tão grande, como os grãos de areia de uma praia. E você já tentou contar os grãos de areia de uma palma apenas? Um punhado de areia? Tenta contar. Você vai descobrir que está na casa dos milhares. Agora imagine toda uma praia. Toda uma praia. E assim é a descendência de Abraão, porque ele escolheu servir ao Senhor, ele escolheu ouvir a voz de Deus, ele escolheu amparar no Senhor o seu coração. No meio da crise, no meio das dificuldades, ele não levantou contra Ló, ele não levantou para uma briga, para confusões. Ele apenas permitiu que Ló fizesse a escolha. E Deus o honrou de uma forma grandiosa. É mais uma vez chamando a atenção, a tua atenção, a nossa atenção. O ano novo está por começar. Uma nova etapa o Senhor tem nos dado até esse momento. Oh, glórias! Mas nós temos em nossas mãos uma escolha. Você tem nas tuas mãos escolhas. Mas escolha não segundo o teu coração, porque a Bíblia diz que o coração é enganoso. É falso. O coração, amados, não presta. Ele é cheio de toda sorte de males. O que é o coração? É a nossa vontade. Olha a tua vontade. Se você não dominar a tua vontade, você só faz o que é ruim. Porque a tua vontade, talvez, nessa noite, é estar em algum lugar, ou esperando os pipocar dos fogos, esperando o ano novo nascer, coisa assim desse tipo. Juntos, com amigos, coisa assim. Essa é a nossa vontade. Mas nós estamos aqui para satisfazer-nos ou fazermos aquilo que o meu coração pede, que o nosso coração pede. Nós estamos aqui para fazer aquilo que Deus determinou para as nossas vidas. Nós não podemos esquecer jamais, nunca te esqueças desse detalhe. O dia que você escolheu, veja, o dia que você escolheu servir a Jesus, você estava definindo o teu destino. Você estava escolhendo um destino para a tua existência. E sabe qual foi o destino que você escolheu? Ser escravo. Você escolheu jogar fora a pseudo-liberdade para tornar-se servo, escravo de Jesus, do Senhor. Você entende a profundidade dessa escolha? Às vezes não, porque escolhe-se servir ao Senhor, escolhe-se seguir Abraão, mas no meio da caminhada, o coração pende para a esquerda, para a direita, para rumos diferentes, e eis que o coração tem voz e consegue te puxar para o lado errado. Veja, você é escravo de Jesus. Eu sou escravo de Cristo. Nós não gostamos dessa história de ser escravo, porque nós somos e achamos que somos príncipezinhos, já que somos filhos do rei. Mas não é bem assim. Nós somos escravos, servos, para fazer não a nossa vontade, mas a vontade daquele que te comprou a preço de sangue. E isto é fruto de escolha. Foi você que escolheu. Não foi o pastor Elias que te obrigou. Não foi o pastor fulano de tal que te obrigou. Não foi a filosofia religiosa que determinou isso para você. É uma escolha tua. E esse escolher é dedicar-se, consagrar-se, doar-se completamente ao Senhor para que o nome dele seja honrado e glorificado a cada instante da tua existência. Ano novo chegando. Época oportuna para falar para o Senhor: eu escolho estar diante do teu altar, eu quero te servir, eu quero ser escravo, eu quero fazer a tua vontade, eu quero dedicar 365 dias desse ano novo somente para te honrar, para te glorificar e para te bendizer. Foi essa a escolha que Abraão fez. Estava, amados, dentro do bojo da escolha de Abraão. Uma dedicação completa a Deus. Uma doação completa ao Senhor. E quando você lê a história de Abraão, você há de ver que foi assim a vida dele. Dominada pelo Senhor. Dominada pelo Senhor. Amados, diante de nós estão caminhos. Caminhos. Diante de Abraão estavam caminhos. De Ló, caminhos. Ló fez a escolha muito louca. Ele escolheu aquilo que era bom aos olhos, mas não levou em consideração a maldade dos homens, não levou em consideração a espiritualidade, a religiosidade pagã, terrível, daquele povo que habitava naquela terra que parecia o jardim de Deus e tão boa que ela era. Cuidado, amados, cuidado. Porque nem tudo que parece tão bom, de fato, traz resultados positivos para a nossa vida. E deixe-me dar um exemplo bem contextualizado. Hoje, a Mega Sena sorteou ou vai sortear 1 bilhão de reais. Aí você começa navegar na maionese do coração enganoso. Poxa, não sei qual o valor, mas 10 reais. Com 10 reais eu posso ganhar 1 bilhão. Aí você tenta torcer Deus, olha as escolhas. Aí você tenta torcer a visão de Deus. O negócio é o seguinte, Deus. Se eu ganhar 1 bilhão, eu vou doar para a igreja 10%. 10% de 1 bilhão são 100 milhões. 100 milhões é dinheiro que não acaba nunca mais. 1 bilhão, mais ainda. São escolhas que muitos crentes fizeram nesse finalzinho de ano. Escolheram servir a ambição, escolheram jogar o seu dinheiro suado fora em apostas e jogo de azar. São escolhas que afastam o homem de Deus. Mesmo tentando querer dobrar o Senhor com essa história de abençoar a obra. Ah, Deus, não é o caso dos nossos amados aqui, glórias a Deus, a igreja é pequena e ninguém joga. Louvado seja o Senhor por isso. Mas, mundo afora, o que tem de crente que fez a sua fezinha na Mega Sena não está nem escrito. O coração bateu mais forte. Quando viram aquela soma, 1 bilhão, tem zero que não acaba mais nunca naquele negócio. É muito zero. É preciso cuidado com as escolhas, irmãos. Que tem escolhas que são grandes e atrativas, tem escolhas pequenas, mas se elas te separam do Senhor, não te serve. Amém? Que Deus abençoe a gente. E que nós possamos fazer escolhas profundas e maravilhosas somente para honrar e glorificar o nome santo do Senhor. Ô, glórias! Vamos orar. Meu Deus, muito obrigado pela oportunidade que tu nos dá, Senhor, de estarmos diante do teu altar, porque nós escolhemos te servir, ouvir a tua palavra e abraçarmos a tua promessa. Senhor, que tu nos abençoe no decorrer desse ano que há de iniciar. Que seja assim marcado, Senhor, pelas bênçãos sobre a nossa vida. Abençoe esses que ouvem esta palavra, em nome de Jesus. Amém. Amém, irmãos? Que Deus nos abençoe. E lembre-se, há escolhas que definem destinos. Cuidado com a tua escolha. Ô, glórias!
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0: servos do Senhor.
1: Bendize a minha alma ao Senhor, e tudo que há em mim bendiga o seu santo nome. Bendize a minha alma ao Senhor, e não te esqueças de nenhum dos seus benefícios. É Ele quem perdoa todas as tuas iniquidades, quem sara todas as tuas enfermidades. Salmos 103, 1, 2 e 3.

achava-se ali um homem que havia 38 anos estava enfermo. Jesus, vendo-o deitado e sabendo que estava assim havia muito tempo, perguntou-lhe: Queres ficar são? Respondeu-lhe o enfermo: Senhor, não tenho ninguém que, ao ser agitada a água, me ponha no tanque. Assim, enquanto eu vou, desce outro antes de mim. Disse-lhe Jesus: Levanta-te, toma o teu leito e anda. Imediatamente o homem ficou são, e tomando seu leito começou a andar. João 5, 5 a 9.

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2: Irmãos, era por volta do ano 1000 antes de Cristo. Aproximadamente 3000 anos atrás. Eis que o povo de Israel, mais uma vez, andava por caminhos tortuosos, caminhos difíceis. Chegou um ponto que eles olhavam para os ímpios, olhavam para o próximo que não andava, que não guardava os princípios do Todo-Poderoso, e sentiam inveja, incomodados, porque eles eram prósperos e aqueles que detinham a promessa, detinham a aliança, nem sempre eram prósperos. Passaram-se 3000 anos, eis o século 21. Irmãos, veja como as coisas se repetem. Mas sabe por que se repetem? Porque o coração continua o mesmo. Passaram-se os séculos, passaram-se os milênios, no entanto, o coração do homem, se não tiver o domínio do Todo-Poderoso, ele continua corrupto, ele continua levado pela carne, tendencioso a olhar para a carne. E quando nós olhamos hoje em nossos dias, muitos estão com uma certa inveja, uma inveja santa. Alguns acham que existe inveja santa. Ah, tudo bem, inveja santa. Uma inveja santa, só misericórdia, daqueles que são ímpios, porque eles são prósperos. E esses que muitas vezes entregam-se à religião, não veem a prosperidade nas suas vidas. Veja como são as coisas. Irmãos, tudo isso é uma situação lastimável, uma situação que nós, infelizmente, não a vemos de bons olhos. E certamente o Senhor, da mesma forma, não se agrada com esses corações. E Davi, levantado pelo Senhor, o filho de Jessé, ele escreve aquele povo, ele admoesta aquele povo, ele chama a atenção de Israel, para que Israel pudesse confiar em Deus. Porque a promessa de Deus para o homem é maior do que aquilo que o mundo pode dar. Talvez você vive hoje numa busca desenfreada, uma vida corrida, sofrida, para conseguir as coisas sobre a face da terra, em detrimento da vontade do Senhor, deixando em segundo plano aquilo que Deus quer para cada um de nós, quer verdadeiramente para a tua vida. E é necessário centrarmos a nossa vida, a nossa existência, nos princípios, nas orientações verdadeiras de Deus para a nossa vida. E eu quero chamá-los a atenção usando essa demonstração de Davi, esse conselho de Davi, essa orientação de Davi, para que entenda que os dias são difíceis, os dias são complicados. Nós vivemos mergulhados em desafios, quantos desafios! Nós precisamos vencer dia após dia, mas também precisamos vencer espiritualmente, vencermos o inimigo que coloca diante de nós obstáculos, dificuldades. Nós precisamos vencer o desânimo que bate forte no nosso coração. Nós precisamos vencer a preguiça, quem sabe, vencermos sempre, para que tenhamos de fato uma comunhão real e verdadeira com o Todo-Poderoso. O povo de Israel, 3000 anos atrás, Davi o rei, eles estavam fracos, desanimados. Haviam perdido, mais uma vez, a visão de Deus. Não conseguiu mais confiar, mais esperar, mais depositar a esperança em Deus. Quantas vezes nós estamos vivendo exatamente esse quadro, não é verdade? Quantas vezes o povo de Deus perdem a esperança, ou perderam a esperança em Deus. Os desafios são tão grandes, e já não conseguem enxergar a grandiosidade do Eterno. É necessário, irmãos, que jamais venhamos tirar os nossos olhos do Senhor, para que vivamos de fato aquilo que Deus quer. E Davi, usado pelo Senhor, ele escreve, ele fala àquele povo. Ele fala àquele povo, orientando-os a depositarem a esperança, a confiança, a depositarem no Senhor as suas expectativas. E faço minhas as palavras do rei Davi. Quero falar para vocês, ó igreja, para vocês que nos ouvem pela internet, depositem a vossa confiança no Senhor. Depositem a vossa esperança no Senhor. Que a tua esperança maior seja um dia estar com Deus na glória, nos céus. E é isso que precisa mover a nossa vida, mover a nossa existência. O desejo de fazer aquilo que Deus quer e estarmos com Ele para sempre na glória. Hoje, amados, eu quero falar para vocês que é preciso essa volta. Se porventura você desviou-se, se você tirou os olhos do Senhor, se você perdeu a visão de Deus, se você olha para as situações, olha para os problemas, se você olha para tudo, mas esquece de olhar para o eterno. Não faça dessa forma. O povo de Israel não foram bem-sucedidos porque agiram assim. Nós não seremos bem-sucedidos se assim agirmos. Davi nos recomenda, irmãos, a necessidade de olharmos confiantemente para Deus. Seja qual for a situação. Seja qual for a situação. Das mais fáceis, mais tranquilas, às situações de fato assustadoras. Em todas elas, nossos olhos precisam estar fixados no eterno. Salmo capítulo 37, quero que os irmãos ouçam esta palavra. Salmo capítulo 37, versículos 3 até os 5. Ouça só o que está na palavra, ouça só a recomendação. Confia no Senhor e faz o bem. Habita na terra e alimenta-te da verdade. Agrada-te do Senhor e Ele satisfará os desejos do teu coração. Entrega o teu caminho ao Senhor, confia nele e o mais ele fará. Amém, amados? São palavras simples, mas poderosas. Poderosas para nos fazer enxergar Deus na nossa existência. Vamos orar. Senhor, nós te louvamos, Pai, por cada instante da nossa vida, até mesmo pelas dificuldades, pelos desafios que enfrentamos. Mas nós te louvamos, meu Senhor, porque somos aperfeiçoados. Tu nos dá, Deus, cada dia mais a perfeição. Tu nos enche com teu Espírito, nos dá autoridade para seguirmos em frente. E eu quero clamar, Senhor, que esta palavra de hoje, que ela seja, Senhor, vigor para aqueles que encontram-se desanimados, que olham para este mundo, que estão divididos, ó Deus, para que haja um retorno, para que haja uma restauração completa. Senhor, fala conosco de forma poderosa, através dessa palavra, em nome de Jesus. Amém. Amém, irmãos? Amados, a palavra do Senhor, ela nos traz o conforto que precisamos, a orientação que precisamos. A palavra do Senhor, ela é poderosa para nos colocarmos de pé. A palavra de Deus é poderosa para nos fazer passar por sobre as dificuldades. A palavra de Deus, ela é intensa. E nós precisamos nos deixar tomar pela intensidade da palavra, pelo poder da palavra, para que tudo quanto façamos, visamos apenas a honra e a glória de nosso Senhor e Salvador. Esse texto que nós lemos, ele é muito magnífico, ele é extraordinário. Davi afirma, confia no Senhor, confia no Senhor. Amados, confia no Senhor. E diz ainda, e faz o bem, ou seja, viva a tua confiança no Senhor. Aqueles que confiam no Senhor, consequentemente, fazem o bem. Fazer o mal é para aqueles que não confiam no Senhor. Diz ainda, habita na terra e alimenta-te da verdade. Versículo 4, agrada-te do Senhor. tenha prazer no Senhor, tenha alegria no Senhor, seja cheio do Espírito Santo do Senhor, faça aquilo que é agradável aos olhos do Senhor, viva para o Senhor, seja do Senhor, ande com o Senhor, que teus passos sejam segundo o Senhor. Resumido em agrada-te do Senhor. E ainda, Ele satisfará os desejos do teu coração. Desejos que estejam em linha com a sua vontade. Desejos que estejam segundo a vontade do Todo-Poderoso. O Eterno é grande, é maravilhoso, é cheio de amor para satisfazer os desejos daqueles que são fiéis. Amém? Mas nós vamos nos deter, irmãos, em três aspectos que se encontram no versículo 5. Entrega o teu caminho ao Senhor, confia nele e o mais ele fará. Esta foi a recomendação poderosa, magnífica de Davi ao povo de Israel. Ele, como rei, no alto do seu cargo, um homem segundo a vontade do Todo-Poderoso, ele era o sacerdote para toda aquela nação, e ele falou ao povo de Israel, o povo que mais uma vez haviam distanciado, estava olhando para as coisas dessa terra, que estava desejando aquilo que o mundo tinha, e aqueles que não serviam ao Senhor, tinham nas suas vidas. E ele olha para aquele povo e diz, olha, é preciso, há uma necessidade, entregar o caminho ao Senhor, entrega o teu caminho ao Senhor. Irmãos, esta é uma necessidade que continua sendo uma verdade para as nossas vidas hoje. É uma palavra poderosa que, mesmo 3 milênios após ser declarada por Davi, ainda tem poder para mover na nossa existência, para chamar-nos a atenção, para trazer-nos à presença do Eterno, para que nós possamos viver uma nova vida com Cristo. E é preciso, irmãos, entender, se não houver entrega, é impossível servir ao Senhor. O Eterno não divide a sua glória com nada, com nada. O Eterno não divide a sua glória. A partir do momento que as pessoas têm o seu coração dividido em duas partes, e ou em centenas de partes, certamente não agradam ao Senhor, não agradam ao Todo-Poderoso. Entregar, irmãos, é completamente doar-nos ao Senhor, é colocar-nos completamente nas mãos de Deus, é confiar plenamente em Deus, é confiar plenamente no Senhor. Nós precisamos entregar-nos ao Senhor a ponto de confiarmos nele completamente. Essa entrega, amados, é a entrega da tua vida, das tuas alegrias, é a entrega do teu destino, dos teus desejos, é a entrega dos teus planos e também os resultados dos planos. A entrega que o Senhor exige e Davi recomenda ao povo de Israel é uma doação completa da vida ao Senhor, sem reservas. O Senhor deseja que você entregue-se completamente ao Eterno, transferindo para o Senhor Jesus os seus fardos, as suas dificuldades, os seus problemas, os seus males, tudo aquilo que rouba a tua paz, tudo aquilo que te faz olhar para a prosperidade dos ímpios. Isso também está no contexto da entrega. A partir do momento que nós entregamos a nossa vida para o Todo-Poderoso, passamos para Jesus os nossos fardos, as nossas dificuldades, os nossos desafios, preocupações e tudo aquilo que de uma forma ou outra pode nos roubar a presença do Senhor. O Eterno, irmãos, para que você seja bem sucedido sobre a face da terra, exige que haja uma entrega completa do teu caminho, da tua vida, da tua existência, de tudo quanto você é, para a honra e para a glória de nosso Senhor e Salvador Jesus. A partir do momento, amados, que nós nos entregamos ao Eterno, você já se entregou ao Senhor? É uma palavra que, enquanto a ouvimos, bom é que reflitamos sobre o seu conteúdo. Será que há uma entrega verdadeira tua para com Deus? Será que não há reservas na tua existência? Será que você não está guerreando consigo mesmo em relação à vida? Será que o teu destino não está sendo traçado por você mesmo? Eu escrevo meu destino. Eu traço a minha vida. Amados, nós precisamos pensar muito a respeito daquilo que ouvimos relacionado a Deus e trazermos a nossa vida para a presença do Eterno. Ou seja, que haja um comprometimento, um compromisso real e verdadeiro com o Senhor. E assim vamos colocar tudo à disposição de Deus. A vida com Cristo Jesus, ela tem uma particularidade. A vida tem uma particularidade. Se você não abrir mão do teu eu, você não consegue enxergar Deus. Entenda assim. E muitos são infelizes. O povo de Israel estava infeliz. Eles estavam infelizes com Deus porque eles olhavam para os ímpios e os ímpios eram prósperos, bem-sucedidos. As coisas eram mais verdes no pasto do ímpio. Mais ou menos assim. E a partir do momento que nós temos, irmãos, essas reservas no nosso coração, não vamos atingir de fato aquilo que Deus quer para a nossa existência. Se não houver essa doação completa, impossível que você sinta prazer naquilo que é de Deus. Amém? Dá para entender essa verdade? Talvez você não sinta prazer naquilo que é de Deus. Olha se o teu coração está dominado pelo Espírito de Deus ou pela tua vontade. Pensa nisso. Nós temos que olhar para o Senhor e, em todas as áreas da nossa vida, vivermos segundo aquilo que Deus quer. Seja em nossos relacionamentos, trabalho, na saúde, até mesmo no entretenimento, em todas as áreas, Deus precisa estar centrado. Se não agrada a Deus, não pode te agradar. Se o teu entretenimento não faz Deus sorrir, e você sorrir, tem alguma coisa errada. Se você sente prazer em alguma coisa, mas se você trazer essa mesma situação para a presença do Senhor e perguntar a Deus, tu tens prazer? E se a tua resposta é não, porque o Espírito Santo testifica, não há uma entrega, não há entrega do teu caminho ao Senhor. São situações que nós precisamos analisar bem, para ver se estamos ou não segundo a orientação que o Espírito de Deus deixou-nos através do rei Davi. Mas seguindo no versículo 5, entrega o teu caminho ao Senhor, confia nele. Olha só, além de entregar o caminho ao Senhor, é preciso confiar nele. Confiar nele. No versículo 3, Salmo 37, confia no Senhor e faz o bem, habita na terra e alimenta-te da verdade. Oh, glórias! Davi já havia falado de uma forma mais ampla a respeito deste confiar no Senhor. Esse confiar, não apenas afirmar, eu confio em Deus, eu tenho fé no Senhor, ah, o meu coração é de Deus, mas é uma confiança que é manifesta em atos e ações. Se você confia, irmãos, é impossível que os teus atos não sejam segundo a vontade do Eterno. Se você confia e não faz o bem, entenda como fazer o bem frutificar no Espírito. Se você diz, eu confio, mas as tuas obras, os teus atos, os teus pensamentos, aquilo que teus olhos veem, estão segundo as obras da carne, você não confia no Senhor. Você está sendo iludido pelo teu velho e bandido coração. Essa é a triste realidade. Mas Davi diz o seguinte, é preciso confiar, É preciso confiar. Ele diz: confia no Senhor, confia no Senhor. E eu quero falar para vocês, amados, falar para cada um de vocês: confie no Senhor, viva a vontade de Deus, ame o Todo-Poderoso com todas as tuas forças. Confiar não são meras palavras. Fé não é uma mera palavra. Mas aqueles que confiam, aqueles que têm fé, eles creem em Deus e procuram viver o caráter de Deus. Eles procuram imprimir nos seus atos e ações o caráter de Deus, porque eles querem ser segundo a imagem do Senhor. Oh, glórias! E quando agimos assim, irmãos, com certeza seremos bem-sucedidos aos olhos do Pai amado, e Ele há de vir e moverá poderosamente na nossa existência. Mas há um detalhe: essa história de confiar no Senhor, ela é muito comum. Se eu perguntar para cada um de vós: você confia no Senhor? Sim, eu confio no Senhor. E se eu sair pelas ruas e perguntar a este povo: vocês confiam no Senhor? Provavelmente um percentual elevadíssimo onde falar: eu confio no Senhor, eu confio no Senhor. Mas vivem atormentados pelo mundo, com o coração cheio de cobiça, a tal da inveja dominando, olhando para o próximo, e, mesmo ímpios, desejando o que eles têm. Veja como são as coisas. Quando nós confiamos no Senhor, irmãos, isto obriga-nos, esta ação de confiar no Senhor, obriga-nos a descansar no Senhor. Difícil, não é? Vivemos num mundo tão louco, tão atormentado. Como descansar no Senhor? Como descansar? Oh, meu Deus, como descansar? Geralmente, nós carregamos uma mente triste, perturbada, com as dificuldades, com as obrigações, com os problemas que surgem. Quanta dificuldade em confiar no Senhor. Mas é assim. É desta forma que funciona. Para o nosso amado Senhor não foi diferente. Mas Ele confiou. Ele passou pelas provações, mas confiou. Oh, glórias! Ele passou pelos problemas, confiou. Porque Ele sabia quem o guardava e quem o movia. O nosso Senhor Jesus tinha convicção plena da presença de Deus. Nós precisamos ter confiança, convicção plena da presença do Senhor na nossa existência. Irmãos, eu sei que aparentemente a palavra é dura, não é verdade? Às vezes a palavra mostra-se dura. Mas fazer o quê? É a palavra de Deus para a nossa vida. Não existe uma palavra paralela. Não existe um caminho paralelo. É assim que está na palavra. E esta obrigação de confiar no Senhor e fazer o bem é mandamento de Deus para cada um de nós. Eu preciso confiar no Senhor, eu preciso depositar no Senhor as minhas esperanças, eu preciso depositar no Senhor os meus problemas, eu preciso jogar sobre o Senhor os meus fardos. E o Senhor Jesus disse: vinde a mim e traga seus fardos. Eu preciso jogar sobre o Senhor os meus fardos, depositar no Senhor a minha esperança, a minha alegria. Eu preciso arrancar do meu coração a tristeza, a perturbação que insiste. Eu preciso acreditar que não estou desamparado, mas que o Senhor olha para a minha vida. E isso, irmãos, significa dependência completa, irrestrita ao Senhor, uma dependência de Deus, amém? Você precisa depender de Deus, nós precisamos depender de Deus como se não houvesse outra solução, e não há outra solução verdadeira. Se você quer ver a glória do Todo-Poderoso, a dependência é real na nossa vida. Nós precisamos depender de Deus. Olha só, amanhã, certamente por volta das 6 horas, talvez um pouco mais cedo, o sol vai surgir. ninguém pode mudar essa verdade. Por volta das 6 horas, já teremos sol. Você pode fazer tudo para mudar essa verdade. Você pode tentar fazer tudo, todos os homens da terra juntos, 8 bilhões, fazendo força para mudar essa verdade, é impossível. Sabe por que é impossível? Porque o Senhor determinou desta forma. O Senhor determinou desta forma. Com essa ilustração, eu quero falar para você o seguinte: Deus determina com a mesma força a bênção sobre a tua vida. Nada pode mudar. A partir do momento que você confia no Senhor, você passa a depender de Deus, a vontade do Senhor vai acontecer. Ela acontecerá. Queira o diabo, queira os demônios, queira teus inimigos ou não, ela vai acontecer. Porque nada pode dominar a vontade do Senhor. E é esta confiança que nós precisamos ter em Deus. Amém? Ou alguém aqui acredita que amanhã por volta das 6 horas, o sol não vai nascer? Será um dia de trevas como uma noite. Alguém acredita nisto? Claro que não, não é? Mas nós temos plena confiança. Talvez o dia esteja nublado, mas que o sol está sob as nuvens, com certeza. Com certeza. Que Deus olha para você, com certeza. Talvez a tua vida esteja nublada, mas sob as nuvens está a mão de Deus sobre a tua vida. Basta que você confie, que você acredite. Esta é a verdade. E aqueles que acreditam, com certeza, vão buscar uma vida de comunhão com o Eterno, orando, lendo a palavra, jejuando, congregando. Tudo isso está associado à vida daqueles que acreditam que nada pode mudar a vontade de Deus sobre as suas vidas. Amém, amados? Tudo depende de entregar o caminho ao Senhor. Davi disse: entrega o teu caminho, as tuas necessidades, teu destino, tua vida, desejos, teus planos, tua família, enfim, entrega tudo. Entrega tudo. Oh, glórias. Depois, confia no Senhor. Confiar no Senhor e fazer o bem. Aqueles que confiam no Senhor, vivem os princípios de Deus. Porque o prazer dele está em satisfazer Deus na sua vida. Aleluias. E no final do versículo 5, e o mais Deus fará. E o mais ele fará. Amém? Versículo 4 diz: agrada-te do Senhor e Ele satisfará os desejos do teu coração. Olha só como Davi, ele expande esta verdade. Do mais Ele fará. Agrada-te do Senhor e Ele satisfará os desejos do teu coração. Queridos, esta é uma promessa de Deus para a tua vida. Você crê? É uma promessa de Deus para a tua vida. Você crê? Nós cremos? É preciso crer. Se o Senhor diz que Ele fará, que Ele nos abençoará, que Ele moverá, creia. Porque esse Deus é aquele que fez o sol e nada pode parar o sol. Ele fez a bênção e nada pode tirar a tua bênção, desde que você viva essa confiança exigida por Ele. Irmãos, a promessa do Senhor, ela é real, ela é verdadeira. O agir de Deus move, o agir do Senhor é real, o agir de Deus é possível ver na vida das pessoas. E nós precisamos mostrar o agir de Deus na nossa vida. Se você tem o agir do Senhor, se você experimenta o agir de Deus, testemunhe do agir de Deus para o teu próximo. Fale para o teu amigo do agir de Deus. Fale para o teu amigo do poder do Senhor, do amparo do Todo-Poderoso, daquele que pode mudar a sorte, tem mudado a nossa sorte, daquele que pode nos restaurar, nos colocar de pé, daquele que pode mudar completamente a nossa visão, o nosso ser, nosso íntimo, nossa existência. Deus pode mudar completamente a nossa vida, irmãos. Mas tudo depende de uma convicção.

0: três jovens jogados na fornalha. Jovens fiéis ao Senhor. Mas eles haviam entregado o caminho e eles confiavam. Eles estavam certos do amparo do Todo-Poderoso. Jogados na fornalha. Jogaram três, mas havia um lá dentro esperando eles. E quando olharam para dentro da fornalha, eram quatro. É assim Deus. Deus está sempre à nossa frente. Deus está sempre à nossa frente, cuidando da gente. Basta que você creia, que você confie. É, irmãos. Quando Bartimeu clamava ali pela misericórdia do filho de Davi, ele sabia que Deus poderia mudar a sua sorte. Ele confiou e ele experimentou o agir de Deus. O Senhor satisfez o desejo do seu coração. Ele teve seus olhos abertos. Podemos falar de Abraão e de Isaac. José do Egito. Oh, Daniel na cova dos leões. E quantos outros? Esses homens, eles primeiro, olha só, entregaram seu caminho ao Senhor. Eles abriram mão de tudo quanto tinha. Doaram-se ao Todo-Poderoso. Eles confiaram. Confia no Senhor e faz o bem. Eles confiaram e viveram a vontade do Eterno. E o Senhor veio sobre eles e moveu de forma soberana. E o coração desses homens foram satisfeitos. O Senhor veio e encheu seus corações de alegria, de prazer, de satisfação. Este é o ensinamento do Senhor através do servo Davi para as nossas vidas. A partir do momento que nós olhamos para o Mestre e entregamos a Ele a nossa existência, certamente não há causas perdidas. Mas é preciso parar de olhar para a falsa prosperidade dos ímpios. Esses são prósperos aqui, mas também são como a palha. São como a palha. Serão consumidos. Mas o Senhor que move na nossa vida. Às vezes você não vê a prosperidade como vê na vida do ímpio. Mas a tua maior prosperidade é ser do Senhor. É ser um homem, uma mulher cheia do Espírito Santo de Deus. É viver a verdade de Deus. É praticar a verdade do Senhor. É testemunhar daquilo que Deus faz e fez na tua vida. É você chegar para o teu amigo, sentar com ele e falar, olha, a minha vida era desta forma, era assim, enfim. E Deus mudou completamente. Dia desses nós vimos nas nossas redes sociais, no nosso WhatsApp, no nosso grupo, o nosso irmão Arlen, lá de Manaus. E ele testemunhando o que Deus fez na vida dele. E ele fala comigo, olha, pastor, eu falo isso para todo mundo que eu encontro, eu falo o que Deus fez na minha vida. Porque eu era um alcoólatra, estava ficando louco, sem futuro, sem visão do futuro. Mas um dia fui alcançado pelo Senhor. Eu entreguei a minha vida a Ele, confio nele, e Deus tem movido na minha existência. E eu testemunho. Evidentemente que ele não citou o versículo 37... para mim, no entanto, esta é uma verdade na vida daquele homem. Faça dessa forma, testemunhe daquilo que Deus fez na tua vida. Não tenha vergonha do teu Senhor. O teu Senhor não teve vergonha de você. Ele morreu por ti, enquanto você não merecia. Mas foi a graça do nosso amado Jesus. Amém, amados? Salmo 37 diz, entrega o teu caminho ao Senhor, confia nele. E o mais ele fará. Escreva este versículo na parede da tua casa. Na porta do teu guarda-roupa. Amém? Escreva em algum lugar. Para que nos momentos difíceis, você possa lembrar-se do agir e do poder de Deus. Ter certeza que o Senhor não te desampara. Vamos orar. Senhor, muito obrigado, Pai, por esta palavra. Que ela fique gravada em nosso coração, que nós possamos entendê-la, Senhor. e de fato vivermos a Tua vontade a cada instante, a cada minuto, e experimentarmos o Teu favor para com as nossas almas. Deus, fala a esses corações que muitas vezes passam por dificuldades, são, oh Deus, imperfeitos, problemas tantos, dificuldades, que Tu venhas sustentá-los, fortalecê-los, para que a cada instante espere em Ti, Senhor, confie em Ti, e que vejam que Tu és o Deus que satisfaz o coração, o desejo do coração do fiel. Ô Senhor, seja conosco sempre, em nome de Jesus. Amém. Aleluias. Amém, irmãos? Entrega e confiança. Que assim seja a nossa vida em relação ao Todo-Poderoso. Ô glórias!
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Assim vos diz o Senhor: não temais, nem vos assusteis por causa desta grande multidão, porque a peleja não é vossa, mas de Deus. 2 Crônicas 20:15.

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2: Amados, os dias eram difíceis. Havia uma casa que estava em pleno sofrimento. Talvez a esperança tentando fugir pela janela, pela porta do fundo, não era fácil. A situação estava totalmente complicada e a esperança difícil de ser encontrada. Eis a casa de Maria e Marta, ou Marta e Maria. Seu irmão havia ficado doente, Lázaro. Jesus, o amigo da família, não estava presente, mas eles eram amigos de Jesus. Veja como são as coisas. Aquela família possuía laços profundos com o amado de nossas almas. Era uma casa onde Jesus aparecia sempre, frequentava. E mesmo assim, irmãos, um dos maiores males em que uma família pode sofrer, ali havia entrado a morte de Lázaro. Veja como são as coisas. Hoje eu quero chamá-los a atenção para Jesus. Jesus, afirmando, eu sou a ressurreição e a vida. Quero chamá-los a atenção ainda, irmãos, para a necessidade de estarmos atentos às situações. Porque elas muitas vezes ficam difíceis, até insuportáveis, desesperadora. Mas quando nós olhamos para aquele que tem a solução para todas as coisas, para o Deus do impossível, que faz possíveis todas as coisas na vida daquele que crê, tudo pode ser transformado. Era uma casa, amados, que enfrentava dias de ventos contrários, ventos difíceis. Um grande turbilhão havia envolvido aquela família, envolvido aquela casa. Mas o Senhor dos ventos, o Senhor que controla todas as coisas, estava próximo, mas não estava dentro daquela casa. Talvez no coração daquelas pessoas, sim, tinha o temor, o zelo, acreditavam, mas Jesus não estava dentro daquela casa. Jesus estava a aproximadamente 3 quilômetros, apenas 3 quilômetros de distância. Marta, Maria, Lázaro, eles moravam em Betânia, que distava mais ou menos 3 quilômetros de Jerusalém, onde Jesus estava. E eu quero chamá-los a atenção para que fiquem atentos a esta revelação do Senhor. Vamos abrir as nossas Bíblias em João capítulo 11, versículos 25 e 26. Abra sua Bíblia. João capítulo 11, versículos 25 e 26. Vamos ler essa palavra. Disse-lhe Jesus: eu sou a ressurreição e a vida. Quem crê em mim, ainda que morra, viverá. E todo o que vive e crê em mim, não morrerá eternamente. Crês isto? Oh, glórias! Esta é a afirmativa do Senhor para as nossas almas. Vamos orar e buscar a direção de Deus para as nossas vidas. Amado Jesus, eu sei que tu és o Deus do impossível. Eu sei que tu podes todas as coisas fazer na nossa vida. Eu sei que pode nos tirar da morte, trazer-nos para a vida. Eu sei que tu podes conservar a nossa vida. Eu sei que grandes coisas tu podes fazer, porque todo poder está em tuas mãos. Mas nessa noite, meu Deus, eu quero clamar que tu venhas nos ensinar a esperar em ti, a confiar em ti. Porque tu podes todas as coisas. Ó Espírito, fala conosco de uma forma grandiosa nessa noite. Dá-nos o entendimento, o discernimento da palavra, em nome de Jesus. Amém. Aleluias. Amém, queridos. Amados, quando nós lemos o capítulo 11 de João, nós vamos ver informações profundas, maravilhosas de Cristo Jesus para as nossas vidas. E uma dessas informações poderosas é quando Jesus afirma: eu sou a ressurreição, a vida. Quem crê em mim, ainda que morra, viverá. Oh, glórias! Esta, irmãos, é uma declaração poderosa, uma declaração forte, grandiosa, uma declaração que define quem é Jesus. Define quem é Jesus. Eu sei, irmãos, que a nossa mente, ela anda um tanto quanto distorcida com relação a Jesus. Às vezes nós não conseguimos mais entender, ou nunca entendemos, de fato, quem é Jesus. Nós não compreendemos a grandiosidade de Cristo, o poder do Senhor. Nós nos detemos apenas ao relato bíblico, na parte do sofrimento, das dificuldades que Cristo passou, e esquecemos de olhar para o outro lado. Quem é de fato Jesus? Pensa aí. Se eu falar de Cristo para você, você vai lembrar de quê? Do sofrimento, da crucificação, da perseguição, dos problemas. E às vezes, nem mesmo os milagres de Jesus vêm à nossa mente. Porque nós estamos moldados a olhar para um Jesus fraco. E esquecemos de olhar para um Jesus forte. Que de fato é. Jesus é forte. A palavra diz que se todos os milagres de Cristo fossem relatados, escritos, seriam milhares e milhares de livros. No entanto, relatados estão aproximadamente 30 milagres. Veja, nós olhamos para essa quantidade mínima e achamos que Jesus, talvez, concluímos que Jesus não é tão forte assim. Infelizmente, essa é uma visão distorcida que o maligno tem plantado na mente de muitos. Nós não podemos, amados, esquecer quem é Jesus. Da próxima vez que você ler a palavra de Deus ou ouvir a respeito de Cristo, fixe no poder de Jesus. Abra teus ouvidos para enxergar o outro lado. Ver quem é Jesus. Vê o que Ele fez por ti, o que Ele fez por mim, o que Ele faz por nós. E esta é a grande verdade de Cristo para a nossa existência. Nós somos convidados a vermos como Ele é poderoso. Mas isso só é possível quando nós cremos de fato no Senhor, quando há esperança real e verdadeira em nosso coração para com o Senhor. Dessa forma, irmãos, nós veremos que Jesus, aquele que triunfou sobre a morte e que fez Lázaro triunfar sobre a morte, nós vamos entender que esse mesmo Jesus é conosco. Ele pode fazer coisas magníficas na nossa existência. Mas eu quero chamá-los mais uma vez a atenção para aquele lar. Aquele lar que, naqueles dias que antecederam a morte de Lázaro, certamente estavam passando por momentos difíceis, complicados, desesperadores. Lázaro doente, cada dia mais doente, ou aqueles que talvez cuidavam da saúde. Olha, para esse aí não tem jeito. Beba isso, beba aquilo, mas não tem jeito para ele. Mas onde está Jesus? Ah, Jesus está logo ali, 3 quilômetros, ó, 3 quilômetros, 1 hora de caminhada, menos de 1 hora de caminhada. Mas Jesus não mostrou as caras. Jesus não mostrou as caras. Jesus ficou, entre aspas, escondido lá em Jerusalém. Jesus não veio ao encontro, ele recebeu o recado: olha, teu amigo Lázaro está batendo as botas. Jesus ficou mais ou menos escondido. Não foi para Betânia. Não foi para Betânia. Irmãos, às vezes acontece conosco o que aconteceu na casa de Marta e Maria. Às vezes você precisa tanto da presença do Senhor, tanto do poder de Deus, tanto da graça do Eterno, mas Jesus está logo ali. Mas por que Jesus não olha para a minha vida? Por que Jesus não olha para a minha existência? Por que Jesus nos permite passar por momentos tão difíceis, tão complicados? Por que Jesus permitiu que Lázaro morresse? Se ele poderia, sei lá, num pique ali, com 30 minutos, estar na casa daquela família? Mas por que ele não se esforçou para tal? Muitos vão dizer, ah, Jesus é assim mesmo, ah, Jesus estava ocupado, enfim, aquela coisa toda. Não, amados, Jesus sempre tem propósitos. Nada acontece na nossa vida sem um propósito. Você que me ouve pela internet, talvez a tua vida esteja também no turbilhão, ventos contrários. Jesus tem um propósito na tua vida. Ele não perdeu você de vista, ele te vê. Ele está logo ali, 3 quilômetros, no teu caso, mais próximo ainda. Naqueles dias Jesus estava como homem, físico, hoje espírito, diferente, mais próximo ainda. Mas por que Jesus não age? Por que Jesus não move? Por quê? E os porquês surgem e crescem na mente da gente. Mas eu quero falar para vocês que tudo que Cristo faz é uma lição para que nós possamos aprender um pouco mais e deixarmos de ser tão ruins quanto somos. Tão desobedientes quanto somos. Tão fracos quanto somos. Tão sem fé quanto somos. Tudo que o Senhor faz corrobora para o sucesso da vida do servo de Deus. Creia nisso, por pior que esteja a tua vida. Teu irmão nem morreu ainda, teu filho, enfim, veja como são as coisas. Pode ficar pior, mas nada está perdido. Fique atento, amados. Lembre-se ainda que tudo é no tempo de Deus. Não foi no tempo de Marta, não foi no tempo de Maria. Elas até quiseram fazer o tempo. Olha, mandaram mensageiros. Mas se fosse hoje, ligaram, mandaram WhatsApp para Jesus. Estamos aí contextualizando. E Jesus só visualizou e ficou ali. Mais ou menos assim. Mais ou menos isso. Olha, amados. Tudo é no tempo de Deus. Não se esqueça. Amém? Mas eu quero conversar com vocês um pouco mais a respeito de Jesus. E vamos voltar a esse caso na sequência. Amém? Nosso primeiro tópico, Jesus como a ressurreição. Ele afirma, eu sou a ressurreição. Eu sou a ressurreição. João capítulo 11, versículo 43. E tendo dito isto, clamou em alta voz, Lázaro, vem para fora. Oh, glórias! Jesus como a ressurreição. Ele chegou em Betânia, foi até o cemitério. Oh, e falou para aquele defunto. Lázaro, vem para fora. Vem para fora. Irmãos, quando o Senhor adentra o lar, a nossa vida, Ele nos traz da morte para a vida. Ele restaura completamente a nossa existência. Ele faz nova a nossa vida. Ele nos dá uma nova oportunidade de servi-lo, de adorá-lo, de glorificá-lo. E nesse texto, somos chamados a atenção quando Ele diz, eu sou a ressurreição. Quem é que pode trazer alguém da morte para a vida? Quem pode trazer? Qual o poder espiritual que pode trazer alguém da sepultura para a vida? Ressurreição, irmãos, não é fazer alguém virar fantasma. Ressurreição é trazer alguém da morte com todas as suas faculdades mentais, com todo o seu corpo funcional, com toda a sua vida funcional. É voltar à vida. E foi assim que Jesus fez com este homem, assim que Jesus fez com esse homem. Quando nós lemos atentamente a palavra, nós vamos ver, irmãos, que as irmãs falaram, Olha, Jesus, já está morto, já está morto, já está morto há 4 dias. Já está morto há 4 dias. Queridos, mais uma vez, às vezes nós não compreendemos o agir de Deus. Aos nossos olhos seria muito mais fácil que Jesus voltasse ou viesse de Jerusalém à Betânia. Ou voltasse à Betânia. E ali orasse e ou determinasse a cura de Lázaro. Plausível, fácil, legal. Nós fazemos isso e as pessoas ficam curadas. As doenças somem. Jesus poderia ter feito isto. Mas, como eu disse antes, nada que Deus faz é sem propósitos. Todas as coisas há um propósito. Todas as coisas há um propósito. E quando nós lemos a palavra e vemos a manifestação da glória do Todo-Poderoso, o propósito de Deus para a tua vida é que você leve essa mensagem de vida àqueles que estão mortos espiritualmente. Quando você olha para a tua esquerda, quantas sepulturas. Quando você olha à tua direita, quantas sepulturas. Quantos estão mortos. E você não tem a coragem de dar uma palavra de comando, de autoridade. Saia, venha. Saia, venha. Muitas vezes não há essa coragem, amados. Mas Jesus, chegando naquele lugar, ele demonstra autoridade sobre a morte. Ele vai ao cemitério e ali está a sepultura daquele homem. Ali está a sepultura. E Cristo Jesus, ele mostra a sua autoridade diante daqueles que estavam ali e diante daquela sociedade. Betânia era uma cidade, era um povoado não muito grande. E certamente aquela família era conhecida por todos. E por passarem-se 4 dias, todos sabiam que Lázaro havia morrido. Não havia como esconder. Ah, estão fazendo um embuste. Não morreu, esconderam Lázaro. Não, todo mundo sabia, enterraram ele. Enterraram. Oh, glórias. Irmãos, nós precisamos entender que da mesma forma que cremos que Jesus tirou o Lázaro da sepultura. E eu creio que você crê que Jesus tirou o Lázaro da sepultura. Da mesma forma que nós cremos que o Senhor tirou o Lázaro da sepultura. Ele pode trabalhar a tua vida. Ele pode fazer coisas magníficas na tua existência. Jesus pode devolver a vida a você. Jesus pode encher o teu coração de prazer, de alegria naquilo que é dele. E essa é a verdade do Senhor para as nossas almas, amados. Entendermos ainda, queridos, que vamos sim, vamos morrer, todos vamos morrer. Porque a morte é este portal de transição através da qual passamos para alcançarmos verdadeiramente a glória do Senhor, o poder do Todo-Poderoso. Mas certos que Jesus já nos ressuscitou e já mostrou o seu poder para com a nossa vida. E Lázaro é um testemunho disto. Amém? 2. Jesus como a vida. Jesus como a vida. João capítulo 14, versículo 6. Respondeu-lhe Jesus: eu sou o caminho, a verdade e a vida. E a vida. Ninguém vem ao Pai senão por mim. Irmãos, nós sabemos o que são fontes, fontes de águas, enfim, nós sabemos o que são fontes. Quando nós olhamos para Cristo Jesus, entenda que Ele é a fonte verdadeira da vida verdadeira. Se você deseja uma vida real, uma vida cheia de prazer, de satisfação, de alegria, beba dessa fonte. Jesus Cristo. Porque Cristo Jesus pode adentrar o teu coração e Ele pode mudar completamente a tua forma de ser, a tua forma de compreender todas as coisas. Ele gera vida no nosso coração. E os corações que são gerados por Cristo Jesus são vivos. Eis o nome da missão, vivos. São vivos. E aqueles que são vivos não vivem na morte. Entenda isso. Em outras palavras, aqueles que foram vivificados em Cristo Jesus, impossível que continue a viver nas práticas comuns aos mortos. As práticas dessas pessoas são vivas, oh glórias! A verdadeira vida, irmãos, ela tem propósitos, oh glórias! Ela é feliz, ela é alegre. Eu sei que essa afirmativa da vida do crente feliz e alegre é complicada. Sim, é complicada. Porque às vezes nós estamos numa situação tão triste, tão abatidos. Falta-nos fé. O fruto da tristeza na vida do crente, falta de fé. E às vezes eu me encontro numa falta de fé miserável. E dá uma tristeza. Mas eu lembro de Jesus. Oh, glórias! Não podemos esquecer de Jesus. Não podemos. Amém? E quando nós temos, de fato, Jesus no coração, eis que a alegria é gerada, eis que a plenitude de Cristo Jesus vem sobre a nossa vida e teremos abundância no viver. Seremos abundantes. Seremos abundantes. João capítulo 10, versículo 10, chama-nos atenção para a abundância do Senhor. No entanto, entenda, nem sempre a abundância de Deus na vida do homem é possuir bens materiais. Isso são coisas passageiras que você não leva para a glória. Não, não leva para a glória. O que você leva para a glória é a vida, e a vida é gerada por Cristo Jesus. Mas a nossa abundância maior, irmãos, é quando temos um coração cheio daquilo que é do céu, das bênçãos de Deus. Oh! Glórias ao nome santo de Deus, da paz, da alegria. A paz, a alegria que transcende todas as circunstâncias, que vai além das circunstâncias. E isso só é possível quando a vida de Cristo, de fato, torna-se a nossa vida. Amém? Fomos ressurretos, nos tirou da morte espiritual, da condenação. Deu-nos a vida verdadeira, oh glórias! Deu-nos a vida verdadeira. E hoje nós podemos usufruir da abundância, a abundante vida que o Senhor tem reservada para todos os fiéis. Aleluias! Irmãos, quando de fato nós cremos em Cristo Jesus, entenda, de fato nós cremos em Jesus. Quando de fato nós cremos em Jesus, quando de verdade, de vera, nós acreditamos em Jesus. Tem uma diferença nisso aí. Quando de fato nós acreditamos em Jesus, nós passaremos e passamos por uma transformação radical. Profunda. É como se Jesus falasse e ele fala: vem para fora, vem para fora. Ou seja, saia da sepultura, venha para a vida. Saia da sepultura, venha para a vida. Isso significa, irmãos, que essa transformação radical, profunda, ela te faz vivo em Cristo Jesus, cheio do Espírito Santo de Deus, e ele capacita os vivos, ou aos vivos, a viverem uma nova vida, marcada pela santidade, pela presença do Senhor, envolvidos com o propósito de Deus para as nossas almas. Nós jamais podemos esquecer, irmãos, que o propósito do homem, da criação do homem, qual o propósito da criação do homem? Por que Deus criou o homem? Para louvá-lo, para adorá-lo, para servi-lo, para glorificá-lo, para viver exclusivamente para ele. Eis o objetivo, eis o propósito de Deus na nossa criação. Amém? Nós somos feitos em uma nova substância, em uma nova vida. Nós fomos transformados pelo Senhor. Ô, glórias! Voltando, amados, à casa de Marta e Maria. Marta e Maria, momento de luto, tristeza, meu Deus, que difícil. Dias de ventos contrários, tempestades, turbilhões, problemas. Dias difíceis. E onde está Jesus, o amigo daquela família? Onde está Jesus? Jesus está logo ali, a aproximadamente 3 quilômetros, diz a Bíblia, 15 estádios de distância. 3 quilômetros apenas, só 3 quilômetros. Quase que se eles gritassem, Jesus! Conforme a posição do vento, Jesus ouviria. Mas Jesus não mostrou-se. Jesus ficou na sua, ficou lá em Jerusalém. Era preciso que aquela família passasse por aquelas dificuldades, para que todo um povo enxergassem o poder e a glória de Cristo Jesus. Talvez esse vento contrário que está sobre a tua vida é a vontade de Jesus, para que vejam em você o antes e o depois. Em Lázaro, viram o antes e o depois. Um morto, sepultado, um homem vivo. É assim que Jesus faz. Jesus é a ressurreição, amados. Jesus quer transformar a tua vida, Ele quer te dar uma nova vida. Ele quer ser a tua vida. Nós precisamos ser tão próximos de Cristo, a ponto de a vida de Jesus ser a nossa vida. Ele quer que vivamos nele, que sejamos um com Ele, que pratiquemos a vontade dEle. E três, o desafio da fé. Oh, misericórdia! Todas as vezes que nós pensamos em fé, é difícil, porque a fé realmente é um desafio. João capítulo 11, versículo 21. João 11, versículo 21. Disse, pois, Marta a Jesus, Senhor, se estiveras aqui, não teria morrido meu irmão. Senhor, se estiveras aqui, não teria morrido meu irmão. Eis a afirmativa de Marta com tom de julgamento, com tom de culpa e outras coisas mais, desolada, triste, abatida, sem fé, complicada a situação. Oh, meu Deus, tudo muito difícil. No meio dos momentos mais difíceis da tua vida, não fale para Jesus, se estiveras aqui, não teria morrido meu irmão, porque Jesus está aqui. Jesus está com você. Ali foi necessário que ele tivesse a aproximadamente 3 quilômetros. Mas hoje Jesus está diante dos teus olhos. Basta que você queira vê-lo. É preciso, amados, que no meio das dificuldades, no meio das adversidades, dos problemas, das tempestades, que haja fé no nosso coração. Nós vemos que Marta limitou Jesus à presença. Ah, Jesus, se estiveres aqui. Nós não podemos limitar Jesus à presença, porque Ele está aqui. Basta que haja um crer verdadeiro. Que você creia no Senhor e verás assim o poder, a manifestação da graça do Senhor. Mas é muito comum fazermos tal qual Marta. Achamos que Jesus está lá do outro lado do planeta. Nós estamos em montanha, no estado do Espírito Santo. Jesus está lá nas praias de Miami. Sei lá quantos mil quilômetros de distância. Às vezes, nós criamos distâncias entre nós e Jesus. Nós e Deus. Pensa aí, veja se não é dessa forma. Você está no meio da dificuldade, eu estou no meio do problema, Jesus está do meu lado. Ô, Jesus, eu posso até pegar na mão dele, Jesus está do meu lado. Mas a cabeça, a falta de fé, o desafio da fé, Jesus está tão distante, Jesus está na Europa, Jesus está na Ásia, Jesus está no estado vizinho, Jesus está na cidade vizinha. E nós não conseguimos, amados, entender que basta que falemos a Ele, Ele há de nos ouvir. Marta, Maria, aquela família, eles desejavam a presença de Jesus dentro do lar.

Acompanhamos quem é Jesus na nossa existência. É preciso um cuidado muito grande para nós não menosprezarmos o poder do Senhor. Amém? E eis que Jesus chega naquele cemitério, e eis que Jesus chega diante daquela sepultura, e eis que Jesus fala: tira essa pedra aí, ó, tira essa pedra. Todo mundo sabia que Lázaro estava lá dentro, o corpo de Lázaro estava ali. Ah, Jesus, já são 4 dias, já cheira mal, já cheira mal, Jesus. Aqueles que estavam ali presentes, certamente levantaram suas túnicas e colocaram assim no nariz. Vai abrir a sepultura, pela tua túnica. Não é? Faríamos isso, talvez? E quando abriram aquela pedra, tiraram aquela pedra, imagino eu, a Bíblia não entra nesse detalhe, mas imagino eu que o odor, aquele cheiro não muito agradável, envolveu aquele ambiente. Mas Jesus não se intimidou com aquela situação. Certamente os presentes ficaram assustados com tudo aquilo. Mas Jesus não intimidou-se. E Jesus olha para aquela sepultura e ele olha para a tua vida. Jesus ordena a Lázaro, Jesus ordena a você: Lázaro, vem para fora. Jesus fala para você, fala para a minha vida: venha ao meu encontro. Venha ao meu encontro, venha ao meu encontro. Irmãos, certamente aquele momento foi assustador para muitos. Imagino eu que até mesmo Marta e Maria ficaram assustadas, quem sabe amedrontadas. Talvez, suponho eu, conjecturando, alguns, ao ver aquele camarada sair da sepultura enfaixado, arribou o pé, levantou o pé e saiu correndo. Saiu correndo de medo. Imagino eu que teve aqueles mais covardes que não conseguiram olhar para aquele defunto saindo da sepultura. E saíram assustados. Totalmente plausível. E eu acho que se porventura isso acontecesse diante de alguns aqui, fariam a mesma coisa, sairiam correndo. Mas era a manifestação do poder de Cristo Jesus. Era o Senhor mostrando a sua glória. Era um homem que estava morto, sepultado. O cheiro já não era bom. A carne, aquele cheiro de carne podre. Mas de uma hora para outra, todo aquele ambiente foi tomado pela glória do Senhor, tomado pelo poder do Todo-Poderoso. Aquelas pessoas viram quem era Cristo Jesus. Eis que Cristo revelou-se, eis que Cristo mostrou que ele era a ressurreição, o único que pode trazer alguém da morte, e que ele é a vida. Ele pode dar vida àquele que estava morto. Esta é a verdade do Senhor para as nossas almas, amados. E eu quero chamá-los a atenção exatamente para isso, que neste momento, momentos de dias de ventos contrários, complicados, fortes, assustadores, aquela coisa toda, Jesus está falando para você: venha, venha, venha. Quando Cristo falou: Lázaro, venha para fora, de certa forma Jesus estava falando: Lázaro, venha ao meu encontro, venha ao meu encontro. E Jesus fala a cada um de nós nos momentos difíceis: venham ao meu encontro e eu mudarei a sorte de vocês. Esta é a promessa do Senhor. No entanto, amados, é um desafio à fé. Precisamos crer, confiar no poder de Deus, na manifestação da glória do Senhor. E se assim o fizermos, com certeza, veremos a glória do Senhor, veremos a verdade do Eterno. E seremos restaurados, curados, renovados, feitos em novas criaturas, ô glórias! E viveremos para a honra e para a glória daquele que deu a sua vida para que nós pudéssemos ser vivos. Ô glórias! João capítulo 11, versículos 25 e 26. Disse-lhe Jesus: eu sou a ressurreição e a vida.

0: Quem crê em mim, ainda que morra, viverá. Todo que vive e crê em mim, não morrerá eternamente. Crês isto? Crês isto? Eis a pergunta de Jesus. Crês isto? Creia, creia. Dessa forma, irmãos, nós vemos que Jesus restabeleceu o equilíbrio àquela casa, a paz àquela casa. A vida retornou àquela família, mas foi preciso que eles passassem por um momento de provação. A fé daquelas irmãs foi desafiada. Elas foram desafiadas a crer em Cristo Jesus. Glórias a Deus por isso. Que nós possamos crer no poder, na graça do amado Jesus, porque Ele é poderoso o suficiente para mudar o impossível em possível. Deus transforma o impossível em possível. Deus pode transformar a tua vida, seja qual for o problema ou a dificuldade, por mais severa que seja, mais difícil que seja, Jesus pode mudar todas as coisas. Amém, amados? Creiamos nisso para a honra e para a glória do Senhor. Vamos orar. Senhor, nós te louvamos, te bendizemos, te exaltamos por todas as coisas que tens feito, pela manifestação da tua palavra, pelo ensino da tua palavra, pelo testemunho da tua palavra, e que nós possamos assimilar, absorver esse testemunho, esse ensino, para vivermos segundo a tua vontade. Ó Deus, faz assim conosco, em nome de Jesus. Amém. Aleluias. Ô glórias! Disse Jesus, eu sou a ressurreição e a vida. Ô, creia nisso.
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0: Senhor. Aplauda mais forte ao Senhor. Aleluia.
1: Tu orarás a Ele e Ele te ouvirá e pagarás os teus votos. Também determinarás algum negócio e ser-te-á firme, e a luz brilhará em teus caminhos. Jó 22, 27 e 28.

Levante as suas mãos essa noite. A palavra de Deus diz: pede, eu te darei as nações. Nós pedimos, Senhor, a nação brasileira. Nós pedimos o Brasil, nós pedimos as cidades do Brasil. Mas também nós pedimos a Europa, Senhor. Nós pedimos, Senhor, a América, a África, o Japão, a Ásia, Cuba. Ó Deus, aqueles países que ainda não foram alcançados, os índios. Ó Deus, de todas as tribos, povos e raças. De todas as tribos, povos e raças, muitos virão te louvar, muitos virão te adorar. Muitos, muitos. Que nessa noite, Senhor, nós queremos ser pais, pais, pais de multidões. Nós pedimos as nações, Senhor.